0: Pai Santo, ao término de mais este dia, quero te agradecer porque me concedestes vencer mais uma batalha. Diante de toda a tribulação deste dia, entrego o meu espírito. Perdoa as minhas fraquezas. Guardai-me, Senhor Deus, nesta noite e defendei-me das noites escuras e traiçoeiras da vida. Repeli para longe de nós as ciladas do inimigo. Purificai-me de toda a contaminação espiritual desse dia. Velai do céu nosso sono, e em vós, na paz, eu possa descansar, em um tranquilo abandono, para amanhã levantar-me alegre ao clarear do novo dia. Deus seja louvado e o inimigo vencido hoje e sempre. Amém. Obrigado, Senhor.
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1: Queridos amigos e amigas ouvintes, estamos aqui para juntos conhecer, para juntos meditar, para juntos rezarmos, pedindo a intercessão dos nossos santos queridos. E eu, Padre André, convido você hoje a conhecer um pouquinho mais a vida de Santa Flávia Domitila, Virgem e Mártir. Celebramos hoje, no dia 7 de maio, a sua memória. Há muito mais tradições envolvendo a existência de Flávia Domitila do que documentos históricos comprovados. O que existe de real sobre a vida de Santa Flávia Domitila é que ela era uma nobre dama romana, esposa do cônsul Flávio Clemente e sobrinha do imperador Vespasiano, pai de Domiciano. Esses dados foram encontrados em uma inscrição da época, conservada na Basílica dos Santos Nereu e Aquiles, que também morreram decapitados pelo testemunho de Cristo. No primeiro século, ela enfrentou a ira da corte por não esconder sua fé em Cristo. Banida do convívio social, foi depois julgada e condenada ao exílio, sendo deportada para a ilha de Ponza. Sua morte aconteceu de forma lenta, cruel e dolorosa, numa ilha abandonada, sem as menores condições de sobrevivência, conforme escreveu sobre ela São Jerônimo. No martírio de Santa Flávia Domitila, vemos a força penetrante do Evangelho na sociedade romana, conquistando adeptos até mesmo entre a família imperial. Hoje, no dia 7 de maio, celebramos também a memória da bem-aventurada Catarina Tecacvita. O nosso Papa João Paulo II bateu o recorde em número de canonizações e beatificações, e assim tem demonstrado que é possível ser santo em todos os tempos, assim como em várias idades, raças e culturas. É o caso da indígena Catarina Tecacvita. Catarina foi uma pele vermelha da América do Norte que levou muitos indígenas para Deus. A mãe de Catarina foi inicialmente evangelizada por missionários, juntamente com a tribo. Mas aconteceu que foi raptada na guerra e levada por uma outra tribo, onde uniu-se ao chefe e, desta forma, nasceu Catarina. A bem-aventurada de hoje conheceu Jesus por meio de sua mãe, e mesmo depois de perdê-la por doença, não deixou de seguir a Cristo. Ao perder sua mãe, foi morar com uma tia, que ainda não conhecia a palavra, sofrendo muito com essa situação. Quando soube que havia missionários na região, foi ao encontro deles, que a acolheram, catequizaram-na e a batizaram, incorporando-a no corpo místico de Cristo. Quando a família insiste para que Catarina se case, ela responde muito serena e calmamente que tem Jesus como único esposo. Esta decisão, atendendo às condições sociais das mulheres nas tribos índias, naquele tempo, expõe Catarina ao risco de viver como fora da casta e na pobreza. É gesto corajoso e profético. A 25 de março de 1679, com a idade de 23 anos, consentindo o seu diretor espiritual, Catarina fez voto de perpétua virgindade. Quanto sabemos, é a primeira vez que tal voto é feito entre índios da América do Norte. Catarina morreu com apenas 24 anos. Os últimos meses da sua vida são ainda a mais pura manifestação da fé sólida, decidida humildade, calma resignação e radiante alegria, embora no meio de terríveis sofrimentos. As suas últimas palavras, simples e sublimes, sussurradas no momento da morte, resumem como nobre hino uma vida de mais pura caridade. Jesus, eu vos amo. Pela intercessão de Santa Flávia e Santa Catarina, ajudai-nos, Senhor, a sermos fiéis na vivência do Evangelho.

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1: 9:21.
2: Meu Senhor e meu Deus, eu creio, mas aumentai a minha fé. No poder e na força do teu Filho Jesus, eu te peço a restauração da minha família. Senhor, eu sei que tu me sondas, me conheces e conheces a situação da minha família. Nós precisamos da força do teu poder. Nós precisamos da vossa ação poderosa em nossa vida. Age com poder, Senhor, em cada pessoa de minha casa. Restaura meu lar. Opera, Jesus, uma obra de profunda cura e libertação e restauração. Destrói, Senhor, na minha família toda maldição. Liberta de todo jugo hereditário que pese sobre nós. Jesus, pelo teu preciosíssimo sangue derramado sobre nós, desfaz todo laço e consagração ao mal que porventura nos prende aos poderes das trevas. Purifica-nos de todos os vícios e contaminações espirituais. Cura as feridas mais profundas da alma e do coração, de todas as doenças emocionais, físicas e espirituais. Liberta minha família de toda inveja, discórdia, rancor, ódio e divisão. Que possamos viver a grande graça do perdão. Nós declaramos como único Deus e Senhor de nossa família. Eu me consagro e consagro todos os membros de minha casa a ti, Senhor, pois sabemos que em Cristo somos mais que vencedores. Concede, Senhor, aos meus familiares a bênção de vitória, pois nós cremos que a batalha é grande, mas a vitória é certa.

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2: Chegou o momento esperado das preces da comunidade, a oração dos fiéis, é a prece da Assembleia. As preces da Assembleia queremos apresentar a Jesus pelas mãos da Virgem Maria. Eu quero apresentar por você, pela sua enfermidade, pela cura física, espiritual, emocional, alguém da sua família, quero colocar pelo seu trabalho. Vamos juntos apresentar agora as preces da comunidade. A cada pedido nós vamos dizer: Senhor, sede solícito com o vosso povo. Vamos dizer juntos: Senhor, sede solícito com o vosso povo. Para que o Senhor ilumine a missão dos ministros ordenados e leigos e dos agentes de pastoral, rezemos: Senhor, sede solícito com o vosso povo. Para que o Senhor fortaleça os cristãos na prática do bem e da vivência na solidariedade, rezemos: Senhor, sede solícito para com o vosso povo. Para que o Senhor salve seu povo das tramas dos inimigos e das ideologias perversas que atentam contra a sua dignidade, rezemos: Senhor, sede solícito com vosso povo. Para que o Senhor abençoe nossa comunidade e suas ações em favor dos necessitados, rezemos: Senhor, sede solícito com vosso povo. Por todos os benfeitores, por todos que colaboram na obra da evangelização, por todos que ajudam e colaboram com a rádio, nós queremos agradecer a todos vocês, benfeitores, associados, que ajudam, que evangelizam conosco. Quem colabora na evangelização também tem o título de evangelizador. Você pode apresentar também as suas intenções aqui no 11 94824 3579, 11 94824 3579. Faça como fez os nossos irmãos e irmãs, que mandam os seus pedidos de oração também aqui no 11 94824 3579. A Maria Lúcia Coelho Barros, ela diz: Padre Kleber Leandro, agradeço as suas orações, agradeço todas as orações, peço ao Senhor que continue abençoando o Senhor e toda a equipe. Eu quero agradecer, quero pedir uma semana abençoada, pedir uma bênção especial, um dia cheio da graça de Deus. Que Deus te abençoe, Padre Kleber, que Deus te proteja sempre. Ore pela minha família, estamos juntos na obra da evangelização, sempre em oração. Obrigado, Maria Lúcia Coelho Barros, Deus te abençoe, que Deus te ilumine. Você pode enviar sua mensagem também de áudio aqui no 11 94824 3579. A Dirce, a Dona Rosa de Nossa Senhora da Ajuda, lá de Itacoaxetuba, Maria da Glória, a Noêmia, a Suzana, quantas pessoas mandando as suas mensagens aqui de pedido de oração e ação de graça. E a nossa prece, prossigamos implorando a vinda do Reino. Pai nosso que estais no céu, santificado seja o vosso nome. Venha a nós o vosso reino, seja feita a vossa vontade, assim na terra como no céu. O pão nosso de cada dia nos dai hoje. Perdoai-nos as nossas ofensas, assim como nós perdoamos a quem nos tem ofendido. E não nos deixeis cair em tentação, mas livrai-nos do mal. Amém. A batalha é grande, mas a vitória é certa. Continue apresentando os seus pedidos, as suas intenções, aqui no nosso WhatsApp, 11 94824 3579. Cadê o seu sorriso? Cadê a sua alegria?
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3: Nove horas e 54 minutos.
4: Meu Pai misericordioso e Senhor fiel, soberano Deus, em nome do Teu Filho e nosso irmão Jesus Cristo, que em Seu preciosíssimo sangue derramado na cruz, redimiste dos meus pecados. Na força poderosa e na unção viva do Divino Espírito Santo, te suplico, renova em cada um de nós neste momento a Tua unção, a Tua força e o Teu poder. Derrama sobre nossa família, nosso trabalho, sobre todo o nosso ser, as vossas mais copiosas bênçãos de cura e libertação. Afasta de nós, Senhor, toda perseguição diabólica, toda inveja, todas as doenças físicas, espirituais e emocionais. Anula, quebre, destrua todas as forças espirituais do mal que atenta contra nós, nosso organismo físico, nossa família. Concede, Senhor, a nós a graça de podermos lutar e vencer sempre, pois nós cremos que a batalha é grande, mas a

Olá, povo santo de Deus! Eu sou o padre Kleber Leandro e vou rezar com você neste momento. Nós vamos rezar juntos o Terço Poderoso da Vitória nas Batalhas. Estamos no combate, estamos na luta contra o mal, para podermos, com Cristo, celebrar a vitória. E a sua vitória é a vitória da sua família, é a vitória no seu trabalho, é a vitória na sua vida profissional, é a vitória na sua vida financeira. Eu quero convidar você nesse momento a orar com o Padre Kleber, entregando diante de Nossa Senhora, a Rainha das Vitórias, todos os seus pedidos. Vai apresentando os seus pedidos, vai apresentando as suas intenções, porque juntos nós vamos orar. Ô Padre Kleber, o senhor pode orar por mim? Claro que eu vou orar, nós vamos orar juntos. Eu convido você a tomar o seu terço nas mãos, para que assim possamos entregar. Já nessa primeira dezena do Terço Poderoso da Vitória nas Batalhas, nós vamos entregar nossa vida familiar, a restauração da sua família. Iniciemos juntos a nossa oração do Terço Poderoso da Vitória nas Batalhas. Em nome do Pai, do Filho e do Espírito Santo. Amém. A graça de nosso Senhor Jesus Cristo, o amor do Pai e a comunhão do Espírito Santo esteja sempre convosco. Bendito seja Deus que nos reuniu no amor de Cristo. Queremos professar a nossa fé em Jesus Cristo, vitorioso dentre os mortos. Professemos a nossa fé. Creio em Deus Pai Todo-Poderoso, Criador do céu e da terra, e em Jesus Cristo, seu único Filho, nosso Senhor, que foi concebido pelo poder do Espírito Santo, nasceu da Virgem Maria, padeceu sobre Pôncio Pilatos, foi crucificado, morto e sepultado, desceu à mansão dos mortos, ressuscitou ao terceiro dia, subiu aos céus, está sentado à direita de Deus Pai Todo-Poderoso, de onde há de vir a julgar os vivos e os mortos. Creio no Espírito Santo, na Santa Igreja Católica, na comunhão dos santos, na remissão dos pecados, na ressurreição da carne, na vida eterna. Amém. Eu quero rezar entregando todos e cada uma de vocês. Vamos colocar nessa primeira dezena a restauração das famílias. Nas contas grandes nós vamos rezar: em Cristo somos mais que vencedores, e com Cristo esta batalha eu hei de vencer. Em Cristo somos mais que vencedores, e com Cristo esta batalha eu hei de vencer. Nas contas pequenas a gente reza: com Jesus a batalha é grande, mas a vitória é certa. Rezemos juntos: com Jesus a batalha é grande, mas a vitória é certa. Com Jesus a batalha é grande, mas a vitória é certa. Com Jesus a batalha é grande, mas a vitória é certa. Com Jesus a batalha é grande, mas a vitória é certa. Com Jesus a batalha é grande, mas a vitória é certa. Com Jesus a batalha é grande, mas a vitória é certa. Com Jesus a batalha é grande, mas a vitória é certa. Com Jesus a batalha é grande, mas a vitória é certa. Com Jesus a batalha é grande, mas a vitória é certa. Com Jesus a batalha é grande, mas a vitória é certa. Glória a vós, Jesus, vitorioso dentre os mortos. Glória a vós, Senhor Jesus, vitorioso dentre os mortos. Nossa Senhora, Rainha das Vitórias, rogai por nós. E esta segunda dezena, eu quero colocar todos vocês que estão acompanhando esse momento, esse terço poderoso da vitória nas batalhas, para celebrar a tua vitória e a vitória da tua família. Você que quer, que almeja esta vitória de Cristo na sua vida, vai rezar comigo agora a segunda dezena. Vamos clamar a vitória de Cristo na sua vida, de modo especial agora, rezando pela juventude, pelos idosos. Vamos colocar neste momento a cura, a libertação, a restauração. Em Cristo somos mais que vencedores. Com Cristo, esta batalha eu hei de vencer. Com Jesus, a batalha é grande, mas a vitória é certa. Com Jesus, a batalha é grande, mas a vitória é certa. Com Jesus, a batalha é grande, mas a vitória é certa. Com Jesus, a batalha é grande, mas a vitória é certa. Com Jesus, a batalha é grande, mas a vitória é certa. Com Jesus, a batalha é grande, mas a vitória é certa. Com Jesus, a batalha é grande, mas a vitória é certa. Com Jesus, a batalha é grande, mas a vitória é certa. Com Jesus,
a batalha é grande, mas a vitória é certa. Com Jesus, a batalha é grande, mas a vitória é certa. Glória a vós, Jesus, vitorioso dentre os mortos. Nossa Senhora, Rainha das Vitórias, rogai por nós. Estamos chegando à terceira dezena do nosso poderoso terço da vitória. E a vitória na vida profissional, na vida no seu trabalho. Vamos pedir agora por todos aqueles que estão desempregados. Quero clamar agora essa terceira dezena, por aqueles que estão trabalhando, por aqueles que se encontram no momento, você que se encontra desempregado e quer vencer esta batalha contra o desemprego, ou você que está passando por um momento muito difícil na sua vida financeira. Vamos rezar juntos. Vamos pedir a vitória na sua vida financeira. Em Cristo, somos mais que vencedores. Com Cristo, esta batalha eu hei de vencer. Porque com Jesus, a batalha é grande, mas a vitória é certa. Com Jesus, a batalha é grande, mas a vitória é certa. Com Jesus, a batalha é grande, mas a vitória é certa. Com Jesus, a batalha é grande, mas a vitória é certa. Com Jesus, a batalha é grande, mas a vitória é certa. Com Jesus, a batalha é grande, mas a vitória é certa. Com Jesus, a batalha é grande, mas a vitória é certa. Com Jesus, a batalha é grande, mas a vitória é certa. Com Jesus, a batalha é grande, mas a vitória é certa. Com Jesus, a batalha é grande, mas a vitória é certa. Glória a vós, Jesus, vitorioso dentre os mortos. Nossa Senhora, Rainha das Vitórias, rogai por nós. Entregamos aos pés de Nossa Senhora, de Nossa Mãe, a Senhora Rainha das Vitórias, todos os seus pedidos. Você que está rezando conosco, orando, entregando todas as suas intenções. Eu quero colocar agora, nesta quarta dezena, você que ora conosco e agora pedindo pelas batalhas na luta contra o câncer, as doenças físicas, emocionais, espirituais. Vamos pedir agora a cura e a libertação da depressão, a síndrome do pânico, o transtorno. Vamos pedir agora por todos que estão na batalha, no combate, na luta contra as enfermidades. Em Cristo somos mais que vencedores. Com Cristo, esta batalha nós vamos vencer. Com Jesus, a batalha é grande, mas a vitória é certa. Com Jesus, a batalha é grande, mas a vitória é certa. Com Jesus, a batalha é grande, mas a vitória é certa. Com Jesus, a batalha é grande, mas a vitória é certa. Com Jesus, a batalha é grande, mas a vitória é certa. Com Jesus, a batalha é grande, mas a vitória é certa. Com Jesus, a batalha é grande, mas a vitória é certa. Com Jesus, a batalha é grande, mas a vitória é certa. Com Jesus, a batalha é grande, mas a vitória é certa. Com Jesus, a batalha é grande, mas a vitória é certa. Glória a vós, Jesus, vitorioso dentre os mortos. Nossa Senhora, Rainha das Vitórias, rogai por nós. Estamos chegando ao final do nosso terço poderoso da vitória nas batalhas. Eu quero neste momento entregar pela cura, a libertação, a restauração, a quebra de todas as maldições, pragas, contaminações. É a última dezena pedindo a restauração, pedindo a cura, pedindo a quebra de todas as maldições. Por isso eu quero orar por você, por todos aqueles que enviaram seus pedidos, as suas intenções, entregando a sua família, entregando de modo especial você que está orando na fé, na certeza da tua vitória. Rezemos juntos. Em Cristo somos mais que vencedores. Com Cristo, esta batalha eu hei de vencer. Com Jesus, a batalha é grande, mas a vitória é certa. Com Jesus, a batalha é grande, mas a vitória é certa. Com Jesus, a batalha é grande, mas a vitória é certa. Com Jesus, a batalha é grande, mas a vitória é certa. Com Jesus, a batalha é grande, mas a vitória é certa. Com Jesus, a batalha é grande, mas a vitória é certa. Com Jesus, a batalha é grande, mas a vitória é certa. Com Jesus, a batalha é grande, mas a vitória é certa. Com Jesus, a batalha é grande, mas a vitória é certa. Com Jesus, a batalha é grande, mas a vitória é certa. Glória a vós, Jesus, vitorioso dentre os mortos. Nossa Senhora, Rainha das Vitórias,
rogai por nós. E agora o padre vai dar a bênção para você, para sua família, a todos aqueles que acompanharam esse texto poderoso da vitória nas batalhas. O Brasil inteiro está orando esse texto, celebrando a sua vitória, a vitória da sua família, a vitória no seu trabalho. Vamos juntos receber a bênção do Cristo Jesus, Senhor nosso, vitorioso dentre os mortos. O Senhor esteja convosco, Ele está no meio de nós. Por intercessão de Nossa Senhora, Rainha das Vitórias, desça sobre vossas famílias, sobre vossas casas, sobre o vosso trabalho, a bênção, a saúde, a proteção e a paz do Deus que é Todo-Poderoso, o Pai, o Filho e o Espírito Santo. Amém! A batalha é grande, mas a vitória é certa!

Olá! Agora falaremos sobre mitos e verdades sobre a castração de cães e gatos. É verdade que a castração engorda nosso animalzinho de estimação? A castração não engorda os animais, isso é mito. O animal castrado fica mais calmo, mais dócil e com isso consome menos calorias. Pequenos ajustes na quantidade de comida do animal e brincadeiras diárias são suficientes para deixar o bichinho de estimação saudável e feliz.

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1: Noite abençoada e abençoada, porque você está ligadinho aqui na Rádio Vitória Católica. Eu, Padre Kleber Leandro, estou com você. Olha, nós estamos juntos. É bom demais estarmos juntos, é bom demais sermos família Vitória Católica. Deus lhe pague, Deus abençoe você que está ligadinho, compartilha, que evangeliza. Olha, põe o nome da sua família, suas intenções, quero orar por você. Em todas as santas missas, no Santuário São Judas Tadeu, nós estamos juntos. E claro, quando estamos unidos, o Espírito de Deus move, o Espírito Santo de Deus age e milagres acontecem. Deus abençoe você, Deus abençoe a sua família.
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0: Caríssimos irmãos da Rádio Vitória Católica, muita paz no Senhor. Já vivemos neste último domingo, o quinto domingo do tempo pascal, onde iniciamos a ouvir o discurso de despedida de Jesus, que nos ocupa, seja na liturgia dominical, como na liturgia durante a semana, nesse tempo pascal. Vamos ouvir, para continuarmos meditando naquilo que ouvimos no domingo, Jesus, caminho, verdade e vida, na casa do Pai há muitas moradas, vamos ouvir o ensinamento de Santo Ambrósio. Caminhemos destemidamente em direção ao nosso Redentor, Jesus. Caminhamos destemidamente para aquela Assembleia dos Santos, para aquela reunião dos justos, pois nós caminharemos ao encontro com nossos pais, ao encontro com os membros de nossa fé, e talvez, se não pudermos mostrar obras, que a fé venha em nosso auxílio e nossa origem nos defenda, porque o Senhor será a luz de todos, e aquela luz verdadeira que ilumina todo homem resplandecerá sobre todos. Nos encaminhemos para aquele lugar onde o Senhor Jesus preparou moradas para os humildes servos, para que onde ele esteja, estejamos também nós. Esta foi sua vontade. Quais sejam estas moradas, ouvi-o dizer: na casa de meu Pai há muitas moradas. E qual é a sua vontade? Voltarei, disse, e vos levarei comigo, para que onde eu estou, estejais vós também. Porém, me contestarás que falava unicamente aos discípulos, que somente a eles lhes prometeu as muitas moradas. Então somente as preparava para os 11? E como se cumprirá aquilo de que virão de todas as partes e se sentarão no reino de Deus? Será porque podemos duvidar da eficácia da vontade divina? Porém, em Cristo, querer e fazer são uma só coisa. Com frequência assinalou-lhes o caminho, indicou-lhes o lugar, dizendo: e para onde vou, vós já conheceis o caminho. O lugar, junto do Pai. O caminho, Cristo. Ele mesmo disse: eu sou o caminho, a verdade e a vida. Ninguém vai ao Pai senão por mim. Penetremos por este caminho. Mantenhamos a verdade. Vamos após a vida. É o caminho que conduz à verdade, que confirma a vida e que se entrega. E para que conheçamos seus verdadeiros planos, ao final do discurso acrescenta: Pai, este é meu desejo, que aqueles que me confiaste estejam comigo onde eu estou e contemplem a minha glória. Pai, esta repetição é confirmatória, o mesmo que aquilo, Abraão, Abraão. E em outro lugar, eu era quem por minha conta pagava seus crimes. De forma muito bela, pede aqui o que antes tinha prometido. E este primeiro prometer e em seguida pedir, e não o inverso, primeiro pedir e depois prometer. É um prometer com
1: 11 horas e 7 minutos.

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2: Queridos amigos e amigas ouvintes, estamos aqui para juntos conhecer, para juntos meditar, para juntos rezarmos, pedindo a intercessão dos nossos santos queridos. E eu

0: Padre André, convido você hoje a conhecer um pouquinho mais a vida de Santa Flávia Domitila, Virgem e Mártir. Celebramos hoje, no dia 7 de maio, a sua memória. Há muito mais tradições envolvendo a existência de Flávia Domitila do que documentos históricos comprovados. O que existe de real sobre a vida de Santa Flávia Domitila é que ela era uma nobre dama romana, esposa do cônsul Flávio Clemente e sobrinha do imperador Vespasiano, pai de Domiciano. Esses dados foram encontrados em uma inscrição da época, conservada na Basílica dos Santos Nereu e Aquiles, que também morreram decapitados pelo testemunho de Cristo. No primeiro século, ela enfrentou a ira da corte por não esconder sua fé em Cristo. Banida do convívio social, foi depois julgada e condenada ao exílio, sendo deportada para a ilha de Ponza. Sua morte aconteceu de forma lenta, cruel e dolorosa, numa ilha abandonada, sem as menores condições de sobrevivência, conforme escreveu sobre ela São Jerônimo. No martírio de Santa Flávia Domitila, vemos a força penetrante do Evangelho na sociedade romana, conquistando adeptos até mesmo entre a família imperial. Hoje, no dia 7 de maio, celebramos também a memória da bem-aventurada Catarina Tecacvita. O nosso Papa João Paulo II bateu o recorde em número de canonizações e beatificações, e assim tem demonstrado que é possível ser santo em todos os tempos, assim como em várias idades, raças e culturas. É o caso da indígena Catarina Tecacvita. Catarina foi uma pele vermelha da América do Norte que levou muitos indígenas para Deus. A mãe de Catarina foi inicialmente evangelizada por missionários, juntamente com a tribo. Mas aconteceu que foi raptada na guerra e levada por uma outra tribo, onde uniu-se ao chefe e, desta forma, nasceu Catarina. A bem-aventurada de hoje conheceu Jesus por meio de sua mãe, e mesmo depois de perdê-la por doença, não deixou de seguir a Cristo. Ao perder sua mãe, foi morar com uma tia, que ainda não conhecia a palavra, sofrendo muito com essa situação. Quando soube que havia missionários na região, foi ao encontro deles, que a acolheram, catequizaram-na e a batizaram, incorporando-a no corpo místico de Cristo. Quando a família insiste para que Catarina se case, ela responde muito serena e calmamente que tem Jesus como único esposo. Esta decisão, atendendo às condições sociais das mulheres nas tribos índias naquele tempo, expõe Catarina ao risco de viver como fora da casta e na pobreza. É gesto corajoso e profético. A 25 de março de 1679, com a idade de 23 anos, consentindo o seu diretor espiritual, Catarina fez voto de perpétua virgindade. Quanto sabemos, é a primeira vez que tal voto é feito entre índios da América do Norte. Catarina morreu com apenas 24 anos. Os últimos meses da sua vida são ainda a mais pura manifestação da fé sólida, decidida humildade, calma resignação e radiante alegria, embora no meio de terríveis sofrimentos. As suas últimas palavras, simples e sublimes, sussurradas no momento da morte, resumem, como nobre hino, uma vida de mais pura caridade. Jesus, eu vos amo. Pela intercessão de Santa Flávia e Santa Catarina, ajudai-nos, Senhor, a sermos fiéis na vivência do Evangelho, a darmos testemunho corajoso de nosso amor por vós, a enfrentarmos as dificuldades da vida com fé madura, com humildade, resignação e alegria, para merecermos com elas a glória da vida eterna. Santa Flávia e Santa Catarina, rogai por nós.
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2: 11 horas e 22 minutos.
3: Ó Senhor Deus de amor e de bondade, fazei com que esta mensagem de amor e de paz chegue em todos os corações e todas as famílias, restaurando, libertando e curando em suas noites traiçoeiras, sentindo o amor de Jesus, tendo a certeza de que tudo vai dar certo, de que o amor de Deus é maior do que todas

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3: Chegou o momento esperado das preces da comunidade, a oração dos fiéis, é a prece da Assembleia. As preces da Assembleia queremos apresentar a Jesus pelas mãos da Virgem Maria. Eu quero apresentar por você, pela sua enfermidade, pela cura física, espiritual, emocional, alguém da sua família, quero colocar pelo seu trabalho. Vamos juntos apresentar agora as preces da comunidade. A cada pedido nós vamos dizer: Senhor, sede solícito com o vosso povo. Vamos dizer juntos: Senhor, sede solícito com o vosso povo. Para que o Senhor ilumine a missão dos ministros ordenados e leigos e dos agentes de pastoral, rezemos: Senhor, sede solícito com o vosso povo. Para que o Senhor fortaleça os cristãos na prática do bem e da vivência na solidariedade, rezemos: Senhor, sede solícito para com o vosso povo. Para que o Senhor salve seu povo das tramas dos inimigos

0: e das ideologias perversas que atentam contra a sua dignidade, rezemos: Senhor, sede solícito com vosso povo. Para que o Senhor abençoe nossa comunidade e suas ações em favor dos necessitados, rezemos: Senhor, sede solícito com vosso povo. Por todos os benfeitores, por todos que colaboram na obra da evangelização, por todos que ajudam e colaboram com a rádio, nós queremos agradecer a todos vocês, benfeitores, associados, que ajudam, que evangelizam conosco. Quem colabora na evangelização também tem o título de evangelizador. Você pode apresentar também as suas intenções aqui no 11 948243579, 11 948243579. Faça como fez os nossos irmãos e irmãs, que mandam os seus pedidos de oração também aqui no 11 948243579. A Maria Lúcia Coelho Barros, ela diz: Padre Kleber Leandro, agradeço as suas orações, agradeço todas as orações, peço ao Senhor que continue abençoando o Senhor e toda a equipe. Eu quero agradecer, quero pedir uma semana abençoada, pedir uma bênção especial, um dia cheio da graça de Deus. Que Deus te abençoe, Padre Kleber. Que Deus te proteja sempre. Ore pela minha família. Estamos juntos na obra da evangelização, sempre em oração. Obrigado, Maria Lúcia Coelho Barros. Deus te abençoe, que Deus te ilumine. Você pode enviar sua mensagem também de áudio aqui no 11 948243579. A Dirce, a Dona Rosa de Nossa Senhora da Ajuda, lá de Itacoaxetuba, Maria da Glória, a Noêmia, a Suzana, quantas pessoas mandando as suas mensagens aqui de pedido de oração e ação de graça. E a nossa prece, prossigamos implorando a vinda do Reino. Pai nosso que estais no céu, santificado seja o vosso nome. Venha a nós o vosso reino, seja feita a vossa vontade, assim na terra como no céu. O pão nosso de cada dia nos dai hoje. Perdoai-nos as nossas ofensas, assim como nós perdoamos a quem nos tem ofendido. E não nos deixeis cair em tentação, mas livrai-nos do mal. Amém. A batalha é grande, mas a vitória é certa. Continue apresentando seus pedidos, as suas intenções, aqui no nosso WhatsApp, 11 948243579. Cadê o seu sorriso? Cadê a sua alegria?
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2: Horas e 51 minutos.
3: Quem é este o Rei da Glória? É o Senhor, o valoroso onipotente, o Senhor, o poderoso nas batalhas. Em Cristo somos mais que vencedores. Com Cristo esta batalha eu hei de vencer. Com Cristo a batalha é grande, mas a vitória é certa. Vai dar tudo certo, meu irmão. Já deu tudo certo. Colocamos a nossa fé em ação, a nossa fé em Jesus Cristo vitorioso. Em Cristo somos mais que vencedores. Vai dar tudo certo. Já deu tudo certo na tua vida e na vida da tua família.

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0: Caríssimos irmãos da Rádio Vitória Católica, muita paz no Senhor. Já vivemos neste último domingo, o quinto domingo do tempo pascal, onde iniciamos a ouvir o discurso de despedida de Jesus, que nos ocupa, seja na liturgia dominical, como na liturgia durante a semana, nesse tempo pascal. Vamos ouvir, para continuarmos meditando naquilo que ouvimos no domingo, Jesus, caminho, verdade e vida, na casa do Pai há muitas moradas. Vamos ouvir o ensinamento de Santo Ambrósio. Caminhemos destemidamente em direção ao nosso Redentor, Jesus. Caminhamos destemidamente para aquela Assembleia dos Santos, para aquela reunião dos justos, pois nós caminharemos ao encontro com nossos pais, ao encontro com os membros de nossa fé, e talvez, se não pudermos mostrar obras, que a fé venha em nosso auxílio e nossa origem nos defenda, porque o Senhor será a luz de todos. E aquela luz verdadeira que ilumina todo homem resplandecerá sobre todos. Nos encaminhemos para aquele lugar onde o Senhor Jesus preparou moradas para os humildes servos, para que onde ele esteja, estejamos também nós. Esta foi sua vontade. Quais sejam estas moradas, ouviu dizer: na casa de meu Pai há muitas moradas. E qual é a sua vontade? Voltarei, disse, e vos levarei comigo, para que onde eu estou, estejais vós também. Porém, me contestarás que falava unicamente aos discípulos, que somente a eles lhes prometeu as muitas moradas. Então somente as preparava para os 11? E como se cumprirá aquilo de que virão de todas as partes e se sentarão no reino de Deus? Será porque podemos duvidar da eficácia da vontade divina? Porém, em Cristo, querer e fazer são uma só coisa. Com frequência assinalou-lhes o caminho, indicou-lhes o lugar, dizendo: e para onde vou, vós já conheceis o caminho. O lugar, junto do Pai. O caminho, Cristo. Ele mesmo disse: eu sou o caminho, a verdade e a vida. Ninguém vai ao Pai senão por mim. Penetremos por este caminho. Mantenhamos a verdade. Vamos após a vida. É o caminho que conduz à verdade, que confirma a vida e que se entrega. E para que conheçamos seus verdadeiros planos, ao final do discurso acrescenta: Pai, este é meu desejo, que aqueles que me confiaste estejam comigo onde eu estou e contemplem a minha glória. Pai, esta repetição é confirmatória, o mesmo que aquilo, Abraão, Abraão. E em outro lugar, eu era quem por minha conta pagava seus crimes.
1: 0 hora e 4 minutos.

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2: Queridos amigos e amigas ouvintes, eu, Padre André, aqui da Arquidiocese de Aparecida, estou com você para juntos conhecermos um pouquinho mais a vida dos nossos santos. Para rezarmos, pedimos também a sua intercessão. E hoje, no dia 8 de maio, celebramos São Vítor, mártir. O nome do santo de hoje, Vítor, significa vitorioso. E assim foi a vida deste cristão, que pelo martírio venceu o bom combate da fé. Temos na história da Igreja cerca de 35 santos com este nome, mas contemplaremos aquele vitorioso que nasceu em Marrocos, no século III. São Vítor era cristão desde a infância, e quando chegou a uma certa idade, entrou para o exército de Maximiano, que por sua vez tinha inimigos comuns com o imperador Diocleciano. Aconteceu que Maximiano e Diocleciano começaram a movimentar seus exércitos para uma batalha, mas para isso era preciso que os soldados firmassem fidelidade por meio de sacrifícios aos deuses. Naquele momento, muitos recusaram prestar-lhes culto, pois, como cristãos, adoravam a um só Deus. São Vítor foi um deles. Foi interrogado, ameaçado, queimado com chumbo derretido e, por fim, decapitado em Milão no ano de 303. São Vítor é um dos santos mais queridos pelo povo de Milão, sendo o patrono dos prisioneiros e exilados. Os mártires, como o santo de hoje, mostram-nos que santidade não supõe obedecer cegamente às autoridades, mas ser fiel aos homens na medida em que não afete a obediência maior que devemos para com Deus. De São Vítor, aprendemos a coragem de lutar pela fé e testemunhar com a vida nossa adesão a Jesus Cristo, a quem

0: somos chamados a seguir os passos, tendo em nós as mesmas atitudes. É o próprio Senhor que nos diz: quem quiser me seguir, renuncie a si mesmo, tome sua cruz e me siga. Seguir Jesus, como São Vítor, é fazer da vida doação, dom de amor. São Vítor, rogai por nós.
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2: 0:22.
3: Senhor, fazei de mim um instrumento da vossa paz. Onde houver ódio, que eu leve o amor. Onde houver ofensa, que eu leve o perdão. Onde houver discórdia, que eu leve a união. Onde houver dúvidas, que eu leve a fé. Onde houver erro, que eu leve a verdade. Onde houver desespero, que eu leve a esperança. Onde houver tristeza, que eu leve a alegria. Onde houver trevas, que eu leve a luz. Ó Mestre, fazei que eu procure mais consolar que ser consolado, compreender que ser compreendido, amar que ser amado, pois é dando que se recebe, é perdoando que se é perdoado, e é morrendo que se vive para a vida eterna. Amém. Que a paz de Deus habite em seus corações.
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0: 0:33.
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2: E nesta madrugada de bênçãos, você está acompanhando a nossa Rádio Vitória Católica e o Padre Kleber Leandro fazendo companhia para você nesta madrugada. Eita, coisa boa, hein? É a madrugada abençoada. Quantas orações, quanto momento de louvor. Eu quero invocar o Espírito Santo de Deus a invadir o teu ser e a realizar a libertação, a cura e a salvação na sua vida. Continuemos unidos na batalha. Quero agradecer a todos os sócios evangelizadores, a você que faz parte já desta família que evangeliza conosco. Nosso Deus lhe pague, Deus abençoe. Quem puder, envia sua mensagem agora aqui no 11 948 24 3579, 11 948 24 3579. Continuemos com louvor, com música de qualidade, louvando ao nosso Senhor Jesus Cristo.

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2: E é o momento agora em que vamos apresentar a Deus as nossas preces, as preces da comunidade, a oração dos fiéis, preces que sobem ao coração de Jesus pelas

mãos da Virgem Maria. Jesus, manso e humilde de coração, fazei o nosso coração semelhante ao vosso. Semelhante ao coração de Jesus, queremos na humildade, na confiança total a Deus, que é nosso Pai, apresentar aos nossos pedidos. Você pode enviar também o seu pedido aqui no 11 948243579, 11 948243579. A cada prece nós vamos dizer: Senhor, fazei-nos vossos seguidores. Senhor, fazei-nos vossos seguidores. Pela Igreja, para que se mantenha sempre fiel à opção preferencial pelos pobres e pelos jovens, nós vos pedimos: Senhor, fazei-nos vossos seguidores. Pelos governantes do mundo, para que honrem o compromisso que firmaram com a paz e com a justiça, rezemos: Senhor, fazei-nos vossos seguidores. Pelos jornalistas, para que guiem seu trabalho por ideias e valores fundamentados na verdade, no bem comum e no repúdio às falsas notícias, rezemos: Senhor, fazei-nos vossos seguidores. Pelos falecidos de nossas famílias e de nossas comunidades, para que sejam acolhidos na paz eterna, rezemos: Senhor, fazei-nos vossos seguidores. Agora você é chamado a apresentar também o seu pedido, chamado a apresentar as suas intenções. Tenho certeza que você traz um pedido especial, uma graça a ser alcançada. Apresente aqui no 11 948243579, é o nosso WhatsApp, 11 948243579. Quero rezar por você, quero rezar também na intenção da sua família, de modo especial a todos que colaboram, todos que ajudam na evangelização, a você que mensalmente contribui financeiramente com a obra da evangelização. Nosso Deus lhe pague, Deus abençoe

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0: Caríssimos irmãos da Rádio Vitória Católica, muita paz no Senhor. Já vivemos neste último domingo, o quinto domingo do tempo pascal, onde iniciamos a ouvir o discurso de despedida de Jesus, que nos ocupa, seja na liturgia dominical, como na liturgia durante a semana, nesse tempo pascal. Vamos ouvir, para continuarmos meditando naquilo que ouvimos no domingo, Jesus, caminho, verdade e vida, na casa do Pai há muitas moradas. Vamos ouvir o ensinamento de Santo Ambrósio. Caminhemos destemidamente em direção ao nosso Redentor, Jesus. Caminhamos destemidamente para aquela Assembleia dos Santos, para aquela reunião dos justos, pois nós caminharemos ao encontro com nossos pais, ao encontro com os membros de nossa fé, e talvez, se não pudermos mostrar obras, que a fé venha em nosso auxílio e nossa origem nos defenda, porque o Senhor será a luz de todos. E aquela luz verdadeira que ilumina todo homem resplandecerá sobre todos. Nos encaminhemos para aquele lugar onde o Senhor Jesus preparou moradas para os humildes servos, para que onde ele esteja, estejamos também nós. Esta foi sua vontade. Quais sejam estas moradas, ouviu dizer: na casa de meu Pai há muitas moradas. E qual é a sua vontade? Voltarei, disse, e vos levarei comigo, para que onde eu estou, estejais vós também. Porém, me contestarás que falava unicamente aos discípulos, que somente a eles lhes prometeu as muitas moradas. Então somente as preparava para os 11? E como se cumprirá aquilo de que virão de todas as partes e se sentarão no reino de Deus? Será porque podemos duvidar da eficácia da vontade divina? Porém, em Cristo, querer e fazer são uma só coisa. Com frequência assinalou-lhes o caminho, indicou-lhes o lugar, dizendo: e para onde vou, vós já conheceis o caminho. O lugar, junto do Pai. O caminho, Cristo. Ele mesmo disse: eu sou o caminho, a verdade e a vida. Ninguém vai ao Pai senão por mim. Penetremos por este caminho. Mantenhamos a verdade. Vamos após a vida. É o caminho que conduz à verdade, que confirma a vida e que se entrega. E para que conheçamos seus verdadeiros planos, ao final do discurso acrescenta: Pai, este é meu desejo, que aqueles que me confiaste estejam comigo onde eu estou e contemplem a minha glória. Pai, esta repetição é confirmatória, o mesmo que aquilo, Abraão, Abraão. E em outro lugar, eu era quem por minha conta pagava seus crimes.
1: 2 horas e 4 minutos.

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2: Queridos amigos e amigas ouvintes, eu, Padre André, aqui da Arquidiocese de Aparecida, estou com você para juntos conhecermos um pouquinho mais a vida dos nossos santos. Para rezarmos, pedimos também a sua intercessão. E hoje, no dia 8 de maio, celebramos São Vítor, mártir. O nome do santo de hoje, Vítor, significa vitorioso. E assim foi a vida deste cristão, que pelo martírio venceu o bom combate da fé. Temos na história da Igreja cerca de 35 santos com este nome, mas contemplaremos aquele vitorioso que nasceu em Marrocos, no século III. São Vítor era cristão desde a infância, e quando chegou a uma certa idade, entrou para o exército de Maximiano, que por sua vez tinha inimigos comuns com o imperador Diocleciano. Aconteceu que Maximiano e Diocleciano começaram a movimentar seus exércitos para uma batalha, mas para isso era preciso que os soldados firmassem fidelidade por meio de sacrifícios aos deuses. Naquele momento, muitos recusaram prestar-lhes culto, pois, como cristãos,

0: cristãos adoravam a um só Deus. São Vítor foi um deles. Foi interrogado, ameaçado, queimado com chumbo derretido e por fim decapitado em Milão no ano de 303. São Vítor é um dos santos mais queridos pelo povo de Milão, sendo o patrono dos prisioneiros e exilados. Os mártires, como o santo de hoje, mostram-nos que santidade não supõe obedecer cegamente às autoridades, mas ser fiel aos homens na medida em que não afete a obediência maior que devemos para com Deus. De São Vítor, aprendemos a coragem de lutar pela fé e testemunhar com a vida nossa adesão a Jesus Cristo, a quem somos chamados a seguir os passos, tendo em nós as mesmas atitudes. É o próprio Senhor que nos diz: quem quiser me seguir, renuncie a si mesmo, tome sua cruz e me siga. Seguir Jesus, como São Vítor, é fazer da vida doação, dom de amor. São Vítor, rogai por nós.
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2: 2:21.
3: Meu Senhor e meu Deus, eu creio, mas aumentai a minha fé. No poder e na força do teu Filho Jesus, eu te peço a restauração da minha família. Senhor, eu sei que tu me sondas, me conheces e conheces a situação da minha família. Nós precisamos da força do teu poder. Nós precisamos da vossa ação poderosa em nossa vida. Age com poder, Senhor, em cada pessoa de minha casa. Restaura meu lar. Opera, Jesus, uma obra de profunda cura e libertação e restauração. Destrói, Senhor, na minha família toda maldição. Liberta de todo jugo hereditário que pese sobre nós. Jesus, pelo teu preciosíssimo sangue derramado sobre nós, desfaz todo laço e consagração ao mal que porventura nos prende aos poderes das trevas. Purifica-nos de todos os vícios e contaminações espirituais. Cura as feridas mais profundas da alma e do coração, de todas as doenças emocionais, físicas e espirituais. Liberta minha família de toda inveja, discórdia, rancor, ódio e divisão. Que possamos viver a grande graça do perdão. Nós declaramos como único Deus e Senhor de nossa família: eu me consagro e consagro todos os membros de minha casa a ti, Senhor, pois sabemos que em Cristo somos mais que vencedores. Concede, Senhor, aos meus familiares a bênção de vitória, pois nós cremos que a batalha é grande, mas a vitória

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1: E nesta madrugada de bênçãos, você está acompanhando a nossa Rádio Vitória Católica e o Padre Kleber Leandro fazendo companhia para você nesta madrugada. Eita, coisa boa, hein? É a madrugada abençoada. Quantas orações, quanto momento de louvor. Eu quero invocar o Espírito Santo de Deus a invadir o teu ser e a realizar a libertação, a cura e a salvação na sua vida. Continuemos unidos na batalha. Quero agradecer a todos os sócios evangelizadores, a você que faz parte já desta família, que evangeliza conosco. Nosso Deus lhe pague, Deus abençoe. Quem puder, envia sua mensagem agora aqui no 11 948 243579, 11 948 243579. Continuemos com louvor, com música de qualidade, louvando ao nosso Senhor Jesus Cristo.

0: A bicicleta não polui o ambiente. E você não precisa se preocupar em pagar uma vaga no estacionamento. Basta comprar um cadeado e prendê-la até mesmo junto a uma árvore. Além de ser um meio de transporte bastante rápido para fugir dos engarrafamentos, pedalar é uma atividade muito saudável. E o combustível são as calorias extras do ciclista. E é por isso que cada vez mais pessoas estão utilizando essa invenção de duas rodas para sentir os cabelos ao vento e deslocarem-se de casa para o trabalho ou para a escola.
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2: E é o momento agora em que vamos apresentar a Deus as nossas preces, as preces da comunidade, a oração dos fiéis, preces que sobe ao coração de Jesus pelas mãos da Virgem Maria. Jesus, manso e humilde de coração, fazei o nosso coração semelhante ao vosso. Semelhante ao coração de Jesus, queremos na humildade, na confiança total a Deus que é nosso Pai, apresentar aos nossos pedidos. Você pode enviar também o seu pedido aqui no 11 948243579, 11 948243579. A cada prece nós vamos dizer: Senhor, fazei-nos vossos seguidores. Senhor, fazei-nos vossos seguidores. Pela Igreja, para que se mantenha sempre fiel à opção preferencial pelos pobres e pelos jovens, nós vos pedimos: Senhor, fazei-nos vossos seguidores. Pelos governantes do mundo, para que honrem o compromisso que firmaram com a paz e com a justiça, rezemos: Senhor, fazei-nos vossos seguidores. Pelos jornalistas, para que guiem seu trabalho por ideias e valores fundamentados na verdade, no bem comum e no repúdio às falsas notícias, rezemos: Senhor, fazei-nos vossos seguidores. Pelos falecidos de nossas famílias e de nossas comunidades, para que sejam acolhidos na paz eterna, rezemos: Senhor, fazei-nos vossos seguidores. Agora você é chamado a apresentar também o seu pedido, chamado a apresentar as suas intenções. Tenho certeza que você traz um pedido especial, uma graça a ser alcançada. Apresente aqui no 11 948243579, é o nosso WhatsApp, 11 948243579. Quero rezar por você, quero rezar também na intenção da sua família, de modo especial a todos que colaboram, todos que ajudam na evangelização, a você que mensalmente contribui financeiramente com a obra da evangelização. Nosso Deus lhe pague, Deus abençoe cada um de vocês neste momento. Nossa prece, prossigamos, implorando a vinda do reino. Pai nosso que estais no céu, santificado seja o vosso nome. Venha a nós o vosso reino, seja feita a vossa vontade, assim na terra como no céu. O pão nosso de cada dia nos dai hoje. Perdoai-nos as nossas ofensas, assim como nós perdoamos a quem nos tem ofendido. E não nos deixeis cair em tentação, mas livrai-nos do mal. Amém. A batalha é grande, mas a vitória é certa.
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3: Duas horas e 49 minutos.

E neste momento eu convido a você a rezar comigo a oração de súplica pelo fim da pandemia da Covid-19. Vamos orar juntos, vamos clamar a cura e a libertação da humanidade, do nosso imenso Brasil, das nossas cidades, pedindo o fim desta pandemia. Pedimos agora a cura, a libertação e a salvação. Que Deus tenha misericórdia e nos dê a vitória sobre este mal. Oremos juntos, oremos com fé. Oração de súplica pelo fim da pandemia da Covid-19. Senhor Jesus, Salvador do mundo, esperança que não conhece a desilusão, tende piedade de nós, livrai-nos do mal. A vós imploramos a vitória sobre o flagelo deste vírus que se alastra, a cura dos infectados, a proteção dos que estão sãos, o auxílio para quem presta os cuidados de saúde. Mostrai-nos o vosso rosto de misericórdia, salvai-nos com vosso grande amor. Tudo isso vos pedimos por intercessão de Maria Santíssima, a Rainha das Vitórias, vossa e nossa Mãe, que fielmente nos acompanha, vós que viveis e reinais pelos séculos dos séculos. Amém. Em Cristo somos mais que vencedores. Com Cristo, esta batalha nós vamos vencer, porque com Jesus a batalha é grande, mas a vitória é certa. Glória a vós, Jesus, vitorioso dentre os mortos. Nossa Senhora, Rainha das Vitórias, rogai por nós. Assim você acompanhou a oração de súplica pelo fim da pandemia da Covid-19. Continuemos unidos em oração para celebrarmos a vitória.

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1: Chegou o nosso momento da misericórdia, a hora da misericórdia, o Terço da Misericórdia. Será momentos de graças e de bênçãos para você e para toda a sua família. Eu, Padre Kleber Leandro, vou rezar o Terço da Divina Misericórdia. Vou entregar na sua intenção. Vou entregar diante da Mãe da Misericórdia, diante do coração misericordioso de Jesus, todas as suas intenções. Nós queremos entregar a sua vida, entregar também a sua família. E eu convido a você que está chegando agora para esse momento da misericórdia, para essa hora da misericórdia, para o Terço da Divina Misericórdia, a apresentar suas intenções. A cada dezena o Padre vai colocando essas intenções. Eu vou rezar a oração a Jesus Misericordioso. No final vamos rezar sempre a oração da Salve Rainha, Mãe da Misericórdia. Encerramos sempre com a poderosa intercessão de Nossa Senhora. Vamos ter a bênção da água. O Padre vai abençoar os objetos. Então, um programa especial. Não é programa, é momento oracional. É momento de graças, momento de bênçãos, e eu quero fazer isso com você. Eu quero que você fique comigo e também só fica aqui pessoas, homens e mulheres de fé. Você que quer receber o seu milagre, você que quer receber a sua bênção, e eu quero convidar você para também me ajudar na obra da evangelização. Eu tomo nas mãos aí o seu celular e faça a obra da evangelização acontecer. Eu sempre tenho pedido isso para você. Né? Acho que não é pedir muito, né? Pedir você compartilhar, colocar esse link no grupo de família. Por que que eu faço isso? Ah, o padre quer que todo mundo veja. Não, quero que mais pessoas recebam a graça. Está sendo bom para você? Você tem gostado? Você tem vivido esse momento de graça, de bênção? Então, faça com que isso também chegue ao coração de outras pessoas. Nós vamos rezar o terço, né? Nós vamos abençoar a água. Eu convido a você, né, a entrar nesse momento de oração. Nós vamos fazer com que a graça de Deus chegue até o seu coração. E eu tenho certeza que vai chegar. Quando chegar ao final do programa, do momento oracional, você vai dizer, nossa, padre, que paz tão grande, né? Como é bom mergulhar na misericórdia do Senhor. Como é bom ter a poderosa intercessão de Nossa Senhora. Eu não estou aqui à toa, né? Se eu decidi fazer esse momento oracional, foi porque eu tenho a certeza que desta hora, milagres, bênçãos, prodígios, sinais, Deus está derramando a sua vida. Então eu quero também saudando aquelas pessoas que estão chegando aqui, né? Muitas pessoas vão deixando o seu nome, vão deixando as suas intenções. Então, chegou aqui, começou a acompanhar, está pelo site, está pelo aplicativo, você chegou agora, então que bom, fico muito feliz. Estamos aí há 3 minutos de iniciando o programa aí, iniciando o momento oracional, já deu tempo de você compartilhar, já deu tempo de você apresentar suas intenções. Ao longo do programa, ao longo do momento oracional, eu quero receber as suas intenções e eu quero rezar por você, tá bom? Então eu quero, padre, mas é o senhor mesmo que recebe, eu estou recebendo o celular aqui na minha mão, através deste telefone aqui, 011-94824-3579, é o telefone que eu recebo também as intenções. E nesse telefone, você vai mandar o seu áudio, porque ao longo também, em algumas dezenas, a gente pode ir colocando também o áudio. Se você apresentou agora, pode ser que no próximo momento oracional da misericórdia eu possa apresentar também as suas intenções. O importante é que eu possa estar orando por você. Ó, vai chegando os pedidos, vai chegando as intenções aqui no 011-94824-3579. 011-94824-3579. Ei, não sai daí não. Vai, continua aqui, vai começar o terço, vai começar um momento oracional, vai começar a oração a Jesus Misericordioso, vai começar um momento de graças e de bênção. Então, você vai ficar de fora dessa? Não, só estou fazendo essa introdução para dar tempo de você compartilhar, chamar os seus amigos e orar comigo, né, entregar também a misericórdia do Senhor. Vamos já pedir o Espírito Santo, dom de Deus, para esse momento cheio da graça. Eu tenho a certeza que o Espírito Santo vai conduzir todas as coisas neste momento. Então, vai chegando os pedidos, vai chegando as intenções, quero rezar por você. Vinde, Espírito Santo, enchei os corações dos vossos fiéis e acendei neles o fogo do vosso amor. Enviai o vosso Espírito e tudo será criado e renovareis a face da terra. Oremos, ó Deus, que instruíste os corações dos vossos fiéis com a luz do Espírito Santo. Fazei que apreciemos retamente todas as coisas, segundo o mesmo Espírito, e gozemos sempre da sua consolação. Por Cristo, Senhor nosso. Amém. Assim, nós

Já pedimos a luz do Espírito Santo. Sempre vou começar pedindo a luz do Espírito Santo, porque é o Espírito Santo que conduz todas as coisas. E encerrar, como eu disse, com a poderosa intercessão de Nossa Senhora e rezar o texto da Divina Misericórdia. Eu quero rezar por você, nas suas intenções. Então dá tempo ainda de você apresentar os seus pedidos. Quando você apresenta os seus pedidos, chega até mim as suas intenções. E então faça chegar as suas intenções, os seus pedidos. Nós vamos colocar aqui diante do quadro Jesus Misericordioso, aos pés de Nossa Senhora. E já prepare aí o copo com a água, que o padre vai dar a bênção da água, vai abençoar também a sua família. Quer receber essa bênção? Fica comigo, porque está começando o nosso momento da misericórdia, o nosso terço da Divina Misericórdia. Rezo na sua intenção, rezo na intenção da sua família. Em nome do Pai, do Filho e do Espírito Santo. Amém. Creio em Deus Pai Todo-Poderoso, Criador do céu e da terra, e em Jesus Cristo, seu único Filho e nosso Senhor, que foi concebido pelo poder do Espírito Santo, nasceu da Virgem Maria, padeceu sobre Pôncio Pilatos, foi crucificado, morto e sepultado, desceu à mansão dos mortos, ressuscitou ao terceiro dia, subiu aos céus, está sentado à direita de Deus Pai Todo-Poderoso, de onde há de vir a julgar os vivos e os mortos. Creio no Espírito Santo, na Santa Igreja Católica, na comunhão dos santos, na remissão dos pecados, na ressurreição da carne, na vida eterna. Amém. Pai nosso que estais no céu, santificado seja o vosso nome. Venha a nós o vosso reino e seja feita a vossa vontade, assim na terra como no céu. O pão nosso de cada dia nos dai hoje, perdoai-nos as nossas ofensas, assim como nós perdoamos a quem nos tem ofendido. E não nos deixeis cair em tentação, mas livrai-nos do mal. Amém. Ave Maria, cheia de graça, o Senhor é convosco. Bendita sois vós entre as mulheres, e bendito é o fruto do vosso ventre, Jesus. Santa Maria, Mãe de Deus, rogai por nós, os pecadores, agora e na hora de nossa morte. Amém. Ave Maria, cheia de graça, o Senhor é convosco, bendita sois vós entre as mulheres, e bendito é o fruto do vosso ventre, Jesus. Santa Maria, Mãe de Deus, rogai por nós, os pecadores, agora e na hora de nossa morte. Amém. Ave Maria, cheia de graça, o Senhor é convosco, bendita sois vós entre as mulheres, e bendito é o fruto do vosso ventre, Jesus. Santa Maria, Mãe de Deus, rogai por nós, os pecadores, agora e na hora de nossa morte. Amém. Glória ao Pai, ao Filho e ao Espírito Santo, como era no princípio, agora e sempre. Amém. Primeira dezena do Terço da Divina Misericórdia. Nós vamos rezar agora, de modo especial, por você que está acompanhando, você que está compartilhando, você que está evangelizando conosco. Eu compartilho, eu também evangelizo. Você que chegou agora para esse terço, tome nas mãos o instrumento da sua evangelização, seu celular, compartilhe, evangelize conosco. Eu quero rezar essa primeira dezena na sua intenção. A você que chegou, a você que compartilha, a você que está acompanhando esse momento oracional, que está rezando conosco, rezo por você esta primeira dezena. Eterno Pai, eu vos ofereço o corpo e o sangue, a alma e a divindade de vosso diletíssimo Filho, nosso Senhor Jesus Cristo, em expiação dos nossos pecados e dos pecados do mundo inteiro. Jesus, pela vossa dolorosa paixão, tende misericórdia de nós e do mundo inteiro. Jesus, pela vossa dolorosa paixão, tende misericórdia de nós e do mundo inteiro. Jesus, pela vossa dolorosa paixão, tende misericórdia de nós e do mundo inteiro. Jesus, pela vossa dolorosa paixão, tende misericórdia de nós e do mundo inteiro. Jesus, pela vossa dolorosa paixão, tende misericórdia de nós e do mundo inteiro. Jesus, pela vossa dolorosa paixão, tende misericórdia de nós e do mundo inteiro. Jesus, pela vossa dolorosa paixão, tende misericórdia de nós e do mundo inteiro. Jesus, pela vossa dolorosa paixão, tende misericórdia de nós e do mundo inteiro. Jesus, pela vossa dolorosa paixão, tende misericórdia de nós e do mundo inteiro. Jesus, pela vossa dolorosa paixão, tende misericórdia de nós e do mundo inteiro. Ó sangue e água, que jorrasse do coração de Jesus
como fonte de misericórdia.

Misericórdia para nós, eu confio em vós. Jesus, eu confio em vós. Chegaram também aqui pedidos de oração através do nosso WhatsApp, chamada de áudio, né? Mensagem de áudio, aqui no 011-948-243579. Nós vamos ouvir agora, vamos colocar nesta intenção, nesta dezena do terço. Eterno Pai, eu vos ofereço o corpo e o sangue, a alma e a divindade de vosso diletíssimo Filho, nosso Senhor Jesus Cristo, em expiação dos nossos pecados e dos pecados do mundo inteiro. Jesus, pela vossa dolorosa paixão, tende misericórdia de nós e do mundo inteiro. Jesus, pela vossa dolorosa paixão, tende misericórdia de nós e do mundo inteiro. Jesus, pela vossa dolorosa paixão, tende misericórdia de nós e do mundo inteiro. Jesus, pela vossa dolorosa paixão, tende misericórdia de nós e do mundo inteiro. Jesus, pela vossa dolorosa paixão, tende misericórdia de nós e do mundo inteiro. Jesus, pela vossa dolorosa paixão, tende misericórdia de nós e do mundo inteiro. Jesus, pela vossa dolorosa paixão, tende misericórdia de nós e do mundo inteiro. Jesus, pela vossa dolorosa paixão, tende misericórdia de nós e do mundo inteiro. Jesus, pela vossa dolorosa paixão, tende misericórdia de nós e do mundo inteiro. Jesus, pela vossa dolorosa paixão, tende misericórdia de nós e do mundo inteiro. Ó sangue e água, que jorrastes do coração de Jesus como fonte de misericórdia para nós, eu confio em vós. Jesus, eu confio em vós. A terceira dezena do Terço da Divina Misericórdia, eu quero rezar de modo todo especial por aqueles que estão desempregados. Olha, quantas pessoas se encontram desempregadas, então eu quero rezar essa terceira dezena por aqueles que se encontram desempregados e que pedem uma nova oportunidade de emprego. Padre, está muito difícil, eu estou enviando os currículos, estou aí enviando, estou com a minha carteira de trabalho aqui. Então apresente agora, nessa terceira dezena, a sua carteira de trabalho, que eu quero orar por você, quero orar na sua intenção para que sejam abertas as portas do emprego para você. Eterno Pai, eu vos ofereço o corpo e o sangue, a alma e a divindade de vosso diletíssimo Filho, nosso Senhor Jesus Cristo, em expiação dos nossos pecados e dos pecados do mundo inteiro. Jesus, pela vossa dolorosa paixão, tende misericórdia de nós e do mundo inteiro. Jesus, pela vossa dolorosa paixão, tende misericórdia de nós e do mundo inteiro. Jesus, pela vossa dolorosa paixão, tende misericórdia de nós e do mundo inteiro. Jesus, pela vossa dolorosa paixão, tende misericórdia de nós e do mundo inteiro. Jesus, pela vossa dolorosa paixão, tende misericórdia de nós e do mundo inteiro. Jesus, pela vossa dolorosa paixão, tende misericórdia de nós e do mundo inteiro. Jesus, pela vossa dolorosa paixão, tende misericórdia de nós e do mundo inteiro. Jesus, pela vossa dolorosa paixão, tende misericórdia de nós e do mundo inteiro. Jesus, pela vossa dolorosa paixão, tende misericórdia de nós e do mundo inteiro. Jesus, pela vossa dolorosa paixão, tende misericórdia de nós e do mundo inteiro. Ó sangue e água, que jorrastes do coração de Jesus como fonte de misericórdia para nós, eu confio em vós. Jesus, eu confio em vós. A quarta dezena do Terço da Divina Misericórdia, eu sempre clamo pela cura física, espiritual e emocional. Quantas pessoas nos acompanham, estão depressivas, angustiadas. Ô padre, eu quero mais calma, quero viver mais em paz. Então nós vamos rezar essa quarta dezena, pedindo agora para que seja liberta de todas as doenças emocionais, para que você possa se libertar dessa depressão, dessa angústia, dessa síndrome do pânico. Vamos pedir agora, pedindo ao Senhor Jesus, na sua infinita misericórdia, conceder a saúde física e espiritual, sobretudo,
a saúde emocional. Eterno Pai, eu vos ofereço o corpo e o sangue, a alma e a divindade de vosso diletíssimo Filho, nosso Senhor Jesus Cristo, em expiação dos nossos pecados e dos pecados do mundo inteiro. Jesus, pela vossa dolorosa paixão, tende misericórdia de nós e do mundo inteiro. Jesus, pela vossa dolorosa paixão, tende misericórdia de nós e do mundo inteiro. Jesus, pela vossa dolorosa paixão, tende misericórdia de nós e do mundo inteiro. Jesus, pela vossa dolorosa paixão, tende misericórdia de nós e do mundo inteiro. Jesus, pela vossa dolorosa paixão, tende misericórdia de nós e do mundo inteiro. Jesus, pela vossa dolorosa paixão, tende misericórdia de nós e do mundo inteiro. Jesus, pela vossa dolorosa paixão, tende misericórdia de nós e do mundo inteiro. Jesus, pela vossa dolorosa paixão, tende misericórdia de nós e do mundo inteiro. Jesus, pela vossa dolorosa paixão, tende misericórdia de nós e do mundo inteiro. Jesus, pela vossa dolorosa paixão, tende misericórdia de nós e do mundo inteiro. Ó sangue e água, que jorrastes do coração de Jesus como fonte de misericórdia para nós, eu confio em vós. Jesus, eu confio em vós. Chegamos ao final do nosso terço. É a última dezena. Ó, você está aí fiel ao nosso terço. Chegamos à quinta dezena. E nesta quinta dezena do terço da Divina Misericórdia, nós queremos clamar a misericórdia do Senhor para que seja quebrado todas as pragas, todas as maldições, todas as contaminações. O padre, eu não sei, eu preciso dessa libertação agora. Então, reze com fé esse terço, reze com fé essa dezena. Muitas pessoas clamam a libertação, clamam a cura, clamam a salvação de Deus. E esta última dezena, nós clamamos a quebra de todas as maldições. Eterno Pai, eu vos ofereço o corpo e o sangue, a alma e a divindade de vosso diletíssimo Filho, nosso Senhor Jesus Cristo, em expiação dos nossos pecados e dos pecados do mundo inteiro. Jesus, pela vossa dolorosa paixão, tende misericórdia de nós e do mundo inteiro. Jesus, pela vossa dolorosa paixão, tende misericórdia de nós e do mundo inteiro. Jesus, pela vossa dolorosa paixão, tende misericórdia de nós e do mundo inteiro. Jesus, pela vossa dolorosa paixão, tende misericórdia de nós e do mundo inteiro. Jesus, pela vossa dolorosa paixão, tende misericórdia de nós e do mundo inteiro. Jesus, pela vossa dolorosa paixão, tende misericórdia de nós e do mundo inteiro. Jesus, pela vossa dolorosa paixão, tende misericórdia de nós e do mundo inteiro. Jesus, pela vossa dolorosa paixão, tende misericórdia de nós e do mundo inteiro. Jesus, pela vossa dolorosa paixão, tende misericórdia de nós e do mundo inteiro. Jesus, pela vossa dolorosa paixão, tende misericórdia de nós e do mundo inteiro. Ó sangue e água, que jorrastes do coração de Jesus como fonte de misericórdia para nós, eu confio em vós. Jesus, eu confio em vós. Deus Santo, Deus Forte, Deus Imortal, tende misericórdia de nós e do mundo inteiro. Deus Santo, Deus Forte, Deus Imortal, tende piedade de nós e do mundo inteiro. Deus Santo, Deus Forte, Deus Imortal, tende piedade de nós e do mundo inteiro. E nós vamos fazer agora a oração a Jesus misericordioso. Meu bom Jesus, diante do vosso coração aberto, de onde jorrar o sangue e água, fonte da divina misericórdia por nós pecadores, venho a vós com confiança clamar as graças, dons e virtudes desta santa devoção. Eu quero passar pelo teu lado aberto de amor por mim todos os meus pecados, minhas feridas,

vidas emocionais e físicas, toda a carência e depressão, pois tenho a certeza que passando pelo teu coração, serei uma nova criatura. Que os raios claros da tua divina misericórdia, sangue e água, dissipem toda a treva em mim. Traga-me o perdão e a paz, a graça da conversão e da redenção eterna. Refugiai-me no abismo da salvação, onde nenhum inimigo conseguirá me alcançar. E nenhuma tentação e todo mal será ali neutralizado. Quero passar pela tua misericórdia os meus medos, dúvidas, minha vida financeira, todo sentimento de desespero e fracasso. Também todas as pessoas que fazem parte da minha vida. Presente agora as pessoas que fazem parte da sua vida. Eu as confio a vós, Senhor, na certeza de que experimentarão o amor de Deus. Vós morrestes, Jesus, mas uma fonte de vida jorrou para as almas, e um mar de misericórdia se abriu para o mundo inteiro. Ó fonte de vida, misericórdia divina inescrutável, envolvei o mundo todo e derramai-vos sobre nós. Acendei em nossos corações a chama do vosso amor. Pelo Espírito Santo, Senhor, tenho a esperança, a certeza de que tudo pode ser mudado pela força da oração e que eu possa dizer sempre, em todos os momentos da minha vida, Jesus, eu confio em vós. Jesus, eu confio em vós. E chegamos ao final do nosso momento oracional de graça e de bênção. Eu cheguei com meu coração em paz. Eu tenho certeza que o Senhor também está em paz. Gente, Padre, que gostoso que é esse momento oracional. Eu sonhava com esse momento, como eu falei para vocês, né? Nós estamos aí agradecendo a Deus esta oportunidade de mergulhar na sua infinita misericórdia. É o terço da Divina Misericórdia. Eu recebi vários pedidos, várias intenções. Você mandou o seu pedido, as suas intenções. Tenha certeza que eu vou colocar nas Santas Missas aqui em nossa paróquia, vou colocar os pés de Nossa Senhora de Fátima, colocar no coração misericordioso de Nosso Senhor Jesus Cristo. Só quero continuar lembrando a você que você pode enviar o seu áudio e os seus pedidos de oração. Padre, por onde que eu envio? Então, presta atenção. 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Agora, se você quer mesmo mandar direto a sua mensagem para mim, você sabe que tem meu telefone aí, 11-9-4824-3579. Esse é o meu número, onde você manda suas mensagens, manda os seus pedidos de oração e, claro, através desses pedidos, dessas intenções, eu coloco aqui no terço da Divina Misericórdia, no terço das mãos ensanguentadas amanhã, coloco no terço da vitória nas batalhas, coloco nas orações do final de semana e em todos os momentos oracionais. O padre reza todo dia, o padre ora a Deus por você. Então, quando você está apresentando a intenção sua aqui, pode ser que eu coloque depois na oração da madrugada, na oração da manhã, na oração da tarde. Então, por isso que eu quero que você envie para mim os pedidos e também você possa colocar aqui a sua cidade, o seu estado, né? Qual é a sua intenção, para que eu possa saber qual é a sua intenção, saber qual é o seu pedido. Você que é família Vitória Católica, você que contribui mensalmente com esse projeto,
Meu Deus lhe pague, Deus abençoe.

0: vi que algumas pessoas fizeram Pix, viu? Você fez o seu Pix através do 11 948 243579. Obrigado por você ter feito esse Pix. Eu vou aqui saudar alguns nomes. Quero agradecer aqui várias pessoas que doaram. O seu nome vai ser depositado também na Santa Missa desse final de semana. Então você que fez o Pix hoje, no final de semana eu estarei rezando a missa na sua intenção. Você pode acompanhar pela TV Vitória, vai estar lá o seu nome. Você que fez o Pix para nós aqui no 11 948 243579. Não saia daí não, tem bênção da água, tem a bênção final. O padre vai recorrer a Nossa Senhora, a proteção da nossa mãe, e saudar a Mãe da Misericórdia. Já chegamos ao final, né? Está acabando nosso tempo aqui, então o padre já vai dar esta bênção. Já deu tempo aí de você anotar os telefones da família Vitória Católica, já enviar o seu áudio, tá? Se eu não falei do seu nome, do seu áudio agora nesse programa, nesse momento oracional, pode ser que o seu áudio venha também no próximo momento oracional, ou em todos os momentos oracionais, mas tenha certeza que na Santa Missa eu estarei colocando as suas intenções. Vamos juntos recorrer à Mãe da Misericórdia? Vamos pedir a intercessão de Nossa Senhora para abençoar a sua casa, abençoar o seu trabalho, abençoar também a sua família. Rezemos juntos, pedindo a proteção de nossa mãe, ela que é a Mãe da Misericórdia. Debaixo de vossa proteção recorremos, Santa Mãe de Deus. Não desprezeis as nossas súplicas e nossas necessidades, mas livrai-nos sempre de todos os perigos, ó Virgem gloriosa e bendita. Saudemos a Mãe da Misericórdia. Salve, Rainha, Mãe de Misericórdia, vida, doçura e esperança nossa, salve. A vós bradamos, os degredados filhos de Eva. A vós suspiramos, gemendo e chorando neste vale de lágrimas. Eia, pois, advogada nossa, esses vossos olhos misericordiosos nós volvei, e depois desse desterro, mostrai-nos, Jesus, bendito fruto do vosso ventre. Ó clemente, ó piedosa, ó doce sempre Virgem Maria, rogai por nós, Santa Mãe de Deus, para que sejamos dignos das promessas de Cristo. Amém. Nossa Senhora do Rosário de Fátima, rogai por nós. Chegou o momento da bênção da água. A nossa proteção está no nome do Senhor, que fez o céu e a terra. Ouvi, Senhor, a minha oração. Chega até vós o meu clamor. Deus, cuja palavra santifica todas as coisas, pelo vosso santíssimo nome, pela poderosa intercessão da Virgem Maria, Senhora de Fátima, a Mãe da Misericórdia, desça sobre vós, sobre esta água, sobre a sua família, sobre a sua casa, sobre o seu trabalho, a bênção, a saúde, a proteção e a paz do Deus que é Todo-Poderoso, o Pai, o Filho e o Espírito Santo. Amém. A batalha é grande, mas a vitória é certa.
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internet, sem dúvida, facilitou demais a comunicação. Hoje você pode expressar a sua opinião através de um post em uma rede social, você pode criar um blog opinativo, você pode postar as fotos do fim de semana, pode até fazer vídeos contando sobre a sua experiência. Mas, da mesma forma que na vida real, bandidos podem se aproveitar, no mundo virtual, pessoas de má fé também podem usar a sua conduta na web para denegrir a sua imagem ou até roubar e invadir as suas contas. Sabe o Edward Snowden? Lembra dele? Aquele ex-funcionário da CIA que ficou famoso porque revelou documentos secretos do governo dos Estados Unidos? Pois é, pegamos algumas dicas dele aqui para você se proteger melhor na web. Ele sugere instalar um sistema de criptografia no seu navegador. O funcionamento de uma criptografia é muito fácil. Ao enviar e-mail, a pessoa recebe na forma de símbolos criptografados. Para decifrar a mensagem, é preciso inserir uma chave especial. Só não envie a chave por mensagem de texto ou pelas redes sociais, né? Melhor compartilhar pessoalmente ou enviar

criá-la usando um programa que use criptografia. Outra dica importante é sobre as senhas. Invente senhas complicadas. Palavras simples, sequências de números, data de nascimento, o seu nome ou o nome do seu bichinho de estimação são as senhas mais inseguras. Uma boa senha contém letras maiúsculas, números e símbolos. Também é importante inventar senhas diferentes para as páginas, os e-mails e redes sociais. Do contrário, ao hackear a sua conta, a senha poderá ser usada pelos criminosos também em outras fontes.

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nos reúne aqui hoje em um só espírito e um só coração. É lindo, né?

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Caríssimos irmãos da Rádio Vitória Católica, muita paz no Senhor. Já vivemos neste último domingo, o quinto domingo do tempo pascal, onde iniciamos a ouvir o discurso de despedida de Jesus, que nos ocupa, seja na liturgia do

0: dominical, como na liturgia durante a semana, nesse tempo pascal. Vamos ouvir, para continuarmos meditando naquilo que ouvimos no domingo, Jesus, caminho, verdade e vida, na casa do Pai há muitas moradas, vamos ouvir o ensinamento de Santo Ambrósio. Caminhemos destemidamente em direção ao nosso Redentor, Jesus. Caminhamos destemidamente para aquela Assembleia dos Santos, para aquela reunião dos justos, pois nós caminharemos ao encontro com nossos pais, ao encontro com os membros de nossa fé, e talvez se não pudermos mostrar obras que a fé venha em nosso auxílio e nossa origem nos defenda, porque o Senhor será a luz de todos, e aquela luz verdadeira que ilumina todo homem resplandecerá sobre todos. Nos encaminhemos para aquele lugar onde o Senhor Jesus preparou moradas para os humildes servos, para que onde ele esteja, estejamos também nós. Esta foi sua vontade. Quais sejam estas moradas, ouviu dizer: na casa de meu Pai há muitas moradas. E qual é a sua vontade? Voltarei, disse, e vos levarei comigo, para que onde eu estou, estejais vós também. Porém, me contestarás que falava unicamente aos discípulos, que somente a eles lhes prometeu as muitas moradas. Então, somente as preparava para os 11? E como se cumprirá aquilo de que virão de todas as partes e se sentarão no reino de Deus? Será porque podemos duvidar da eficácia da vontade divina? Porém, em Cristo, querer e fazer são uma só coisa. Com frequência assinalou-lhes o caminho, indicou-lhes o lugar, dizendo: e para onde vou, vós já conheceis o caminho. O lugar, junto do Pai, o caminho, Cristo. Ele mesmo disse: eu sou o caminho, a verdade e a vida. Ninguém vai ao Pai senão por mim. Penetremos por este caminho, mantenhamos a verdade, vamos após a vida. É o caminho que conduz à verdade, que confirma a vida e que se entrega. E para que conheçamos seus verdadeiros planos, ao final do discurso acrescenta: Pai, este é meu desejo, que aqueles que me confiaste estejam comigo onde eu estou e contemplem a minha glória. Pai, esta repetição é confirmatória, o mesmo que aquilo, Abraão, Abraão. E em outro lugar, eu era quem por minha conta pagava seus crimes.
1: 4 horas e 4 minutos.

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2: Queridos amigos e amigas ouvintes, eu, Padre André, aqui da Arquidiocese de Aparecida, estou com você para juntos conhecermos um pouquinho mais a vida dos nossos santos. Para rezarmos, pedimos também a sua intercessão. E hoje, no dia 8 de maio, celebramos São Vítor, mártir. O nome do santo de hoje, Vítor, significa vitorioso. E assim foi a vida deste cristão, que pelo martírio venceu o bom combate da fé. Temos na história da Igreja cerca de 35 santos com este nome, mas contemplaremos aquele vitorioso que nasceu em Marrocos, no século III. São Vítor era cristão desde a infância, e quando chegou a uma certa idade, entrou para o exército de Maximiano, que por sua vez tinha inimigos comuns com o imperador Diocleciano. Aconteceu que Maximiano e Diocleciano começaram a movimentar seus exércitos para uma batalha. Mas para isso, era preciso que os soldados firmassem fidelidade por meio de sacrifícios aos deuses. Naquele momento, muitos recusaram prestar-lhes culto, pois, como cristãos, adoravam a um só Deus. São Vítor foi um deles. Foi interrogado, ameaçado, queimado com chumbo derretido e, por fim, decapitado em Milão no ano de 303. São Vítor é um dos santos mais queridos pelo povo de Milão, sendo o patrono dos prisioneiros e exilados. Os mártires, como o santo de hoje, mostram-nos que santidade não supõe obedecer cegamente às autoridades, mas ser fiel aos homens na medida em que não afete a obediência maior que devemos para com Deus. De São Vítor, aprendemos a coragem de lutar pela fé e testemunhar com a vida nossa adesão a Jesus Cristo, a quem somos chamados a seguir os passos, tendo em nós as mesmas atitudes. É o próprio Senhor que nos diz: quem quiser me seguir, renuncie a si mesmo, tome sua cruz e me siga. Seguir Jesus, como São Vítor, é fazer da vida doação, dom de amor. São Vítor, rogai por nós.
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3: 4:19.
4: Meu Pai misericordioso e Senhor fiel, soberano Deus, em nome do Teu Filho e nosso irmão Jesus Cristo, que em Seu preciosíssimo sangue derramado na cruz, redimiste dos meus pecados. Na força poderosa e na unção viva do Divino Espírito Santo, Te suplico, renova em cada um de nós neste momento a Tua unção, a Tua força e o Teu poder. Derrama sobre nossa família, nosso trabalho, sobre todo o nosso ser, as vossas mais copiosas bênçãos de cura e libertação. Afasta de nós, Senhor, toda perseguição diabólica, toda inveja, todas as doenças físicas, espirituais e emocionais. Anula, quebre, destrua todas as forças espirituais do mal que atenta contra nós, nosso organismo físico, nossa família. Concede, Senhor, a nós a graça de podermos lutar e vencer sempre, pois nós cremos que a batalha é grande, mas a

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1: 4:34.
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3: Uma ótima madrugada a todos vocês que estão acompanhando aqui a nossa Rádio Vitória Católica. Eu, Padre Kleber Leandro, estou com você. Isso mesmo, nesse momento de oração você não está sozinha, você não está sozinho, porque nós estamos juntos nesta madrugada abençoada. É uma madrugada de bênçãos, porque você está ouvindo o louvor, as músicas, as orações, e o Padre Kleber Leandro com você nesta madrugada. Você pode também agora participar desta madrugada de oração, enviando o seu pedido de oração no 11 948243579. Diz: olha, padre, estou acompanhando nesta madrugada a Rádio Vitória Católica e quero deixar o meu pedido de oração, deixar a minha intenção, confirmar o carinho da sua audiência. Você pode mandar a sua mensagem no 11 948243579. Manda a sua mensagem, diz: olha, eu estou acompanhando o Padre Kleber e eu estou com você, agradecendo sempre o carinho da sua audiência. De modo especial a todos vocês, sócios evangelizadores, você que já se tornou um associado, Deus lhe pague, Deus abençoe. Vamos juntos, porque juntos nós evangelizamos mais. E tenha certeza, meu irmão, da tua vitória, da vitória de Cristo na sua vida e da sua família. Continuemos ouvindo música de qualidade, louvor a nosso Deus.

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2: E é o momento agora em que vamos apresentar a Deus as nossas preces, as preces da comunidade, a oração dos fiéis, preces que sobem ao coração de Jesus pelas mãos da Virgem Maria. Jesus, manso e humilde de coração, fazei o nosso coração semelhante ao vosso. Semelhante ao coração de Jesus, queremos na humildade, na confiança total a Deus, que é nosso Pai, apresentar aos nossos pedidos. Você pode enviar também o seu pedido aqui no 11 948243579, 11 948243579. A cada prece nós vamos dizer: Senhor, fazei-nos vossos seguidores. Senhor, fazei-nos vossos seguidores. Pela Igreja, para que se mantenha sempre fiel à opção preferencial pelos pobres e pelos jovens, nós vos pedimos: Senhor, fazei-nos vossos seguidores. Pelos governantes do mundo, para que honrem o compromisso que firmaram com a paz e com a justiça, rezemos: Senhor, fazei-nos vossos seguidores. Pelos jornalistas, para que guiem seu trabalho por ideias e valores fundamentados na verdade, no bem comum e no repúdio às falsas notícias, rezemos: Senhor, fazei-nos vossos seguidores. Pelos falecidos de nossas famílias e de nossas comunidades, para que sejam acolhidos na paz eterna, rezemos: Senhor, fazei-nos vossos seguidores. Agora você é chamado a apresentar também o seu pedido, chamado a apresentar as suas intenções. Tenho certeza que você traz um pedido especial, uma graça a ser alcançada. Apresente aqui no 11 948243579, é o nosso WhatsApp, 11 948243579. Quero rezar por você, quero rezar também na intenção da sua família, de modo especial a todos que colaboram, todos que ajudam na evangelização, a você que mensalmente contribui financeiramente com a obra da evangelização. Nosso Deus lhe pague, Deus abençoe cada um de vocês neste momento. Nossa prece, prossigamos, implorando a vinda do Reino. Pai nosso que estais no céu, santificado seja o vosso nome. Venha a nós o vosso reino, seja feita a vossa vontade, assim na terra como no céu. O pão nosso de cada dia nos dai hoje, perdoai-nos as nossas ofensas, assim como nós perdoamos a quem nos tem ofendido. E não nos deixeis cair em

0: tentação, mas livrai-nos do mal. Amém. A batalha é grande, mas a vitória é certa.
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2: Quatro horas e 51 minutos.
3: Ó Senhor Deus de amor e de bondade, fazei com que esta mensagem de amor e de paz chegue em todos os corações e todas as famílias, restaurando, libertando e curando em suas noites traiçoeiras, sentindo o amor de Jesus, tendo a certeza de que tudo vai dar certo, de que o amor de Deus é maior do que todas as coisas. Ele que cura, que salva e que liberta. Sinta a paz de Jesus no teu coração. Que a batalha é grande, mas a vitória é certa.

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0: Caríssimos irmãos da Rádio Vitória Católica, muita paz no Senhor. Já vivemos neste último domingo, o quinto domingo do tempo pascal, onde iniciamos a ouvir o discurso de despedida de Jesus, que nos ocupa, seja na liturgia dominical, como na liturgia durante a semana, nesse tempo pascal. Vamos ouvir, para continuarmos meditando naquilo que ouvimos no domingo, Jesus, caminho, verdade e vida, na casa do Pai há muitas moradas. Vamos ouvir o ensinamento de Santo Ambrósio. Caminhemos destemidamente em direção ao nosso Redentor, Jesus. Caminhamos destemidamente para aquela Assembleia dos Santos, para aquela reunião dos justos, pois nós caminharemos ao encontro com nossos pais, ao encontro com os membros de nossa fé, e talvez, se não pudermos mostrar obras, que a fé venha em nosso auxílio e nossa origem nos defenda, porque o Senhor será a luz de todos, e aquela luz verdadeira que ilumina todo homem resplandecerá sobre todos. Nos encaminhemos para aquele lugar onde o Senhor Jesus preparou moradas para os humildes servos, para que onde ele esteja, estejamos também nós. Esta foi sua vontade. Quais sejam estas moradas, ouviu dizer: na casa de meu Pai há muitas moradas. E qual é a sua vontade? Voltarei, disse, e vos levarei comigo, para que onde eu estou, estejais vós também. Porém, me contestarás que falava unicamente aos discípulos, que somente a eles lhes prometeu as muitas moradas. Então somente as preparava para os 11? E como se cumprirá aquilo de que virão de todas as partes e se sentarão no reino de Deus? Será porque podemos duvidar da eficácia da vontade divina? Porém, em Cristo, querer e fazer são uma só coisa. Com frequência assinalou-lhes o caminho, indicou-lhes o lugar, dizendo: e para onde vou, vós já conheceis o caminho. O lugar, junto do Pai. O caminho, Cristo. Ele mesmo disse: eu sou o caminho, a verdade e a vida. Ninguém vai ao Pai senão por mim. Penetremos por este caminho. Mantenhamos a verdade. Vamos após a vida. É o caminho que conduz à verdade, que confirma a vida e que se entrega. E para que conheçamos seus verdadeiros planos, ao final do discurso acrescenta: Pai, este é meu desejo, que aqueles que me confiaste estejam comigo onde eu estou e contemplem a minha glória. Pai, esta repetição é confirmatória, o mesmo que aquilo, Abraão, Abraão. E em outro lugar, eu era quem por minha conta pagava seus crimes.
1: 5 horas e 6 minutos.

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2: Queridos amigos e amigas ouvintes, eu, Padre André, aqui da Arquidiocese de Aparecida, estou com você para juntos conhecermos um pouquinho mais a vida dos nossos santos. Para rezarmos, pedimos também a sua intercessão. E hoje, no dia 8 de maio, celebramos São Vítor, mártir. O nome do santo de hoje, Vítor, significa vitorioso. E assim foi a vida deste cristão, que pelo martírio venceu o bom combate da fé. Temos na história da Igreja cerca de 35 santos com este nome, mas contemplaremos aquele vitorioso que nasceu em Marrocos, no século III. São Vítor era cristão desde a infância, e quando chegou a uma certa idade, entrou para o exército de Maximiano, que por sua vez tinha inimigos comuns com o imperador Diocleciano. Aconteceu que Maximiano e Diocleciano começaram a movimentar seus exércitos para uma batalha, mas para isso era preciso que os soldados firmassem fidelidade por meio de sacrifícios aos deuses. Naquele momento, muitos recusaram prestar-lhes culto, pois, como cristãos, adoravam a um só Deus. São Vítor foi um deles. Foi interrogado, ameaçado, queimado com chumbo derretido e, por fim, decapitado em Milão no ano de 303. São Vítor é um dos santos mais queridos pelo povo de Milão, sendo o patrono dos prisioneiros e exilados. Os mártires, como o santo de hoje, mostram-nos que santidade não supõe obedecer cegamente às autoridades, mas ser fiel aos homens na medida em que não afete a obediência maior que devemos para com Deus. De São Vítor, aprendemos a coragem de lutar pela fé e testemunhar com a vida nossa adesão a Jesus Cristo, a quem somos chamados a seguir os passos, tendo em nós as mesmas atitudes. É o próprio Senhor que nos diz: quem quiser me seguir, renuncie a si mesmo, tome sua cruz e me siga. Seguir Jesus, como São Vítor, é fazer da vida doação, dom de amor. São Vítor, rogai por nós.
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3: 5:20.
4: Senhor, fazei de mim um instrumento da vossa paz. Onde houver ódio, que eu leve o amor. Onde houver ofensa, que eu leve o perdão. Onde houver discórdia, que eu leve a união. Onde houver dúvidas, que eu leve a fé. Onde houver erro, que eu leve a verdade. Onde houver desespero, que eu leve a esperança. Onde houver tristeza, que eu leve a alegria. Onde houver trevas, que eu leve a luz. Ó Mestre, fazei que eu procure mais consolar que ser consolado, compreender que ser compreendido, amar que ser amado. Pois é dando que se recebe, é perdoando que se é perdoado, e é morrendo que se vive para a vida eterna. Amém. Que a paz de Deus habite em seus corações.

0: Uma escola saudável necessita ter como base a paz e a harmonia. É nas escolas que estudam os futuros profissionais que conduzirão o país. Portanto, a violência que acontece em além dos muros não pode estar presente nas salas de aula. As salas de aulas devem ser o reflexo da sociedade em que queremos viver, mais solidária e pacífica para todos.
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2: E é o momento agora em que vamos apresentar a Deus as nossas preces, as preces da comunidade, a oração dos fiéis, preces que sobem ao coração de Jesus pelas mãos da Virgem Maria. Jesus, manso e humilde de coração, fazei o nosso coração semelhante ao vosso. Semelhante ao coração de Jesus, queremos na humildade, na confiança total a Deus que é nosso Pai, apresentar aos nossos pedidos. Você pode enviar também o seu pedido aqui no 11 948243579, 11 948243579. A cada prece nós vamos dizer: Senhor, fazei-nos vossos seguidores. Senhor, fazei-nos vossos seguidores. Pela Igreja, para que se mantenha sempre fiel à opção preferencial pelos pobres e pelos jovens, nós vos pedimos: Senhor, fazei-nos vossos seguidores. Pelos governantes do mundo, para que honrem o compromisso que firmaram com a paz e com a justiça, rezemos: Senhor, fazei-nos vossos seguidores. Pelos jornalistas, para que guiem seu trabalho por ideias e valores fundamentados na verdade, no bem comum e no repúdio às falsas notícias, rezemos: Senhor, fazei-nos vossos seguidores.

0: pelos falecidos de nossas famílias e de nossas comunidades, para que sejam acolhidos na paz eterna, rezemos. Senhor, fazei-nos vossos seguidores. Agora você é chamado a apresentar também o seu pedido, chamado a apresentar as suas intenções. Tenho certeza que você traz um pedido especial, uma graça a ser alcançada. Apresente aqui no 11 948 243579, é o nosso WhatsApp, 11 948 243579. Quero rezar por você, quero rezar também na intenção da sua família, de modo especial a todos que colaboram, todos que ajudam na evangelização, a você que mensalmente contribui financeiramente com a obra da evangelização. Nosso Deus lhe pague, Deus abençoe cada um de vocês neste momento. Nossa prece, prossigamos, implorando a vinda do reino. Pai nosso que estais no céu, santificado seja o vosso nome. Venha a nós o vosso reino, seja feita a vossa vontade, assim na terra como no céu. O pão nosso de cada dia nos dai hoje. Perdoai-nos as nossas ofensas, assim como nós perdoamos a quem nos tem ofendido. E não nos deixeis cair em tentação, mas livrai-nos do mal. Amém. A batalha é grande, mas a vitória é certa.
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2: Horas e 53 minutos.
3: Quem é este o Rei da Glória? É o Senhor, o valoroso onipotente, o Senhor, o poderoso nas batalhas. Em Cristo somos mais que vencedores. Com Cristo esta batalha eu hei de vencer. Com Cristo a batalha é grande, mas a vitória é certa. Vai dar tudo certo, meu irmão. Já deu tudo certo. Colocamos a nossa fé em ação, a nossa fé em Jesus Cristo vitorioso. Em Cristo somos mais que vencedores. Vai dar tudo certo. Já deu tudo certo na tua vida e na vida da tua família.

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Caríssimos irmãos da Rádio Vitória Católica, muita paz no Senhor. Já vivemos neste último domingo, o quinto domingo do tempo pascal, onde iniciamos a ouvir o discurso de despedida de Jesus, que nos ocupa, seja na liturgia dominical, como na liturgia durante a semana, nesse tempo pascal. Vamos ouvir, para continuarmos meditando naquilo que ouvimos no domingo, Jesus, caminho, verdade e vida, na casa do Pai há muitas moradas, vamos ouvir o ensinamento de Santo Ambrósio. Caminhemos destemidamente em direção ao nosso Redentor, Jesus. Caminhamos destemidamente para aquela Assembleia dos Santos, para aquela reunião dos justos, pois nós caminharemos ao encontro com nossos pais, ao encontro com os membros de nossa fé, e talvez, se não pudermos mostrar obras que a fé vem

0: venha em nosso auxílio e nossa origem nos defenda, porque o Senhor será a luz de todos, e aquela luz verdadeira que ilumina todo homem resplandecerá sobre todos. Nos encaminhemos para aquele lugar onde o Senhor Jesus preparou moradas para os humildes servos, para que onde ele esteja, estejamos também nós. Esta foi sua vontade. Quais sejam estas moradas, ouviu dizer: na casa de meu pai há muitas moradas. E qual é a sua vontade? Voltarei, disse, e vos levarei comigo, para que onde eu estou, estejais vós também. Porém, me contestarás que falava unicamente aos discípulos, que somente a eles lhes prometeu as muitas moradas. Então somente as preparava para os 11? E como se cumprirá aquilo de que virão de todas as partes e se sentarão no reino de Deus? Será porque podemos duvidar da eficácia da vontade divina? Porém, em Cristo, querer e fazer são uma só coisa. Com frequência assinalou-lhes o caminho, indicou-lhes o lugar, dizendo: e para onde vou, vós já conheceis o caminho. O lugar, junto do Pai. O caminho, Cristo. Ele mesmo disse: eu sou o caminho, a verdade e a vida. Ninguém vai ao Pai senão por mim. Penetremos por este caminho. Mantenhamos a verdade. Vamos após a vida. É o caminho que conduz à verdade, que confirma a vida e que se entrega. E para que conheçamos seus verdadeiros planos, ao final do discurso acrescenta: Pai, este é meu desejo, que aqueles que me confiaste estejam comigo onde eu estou e contemplem a minha glória. Pai, esta repetição é confirmatória, o mesmo que aquilo, Abraão, Abraão. E em outro lugar, eu era quem por minha conta pagava seus crimes.
1: 6 horas e 5 minutos.

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4: Queridos amigos e amigas ouvintes, eu, Padre André, aqui da Arquidiocese de Aparecida, estou com você para juntos conhecermos um pouquinho mais a vida dos nossos santos. Para rezarmos, pedimos também a sua intercessão. E hoje, no

0: Dia 8 de maio celebramos São Vítor, mártir. O nome do santo de hoje, Vítor, significa vitorioso. E assim foi a vida deste cristão, que pelo martírio venceu o bom combate da fé. Temos na história da igreja cerca de 35 santos com este nome, mas contemplaremos aquele vitorioso que nasceu em Marrocos, no século III. São Vítor era cristão desde a infância, e quando chegou a uma certa idade, entrou para o exército de Maximiano, que por sua vez tinha inimigos comuns com o imperador Diocleciano. Aconteceu que Maximiano e Diocleciano começaram a movimentar seus exércitos para uma batalha, mas para isso era preciso que os soldados firmassem fidelidade por meio de sacrifícios aos deuses. Naquele momento, muitos recusaram prestar-lhes culto, pois, como cristãos, adoravam a um só Deus. São Vítor foi um deles. Foi interrogado, ameaçado, queimado com chumbo derretido e, por fim, decapitado em Milão no ano de 303. São Vítor é um dos santos mais queridos pelo povo de Milão, sendo o patrono dos prisioneiros e exilados. Os mártires, como o santo de hoje, mostram-nos que santidade não supõe obedecer cegamente às autoridades, mas ser fiel aos homens na medida em que não afete a obediência maior que devemos para com Deus. De São Vítor, aprendemos a coragem de lutar pela fé e testemunhar com a vida nossa adesão a Jesus Cristo, a quem somos chamados a seguir os passos, tendo em nós as mesmas atitudes. É o próprio Senhor que nos diz: quem quiser me seguir, renuncie a si mesmo, tome sua cruz e me siga. Seguir Jesus, como São Vítor, é fazer da vida doação, dom de amor. São Vítor, rogai por nós.
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2: 6:24.
3: Quem é este o Rei da Glória? É o Senhor, o valoroso onipotente, o Senhor, o poderoso nas batalhas. Em Cristo somos mais que vencedores. Com Cristo esta batalha eu hei de vencer. Com Cristo a batalha é grande, mas a vitória é certa. Vai dar tudo certo, meu irmão. Já deu tudo certo. Colocamos a nossa fé em ação, a nossa fé em Jesus Cristo vitorioso. Em Cristo somos mais que vencedores. Vai dar tudo certo. Já deu tudo certo na tua vida e na vida da tua família. Música.

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0: 6:32.
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Esta manhã, iniciar o dia ouvindo canções da abençoada, canções de vitória. Eu tenho certeza que o seu dia será abençoadíssimo. Eu sou vitorioso. Diga, eu sou vitoriosa. Hoje é dia de vitória e eu tomo posse, porque com Jesus a batalha é grande, mas a vitória é certa.

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1: E é o momento agora em que vamos apresentar a Deus as nossas preces, as preces da comunidade, a oração dos fiéis, preces que sobem ao coração de Jesus pelas mãos da Virgem Maria. Jesus, manso e humilde de coração, fazei o nosso coração semelhante ao vosso. Semelhante ao coração de Jesus, queremos na humildade, na confiança total a Deus que é nosso Pai, apresentar aos nossos pedidos. Você pode enviar também o seu pedido aqui no 11 948243579, 11 948243579. A cada prece nós vamos dizer: Senhor, fazei-nos vossos seguidores. Senhor, fazei-nos vossos seguidores. Pela Igreja, para que se mantenha sempre fiel à opção preferencial pelos pobres e pelos jovens, nós vos pedimos: Senhor, fazei-nos vossos seguidores. Pelos governantes do mundo, para que honrem o compromisso que firmaram com a paz e com a justiça, rezemos: Senhor, fazei-nos vossos seguidores. Pelos jornalistas, para que guiem seu trabalho por ideias e valores fundamentados na verdade, no bem comum e no repúdio às falsas notícias, rezemos: Senhor, fazei-nos vossos seguidores. Pelos falecidos de nossas famílias e de nossas comunidades, para que sejam acolhidos na paz eterna, rezemos: Senhor, fazei-nos vossos seguidores. Agora você é chamado a apresentar também o seu pedido, chamado a apresentar as suas intenções. Tenho certeza que você traz um pedido especial, uma graça a ser alcançada. Apresente aqui no 11 948243579, é o nosso WhatsApp, 11 948243579. Quero rezar por você, quero rezar também na intenção da sua família, de modo especial a todos que colaboram, todos que ajudam na evangelização, a você que mensalmente contribui financeiramente com a obra da evangelização. Nosso Deus lhe pague, Deus abençoe cada um de vocês neste momento. Nossa prece, prossigamos, implorando a vinda do Reino. Pai nosso que estais no céu, santificado seja o vosso nome. Venha a nós o vosso reino, seja feita a vossa vontade, assim na terra como no céu. O pão nosso de cada dia nos dai hoje, perdoai-nos as nossas ofensas, assim como nós perdoamos a quem nos tem ofendido. E não nos deixeis cair em tentação, mas livrai-nos do mal. Amém. A batalha é grande, mas a vitória é certa.
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2: Seis horas e 51 minutos.
3: Meu Senhor e meu Deus, eu creio, mas aumentai a minha fé. No poder e na força do teu Filho Jesus, eu te peço a restauração da minha família. Senhor, eu sei que tu me sondas, me conheces e conheces a situação da minha família. Nós precisamos da força do teu poder. Nós precisamos da vossa ação poderosa em nossa vida. Age com poder, Senhor, em cada pessoa de minha casa. Restaura meu lar. Opera, Jesus, uma obra de profunda cura e libertação e restauração. Destrói, Senhor, na minha família toda maldição. Liberta de todo jugo hereditário que pese sobre nós. Jesus, pelo teu preciosíssimo sangue derramado sobre nós, desfaz todo laço e consagração ao mal que porventura nos prende aos poderes das trevas. Purifica-nos de todos os vícios e contaminações espirituais. Cura as feridas mais profundas da alma e do coração, de todas as doenças emocionais, físicas e espirituais.

Liberta minha família de toda inveja, discórdia, rancor, ódio e divisão. Que possamos viver a grande graça do perdão. Nós declaramos como único Deus e Senhor de nossa família. Eu me consagro e consagro todos os membros de minha casa a Ti, Senhor, pois sabemos que em Cristo somos mais que vencedores. Concede, Senhor, aos meus familiares a bênção de vitória, pois nós cremos que a batalha é grande, mas a vitória é certa.

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Caríssimos irmãos da Rádio Vitória Católica, muita paz no Senhor. Já vivemos neste último domingo, o quinto domingo do tempo pascal, onde iniciamos a ouvir o discurso de despedida de Jesus, que nos ocupa, seja na liturgia dominical, como na liturgia durante a semana, nesse tempo pascal. Vamos ouvir, para continuarmos meditando naquilo que ouvimos no domingo, Jesus, caminho, verdade e vida, na casa do Pai há muitas moradas. Vamos ouvir o ensinamento de Santo Ambrósio. Caminhemos destemidamente em direção ao nosso Redentor, Jesus. Caminhamos destemidamente para aquela Assembleia dos Santos, para aquela reunião dos justos, pois nós caminharemos ao encontro com nossos pais, ao encontro com os membros de nossa fé,

0: E talvez, se não pudermos mostrar obras, que a fé venha em nosso auxílio e nossa origem nos defenda, porque o Senhor será a luz de todos, e aquela luz verdadeira que ilumina todo homem resplandecerá sobre todos. Nos encaminhemos para aquele lugar onde o Senhor Jesus preparou moradas para os humildes servos, para que onde ele esteja, estejamos também nós. Esta foi sua vontade. Quais sejam estas moradas, ouviu dizer: na casa de meu pai há muitas moradas. E qual é a sua vontade? Voltarei, disse, e vos levarei comigo, para que onde eu estou, estejais vós também. Porém, me contestarás que falava unicamente aos discípulos, que somente a eles lhes prometeu as muitas moradas. Então, somente as preparava para os 11? E como se cumprirá aquilo de que virão de todas as partes e se sentarão no reino de Deus? Será porque podemos duvidar da eficácia da vontade divina? Porém, em Cristo, querer e fazer são uma só coisa. Com frequência assinalou-lhes o caminho, indicou-lhes o lugar, dizendo: e para onde vou, vós já conheceis o caminho. O lugar, junto do Pai. O caminho, Cristo. Ele mesmo disse: eu sou o caminho, a verdade e a vida. Ninguém vai ao Pai senão por mim. Penetremos por este caminho. Mantenhamos a verdade. Vamos após a vida. É o caminho que conduz à verdade, que confirma a vida e que se entrega. E para que conheçamos seus verdadeiros planos, ao final do discurso acrescenta: Pai, este é meu desejo, que aqueles que me confiaste estejam comigo onde eu estou e contemplem a minha glória. Pai, esta repetição é confirmatória, o mesmo que aquilo, Abraão, Abraão. E em outro lugar, eu era quem por minha conta pagava seus crimes.
1: 7 horas e 5 minutos.

0: Muitos dizem que a felicidade vem de dentro. E isso pode até ser verdade, mas ela não fica escondida. Ela nasce lá dentro do peito e transborda, contagiando a todos que estão à volta. Felicidade é fazer a caminhada com alegria. Ela não é o destino, mas sim o caminho, com suas curvas, subidas e descidas. Esqueça das ofensas, esqueça o que não aconteceu da forma que você esperava. Deixe que os sentimentos positivos ocupem esse espaço. Dessa forma, toda a felicidade pode nascer livre. Lembre-se de que todo dia é dia de ser feliz.
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2: Queridos amigos e amigas ouvintes, eu, Padre André, aqui da Arquidiocese de Aparecida, estou com você para juntos conhecermos um pouquinho mais a vida dos nossos santos. Para rezarmos, pedimos também a sua intercessão. E hoje, no dia 8 de maio, celebramos São Vítor, mártir. O nome do santo de hoje, Vítor, significa vitorioso. E assim foi a vida deste cristão, que pelo martírio venceu o bom combate da fé. Temos na história da Igreja cerca de 35 santos com este nome, mas contemplaremos aquele vitorioso

0: nasceu em Marrocos, no século III. São Vítor era cristão desde a infância, e quando chegou a uma certa idade, entrou para o exército de Maximiano, que por sua vez tinha inimigos comuns com o imperador Diocleciano. Aconteceu que Maximiano e Diocleciano começaram a movimentar seus exércitos para uma batalha, mas para isso era preciso que os soldados firmassem fidelidade por meio de sacrifícios aos deuses. Naquele momento, muitos recusaram prestar-lhes culto, pois, como cristãos, adoravam a um só Deus. São Vítor foi um deles. Foi interrogado, ameaçado, queimado com chumbo derretido e, por fim, decapitado em Milão no ano de 303. São Vítor é um dos santos mais queridos pelo povo de Milão, sendo o patrono dos prisioneiros e exilados. Os mártires, como santo de hoje, mostram-nos que santidade não supõe obedecer cegamente às autoridades, mas ser fiel aos homens na medida em que não afete a obediência maior que devemos para com Deus. De São Vítor, aprendemos a coragem de lutar pela fé e testemunhar com a vida nossa adesão a Jesus Cristo, a quem somos chamados a seguir os passos, tendo em nós as mesmas atitudes. É o próprio Senhor que nos diz: quem quiser me seguir, renuncie a si mesmo, tome sua cruz e me siga. Seguir Jesus, como São Vítor, é fazer da vida doação, dom de amor. São Vítor, rogai por nós.
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2: 7:20.
3: Senhor, fazei de mim um instrumento da vossa paz. Onde houver ódio, que eu leve o amor. Onde houver ofensa, que eu leve o perdão. Onde houver discórdia, que eu leve a união. Onde houver dúvidas, que eu leve a fé. Onde houver erro, que eu leve a verdade. Onde houver desespero, que eu leve a esperança. Onde houver tristeza, que eu leve a alegria. Onde houver trevas, que eu leve a luz. Ó Mestre, fazei que eu procure mais consolar que ser consolado, compreender que ser compreendido, amar que ser amado, pois é dando que se recebe, é perdoando que se é perdoado, e é morrendo que se vive para a vida eterna. Amém. Que a paz de Deus habite em seus corações.

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3: E é o momento agora em que vamos apresentar a Deus as nossas preces, as preces da comunidade, a oração dos fiéis, preces que sobem ao coração de Jesus pelas mãos da Virgem Maria. Jesus, manso e humilde de coração, fazei o nosso coração semelhante ao vosso. Semelhante ao coração de Jesus, queremos na humildade, na confiança total a Deus que é nosso Pai, apresentar aos nossos pedidos. Você pode enviar também o seu pedido aqui no 11 948243579, 11 948243579. A cada prece nós vamos dizer: Senhor, fazei-nos vossos seguidores. Senhor, fazei-nos vossos seguidores. Pela Igreja, para que se mantenha sempre fiel à opção preferencial pelos pobres e pelos jovens, nós vos pedimos: Senhor, fazei-nos vossos seguidores. Pelos governantes do mundo, para que honrem o compromisso que firmaram com a paz e com a justiça, rezemos: Senhor, fazei-nos vossos seguidores. Pelos jornalistas, para que guiem seu trabalho por ideias e valores fundamentados na verdade.

0: no bem comum e no repúdio às falsas notícias. Rezemos. Senhor, fazei-nos vossos seguidores. Pelos falecidos de nossas famílias e de nossas comunidades, para que sejam acolhidos na paz eterna, rezemos. Senhor, fazei-nos vossos seguidores. Agora você é chamado a apresentar também o seu pedido, chamado a apresentar as suas intenções. Tenho certeza que você traz um pedido especial, uma graça a ser alcançada. Apresente aqui no 11 948 243579, é o nosso WhatsApp, 11 948 243579. Quero rezar por você, quero rezar também na intenção da sua família, de modo especial a todos que colaboram, todos que ajudam na evangelização, a você que mensalmente contribui financeiramente com a obra da evangelização. Nosso Deus lhe pague, Deus abençoe cada um de vocês neste momento. Nossa prece, prossigamos, implorando a vinda do reino. Pai nosso, que estais no céu, santificado seja o vosso nome. Venha a nós o vosso reino, seja feita a vossa vontade, assim na terra como no céu. O pão nosso de cada dia nos dai hoje. Perdoai-nos as nossas ofensas, assim como nós perdoamos a quem nos tem ofendido. E não nos deixeis cair em tentação, mas livrai-nos do mal. Amém. A batalha é grande, mas a vitória é certa.
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2: Sete horas e 50 minutos.
0: E neste momento eu convido você a rezar comigo a oração de súplica pelo fim da pandemia da Covid-19. Vamos orar juntos, vamos clamar a cura e a libertação da humanidade, do nosso imenso Brasil, das nossas cidades, pedindo o fim desta pandemia. Pedimos agora a cura, a libertação e a salvação. Que Deus tenha misericórdia e nos dê a vitória sobre este mal. Oremos juntos, oremos com fé. Oração de súplica pelo fim da pandemia da Covid-19. Senhor Jesus, Salvador do mundo, esperança que não conhece a desilusão, tende piedade de nós, livrai-nos do mal. A vós imploramos a vitória sobre o flagelo deste vírus que se alastra, a cura dos infectados, a proteção dos que estão sãos, o auxílio para quem presta os cuidados de saúde. Mostrai-nos o vosso rosto de misericórdia, salvai-nos com vosso grande amor. Tudo isso vos pedimos por intercessão de Maria Santíssima, a Rainha das Vitórias, vossa e nossa Mãe, que fielmente nos acompanha. Vós que viveis e reinais pelos séculos dos séculos. Amém. Em Cristo somos mais que vencedores. Com Cristo, esta batalha nós vamos vencer. Porque com Jesus a batalha é grande, mas a vitória é certa. Glória a vós, Jesus, vitorioso dentre os mortos. Nossa Senhora, Rainha das Vitórias, rogai por nós. Assim você acompanhou a oração de súplica pelo fim da pandemia da Covid-19. Continuemos unidos em oração para celebrarmos a vitória.

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Caríssimos irmãos da Rádio Vitória Católica, muita paz no Senhor. Já vivemos neste último domingo, o quinto domingo do tempo pascal, onde iniciamos a ouvir o discurso de despedida de Jesus, que nos ocupa, seja na liturgia dominical, como na liturgia durante a semana, nesse tempo pascal. Vamos ouvir, para continuarmos meditando naquilo que ouvimos no domingo, Jesus, caminho, verdade e vida, na casa do Pai há muitas moradas. Vamos ouvir o ensinamento de Santo Ambrósio. Caminhemos destemidamente em direção ao nosso Redentor, Jesus. Caminhamos destemidamente para aquela Assembleia dos Santos, para aquela reunião dos justos, pois nós caminharemos ao encontro com nossos pais, ao encontro com os membros de nossa fé, e talvez, se não pudermos mostrar obras, que a fé venha em nosso auxílio e nossa origem nos defenda, porque o Senhor será a luz de todos. E aquela luz verdadeira que ilumina todo homem resplandecerá sobre todos. Nos encaminhemos para aquele lugar onde o Senhor Jesus preparou moradas para os humildes servos, para que onde ele esteja, estejamos também nós. Esta foi sua vontade. Quais sejam estas moradas, ouviu dizer: na casa de meu Pai há muitas moradas. E qual é a sua vontade? Voltarei, disse, e vos levarei comigo, para que onde eu estou, estejais vós também.

0: Porém, me contestarás que falava unicamente aos discípulos, que somente a eles lhes prometeu as muitas moradas. Então somente as preparava para os 11? E como se cumprirá aquilo de que virão de todas as partes e se sentarão no reino de Deus? Será porque podemos duvidar da eficácia da vontade divina? Porém, em Cristo, querer e fazer são uma só coisa. Com frequência assinalou-lhes o caminho, indicou-lhes o lugar, dizendo: e para onde vou, vós já conheceis o caminho. O lugar, junto do Pai. O caminho, Cristo. Ele mesmo disse: eu sou o caminho, a verdade e a vida. Ninguém vai ao Pai senão por mim. Penetremos por este caminho. Mantenhamos a verdade. Vamos após a vida. É o caminho que conduz à verdade, que confirma a vida e que se entrega. E para que conheçamos seus verdadeiros planos, ao final do discurso acrescenta: Pai, este é meu desejo, que aqueles que me confiaste estejam comigo onde eu estou e contemplem a minha glória. Pai, esta repetição é confirmatória, o mesmo que aquilo, Abraão, Abraão. E em outro lugar, eu era quem por minha conta pagava seus crimes.
1: 8 horas e 7 minutos.

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2: Queridos amigos e amigas ouvintes, eu, Padre André, aqui da Arquidiocese de Aparecida, estou com você para juntos conhecermos um pouquinho mais a vida dos nossos santos. Para rezarmos, pedimos também a sua intercessão. E hoje, no dia 8 de maio, celebramos São Vítor, mártir. O nome do santo de hoje, Vítor, significa vitorioso. E assim foi a vida deste cristão, que pelo martírio venceu o bom combate da fé. Temos na história da Igreja cerca de 35 santos com este nome, mas contemplaremos aquele vitorioso que nasceu em Marrocos, no século III. São Vítor era cristão desde a infância, e quando chegou a uma certa idade, entrou para o exército de Maximiano, que por sua vez tinha inimigos comuns com o imperador Diocleciano. Aconteceu que Maximiano e Diocleciano começaram a movimentar seus exércitos para uma batalha. Mas para isso, era preciso que os soldados firmassem fidelidade por meio de sacrifícios aos deuses. Naquele momento, muitos recusaram prestar-lhes culto, pois, como cristãos, adoravam a um só Deus. São Vítor foi um deles. Foi interrogado, ameaçado, queimado com chumbo derretido e, por fim, decapitado em Milão no ano de 303. São Vítor é um dos santos mais queridos pelo povo de Milão, sendo o patrono dos prisioneiros e exilados. Os mártires, como o santo de hoje, mostram-nos que santidade não supõe obedecer cegamente às autoridades, mas ser fiel aos homens na medida em que não afete a obediência maior que devemos para com Deus. De São Vítor, aprendemos a coragem de lutar pela fé e testemunhar com a vida nossa adesão a Jesus Cristo, a quem somos chamados a seguir os passos, tendo em nós as mesmas atitudes. É o próprio Senhor que nos diz: quem quiser me seguir, renuncie a si mesmo, tome sua cruz e me siga. Seguir Jesus, como São Vítor, é fazer da vida doação, dom de amor. São Vítor, rogai por nós.
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3: 8:18.
4: Ó Senhor Deus de amor e de bondade, fazei com que esta mensagem de amor e de paz chegue em todos os corações e todas as famílias, restaurando, libertando e curando em suas noites traiçoeiras, sentindo o amor de Jesus, tendo a certeza de que tudo vai dar certo, de que o amor de Deus é maior do que todas as coisas, Ele que cura, que salva e que liberta. Sinta a paz de Jesus no teu coração, que a batalha é grande, mas a vitória

0: 8:34.
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2: E você está ouvindo a Rádio Vitória Católica, a sua melhor companhia. Eu estou junto com você. E o Padre Kleber, estamos juntos na oração, no poder, na graça, na unção viva do Divino Espírito Santo. É manhã de graças, esta manhã de bênçãos. Deus os abençoe, Deus os proteja, Deus os guarde.

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2: E é o momento agora em que vamos apresentar a Deus as nossas preces, as preces da comunidade, a oração dos fiéis, preces que sobem ao coração de Jesus pelas mãos da Virgem Maria. Jesus, manso e humilde de coração, fazei o nosso coração semelhante ao vosso. Semelhante ao coração de Jesus, queremos na humildade, na confiança total a Deus que é nosso Pai, apresentar aos nossos pedidos. Você pode enviar também o seu pedido aqui no 11 948243579, 11 948243579. A cada prece nós vamos dizer: Senhor, fazei-nos vossos seguidores. Senhor, fazei-nos vossos seguidores. Pela Igreja, para que se mantenha sempre fiel à opção preferencial pelos pobres e pelos jovens, nós vos pedimos: Senhor, fazei-nos vossos seguidores. Pelos governantes do mundo, para que honrem o compromisso que firmaram com a paz e com a justiça, rezemos: Senhor, fazei-nos vossos seguidores. Pelos jornalistas, para que guiem seu trabalho por ideias e valores fundamentados na verdade, no bem comum e no repúdio às falsas notícias, rezemos: Senhor, fazei-nos vossos seguidores. Pelos falecidos de nossas famílias e de nossas comunidades, para que sejam acolhidos na paz eterna, rezemos: Senhor, fazei-nos vossos seguidores. Agora você é chamado a apresentar também o seu pedido, chamado a apresentar as suas intenções. Tenho certeza que você traz um pedido especial, uma graça a ser alcançada. Apresente aqui no 11 948243579, é o nosso WhatsApp, 11 948243579. Quero rezar por você, quero rezar também na intenção da sua família, de modo especial a todos que colaboram, todos que ajudam na evangelização, a você que mensalmente contribui financeiramente com a obra da evangelização. Nosso Deus lhe pague, Deus abençoe cada um de vocês neste momento. Nossa prece, prossigamos, implorando a vinda do reino. Pai nosso que estais no céu, santificado seja o vosso nome. Venha a nós o vosso reino, seja feita a vossa vontade, assim na terra como no céu. O pão nosso de cada dia nos dai hoje, perdoai-nos as nossas ofensas, assim como nós perdoamos a quem nos tem ofendido. E não nos deixeis cair em tentação, mas livrai-nos do mal. Amém. A batalha é grande, mas a vitória é certa.
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3: Oito horas e 49 minutos.
4: Senhor, Tu me sondas e me conheces. Sabes quando me sento e quando me levanto. De longe percebe os meus pensamentos. Sabes muito bem quando trabalho e quando descanso. Todos os meus caminhos são bem conhecidos por Ti. Antes mesmo que a palavra me chegue à língua, Tu já as conheces inteiramente, Senhor. Tu me cercas por detrás e pela frente e põe a Tua mão sobre mim. Tal conhecimento é maravilhoso demais. Para onde poderia eu escapar do Teu Espírito? Para onde poderia fugir da Tua presença? Se eu subir aos céus, lá estás. Se eu descer à sepultura, também lá estás. Se eu subir com asas de alvorada e morar na extremidade do mar, mesmo ali a tua mão direita me guiará. A noite brilhará como o dia, pois para ti as trevas são luz. Tu criaste o íntimo do meu ser e me teceste no ventre de minha mãe. Eu te louvo porque me fizeste de modo especial e admirável. Tuas obras são maravilhosas. Como são preciosos para mim os teus pensamentos, ó Deus. Sonda-me, ó Deus, e conhece o meu coração.

0: Caríssimos irmãos da Rádio Vitória Católica, muita paz no Senhor. Já vivemos neste último domingo, o quinto domingo do tempo pascal, onde iniciamos a ouvir o discurso de despedida de Jesus, que nos ocupa, seja na liturgia dominical, como na liturgia durante a semana, nesse tempo pascal. Vamos ouvir, para continuarmos meditando naquilo que ouvimos no domingo, Jesus, caminho, verdade e vida, na casa do Pai há muitas moradas, vamos ouvir o ensinamento de Santo Ambrósio. Caminhemos destemidamente em direção ao nosso Redentor, Jesus. Caminhamos destemidamente para aquela Assembleia dos Santos, para aquela reunião dos justos, pois nós caminharemos ao encontro com nossos pais, ao encontro com os membros de nossa fé, e talvez, se não pudermos mostrar obras que a fé venha em nosso auxílio e nossa origem nos defenda, porque o Senhor será a luz de todos, e aquela luz verdadeira que ilumina todo homem resplandecerá sobre todos. Nos encaminhemos para aquele lugar onde o Senhor Jesus preparou moradas para os humildes servos, para que onde ele esteja, estejamos também nós. Esta foi sua vontade. Quais sejam estas moradas, ouviu dizer: na casa de meu Pai há muitas moradas. E qual é a sua vontade? Voltarei, disse, e vos levarei comigo, para que onde eu estou, estejais vós também. Porém, me contestarás que falava unicamente aos discípulos, que somente a eles lhes prometeu as muitas moradas. Então, somente as preparava para os 11? E como se cumprirá aquilo de que virão de todas as partes e se sentarão no reino de Deus? Será porque podemos duvidar da eficácia da vontade divina? Porém, em Cristo, querer e fazer são uma só coisa. Com frequência assinalou-lhes o caminho, indicou-lhes o lugar, dizendo: e para onde vou, vós já conheceis o caminho. O lugar, junto do Pai. O caminho, Cristo. Ele mesmo disse: eu sou o caminho, a verdade e a vida. Ninguém vai ao Pai senão por mim. Penetremos por este caminho. Mantenhamos a verdade. Vamos após a vida. É o caminho que conduz à verdade, que confirma a vida e que se entrega. E para que conheçamos seus verdadeiros planos, ao final do discurso acrescenta: Pai, este é meu desejo, que aqueles que me confiaste estejam comigo onde eu estou e contemplem a minha glória. Pai, esta repetição é confirmatória, o mesmo que aquilo, Abraão, Abraão. E em outro lugar, eu era quem por minha conta pagava seus crimes.
1: 9 horas e 8 minutos.

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2: Queridos amigos e amigas ouvintes, eu, Padre André, aqui da Arquidiocese de Aparecida, estou com você para juntos conhecermos um pouquinho mais a vida dos nossos santos. Para rezarmos, pedimos também a sua intercessão. E hoje, no dia 8 de maio, celebramos São Vítor, mártir. O nome do santo de hoje, Vítor, significa vitorioso. E assim foi a vida deste cristão, que pelo martírio venceu o bom combate da fé. Temos na história da Igreja cerca de 35 santos com este nome, mas contemplaremos aquele vitorioso que nasceu em Marrocos, no século III. São Vítor era cristão desde a infância, e quando chegou a uma certa idade, entrou para o exército de Maximiano, que por sua vez tinha inimigos comuns com o imperador Diocleciano. Aconteceu que Maximiano e Diocleciano começaram a movimentar seus exércitos para uma batalha. Mas para isso, era preciso que os soldados firmassem fidelidade por meio de sacrifícios aos deuses. Naquele momento, muitos recusaram prestar-lhes culto, pois, como cristãos, adoravam a um só Deus. São Vítor foi um deles. Foi interrogado, ameaçado, queimado com chumbo derretido e, por fim, decapitado em Milão no ano de 303. São Vítor é um dos santos mais queridos pelo povo de Milão, sendo o patrono dos prisioneiros e exilados. Os mártires, como o santo de hoje, mostram-nos que santidade não supõe obedecer cegamente às autoridades, mas ser fiel aos homens na medida em que não afete a obediência maior que devemos para com Deus. De São Vítor, aprendemos a coragem de lutar pela fé e testemunhar com a vida nossa adesão a Jesus Cristo, a quem somos chamados a seguir os passos, tendo em nós as mesmas atitudes. É o próprio Senhor que nos diz: quem quiser me seguir, renuncie a si mesmo, tome sua cruz e me siga. Seguir Jesus, como São Vítor, é fazer da vida doação, dom de amor. São Vítor, rogai por nós.
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3: 9:18.
4: Meu Pai misericordioso e Senhor fiel, soberano Deus, em nome do Teu Filho e nosso irmão Jesus Cristo, que em Seu preciosíssimo sangue derramado na cruz redimiste dos meus pecados, na força poderosa e na unção viva do Divino Espírito Santo, te suplico, renova em cada um de nós neste momento a Tua unção, a Tua força e o Teu poder. Derrama sobre nossa família, nosso trabalho, sobre todo o nosso ser, as vossas mais copiosas bênçãos de cura e libertação. Afasta de nós, Senhor, toda perseguição diabólica, toda inveja, todas as doenças físicas, espirituais e emocionais. Anula, quebre, destrua todas as forças espirituais do mal que atenta contra nós, nosso organismo físico, nossa família. Concede, Senhor, a nós a graça de podermos lutar e vencer sempre, pois nós cremos que a batalha é grande, mas a vitória é certa.
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alegria de poder escutar esse cântico junto com você. O cântico que o Senhor colocou no coração da minha Safira e que traz cada filho e cada filha da pobreza, leigos e leigos, que me acolhem, que me amam, que me aceitam com minhas limitações e fraquezas. A minha alegria profunda em poder escutá-lo. Me sinto muito bem, muito feliz. Eu tenho certeza também que você, ao escutar esse canto, vai sentir-se muito alegre, muito feliz por tudo aquilo que ele manifesta ao coração do Padre e do coração do Padre para vocês. Amo vocês. Deus abençoe.

braço para o céu, feche os teus olhos e pede ao Senhor. Nessa noite, Senhor, nós estamos te pedindo que o teu sangue seja derramado sobre este lugar, sobre cada um de nós, nossas famílias, nosso país, nossos amigos, nossos irmãos.

essa cruz, meu irmão, agora. Relembra o que está escrito no Evangelho. No alto do Calvário, ele foi crucificado entre dois malfeitores. Vida que precisa de cura, libertação.

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2: E é o momento agora em que vamos apresentar a Deus as nossas preces, as preces da comunidade, a oração dos fiéis, preces que sobem ao coração de Jesus pelas mãos da Virgem Maria. Jesus, manso e humilde de coração, fazei o nosso coração semelhante ao vosso. Semelhante ao coração de Jesus, queremos na humildade, na confiança total a Deus que é nosso Pai, apresentar aos nossos pedidos. Você pode enviar também o seu pedido aqui no 11 948243579, 11 948243579. A cada prece nós vamos dizer: Senhor, fazei-nos vossos seguidores. Senhor, fazei-nos vossos seguidores. Pela Igreja, para que se mantenha sempre fiel à opção preferencial pelos pobres e pelos jovens, nós vos pedimos: Senhor, fazei-nos vossos seguidores. Pelos governantes do mundo, para que honrem o compromisso que firmaram com a paz e com a justiça, rezemos: Senhor, fazei-nos vossos seguidores. Pelos jornalistas, para que guiem seu trabalho por ideias e valores fundamentados na verdade, no bem comum e no repúdio às falsas notícias, rezemos: Senhor, fazei-nos vossos seguidores. Pelos falecidos de nossas famílias e de nossas comunidades, para que sejam acolhidos na paz eterna, rezemos: Senhor, fazei-nos vossos seguidores. Agora você é chamado a apresentar também o seu pedido, chamado a apresentar as suas intenções. Tenho certeza que você traz um pedido especial, uma graça a ser alcançada. Apresente aqui no 11 948243579, é o nosso WhatsApp, 11 948243579. Quero rezar por você, quero rezar também na intenção da sua família, de modo especial a todos que colaboram, todos que ajudam na evangelização, a você que mensalmente contribui financeiramente com a obra da evangelização. Nosso Deus lhe pague, Deus abençoe cada um de vocês neste momento. Nossa prece, prossigamos, implorando a vinda do reino. Pai nosso que estais no céu, santificado seja o vosso nome. Venha a nós o vosso reino, seja feita a vossa vontade, assim na terra como no céu. O pão nosso de cada dia nos dai hoje, perdoai-nos as nossas ofensas, assim como nós perdoamos a quem nos tem ofendido. E não nos deixeis cair em tentação, mas livrai-nos do mal. Amém. A batalha é grande, mas a vitória é certa.
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3: Nove horas e 53 minutos.
4: A cruz sagrada seja minha luz, não seja o dragão meu guia. Retira-te, Satanás, nunca me aconselhes coisas vãs. É mal que tu me ofereces, bebe tu mesmo do teu veneno. Ó augusta rainha do céu, soberana dos anjos, senhora das vitórias, virgem poderosa, vós que recebestes de Deus o poder e a missão para esmagar a cabeça de Satanás, a serpente venenosa, nós te pedimos humildemente, enviai as legiões celestiais, os arcanjos São Miguel, São Gabriel e São Rafael, para que sob o teu poder e o teu comando derrotem os demônios, repreendendo a sua audácia e precipitando-os no abismo do inferno. Amém.

alegria de poder escutar esse cântico junto com você. O cântico que o Senhor colocou no coração da minha Safira e que traz cada filho e cada filha da pobreza, leigos e leigas, que me acolhem, que me amam, que me aceitam com minhas limitações e fraquezas. A minha alegria profunda em poder escutá-lo. Me sinto muito bem, muito feliz. Eu tenho certeza também que você, ao escutar esse canto, vai sentir-se muito alegre, muito feliz por tudo aquilo que ele manifesta ao coração do Padre e do coração do Padre para vocês. Amo vocês. Deus abençoe.

0: Felicidade. O que é felicidade? Onde pode ser encontrada? No fundo dos nossos corações, sabemos que ela está nas coisas mais simples. Na pureza das atitudes, nas alegrias compartilhadas. Cultive cada vez mais esse estado de plenitude que o faz ver a vida com os olhos da alegria, sentindo gratidão por cada amanhecer. Para que esses sentimentos se façam cada vez mais presentes, procure cultivar os pensamentos positivos, de empoderamento e incentivo. A conversa interior é muito importante para atrair coisas boas para perto de nós. Assim, a felicidade é multiplicada.
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1: Rádio Vitória Católica, manhã abençoada, sua melhor sintonia, estarmos juntos, é bom demais ter a sua companhia, ter a sua audiência, esta manhã, iniciar o dia ouvindo canções da abençoada, canções de vitória. Eu tenho certeza que o seu dia será abençoadíssimo. Eu sou vitorioso, diga, eu sou vitoriosa, hoje é dia de vitória e eu tomo posse, porque com Jesus a batalha é grande, mas a vitória é certa. 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

Caríssimos irmãos da Rádio Vitória Católica, muita paz no Senhor. Já vivemos neste último domingo, o quinto domingo do tempo pascal, onde iniciamos a ouvir o discurso de despedida de Jesus, que nos ocupa, seja na liturgia dominical, como na liturgia durante a semana, nesse tempo pascal. Vamos ouvir, para continuarmos meditando naquilo que ouvimos no domingo, Jesus, caminho, verdade e vida, na casa do Pai há muitas moradas. Vamos ouvir o ensinamento de Santo Ambrósio. Caminhemos destemidamente em direção ao nosso Redentor, Jesus. Caminhamos destemidamente para aquela Assembleia dos Santos, para aquela reunião dos justos, pois nós caminharemos ao encontro com nossos pais, ao encontro com os membros de nossa fé, e talvez, se não pudermos mostrar obras, que a fé venha em nosso auxílio e nossa origem nos defenda, porque o Senhor será a luz de todos. E aquela luz verdadeira que ilumina todo homem resplandecerá sobre todos. Nos encaminhemos para aquele lugar onde o Senhor Jesus preparou moradas para os humildes servos, para que onde ele esteja, estejamos também nós. Esta foi sua vontade. Quais sejam estas moradas, ouviu dizer: na casa de meu Pai há muitas moradas. E qual é a sua vontade? Voltarei, disse, e vos levarei comigo, para que onde eu estou, estejais vós também. Porém, me contestarás que falava unicamente aos discípulos, que somente a eles lhes prometeu as muitas moradas. Então somente as preparava para os 11? E como se cumprirá aquilo de que virão de todas as partes e se sentarão no reino de Deus? Será porque podemos duvidar da eficácia da vontade divina? Porém, em Cristo, querer e fazer são uma só coisa. Com frequência assinalou-lhes o caminho, indicou-lhes o lugar, dizendo: e para onde vou, vós já conhecereis.

0: Conheceis o caminho, o lugar junto do Pai, o caminho, Cristo. Ele mesmo disse: eu sou o caminho, a verdade e a vida. Ninguém vai ao Pai senão por mim. Penetremos por este caminho, mantenhamos a verdade, vamos após a vida. É o caminho que conduz à verdade, que confirma a vida e que se entrega. E para que conheçamos seus verdadeiros planos, ao final do discurso acrescenta: Pai, este é meu desejo, que aqueles que me confiaste estejam comigo onde eu estou e contemplem a minha glória. Pai, esta repetição é confirmatória, o mesmo que aquilo, Abraão, Abraão. E em outro lugar, eu era quem por minha conta pagava seus crimes.
1: 11 horas e 6 minutos.

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1: Queridos amigos e amigas ouvintes, eu, Padre André, aqui da Arquidiocese de Aparecida, estou com você para juntos conhecermos um pouquinho mais a vida dos nossos santos. Para rezarmos, pedimos também a sua intercessão. E hoje, no dia 8 de maio, celebramos São Vítor, mártir. O nome do santo de hoje, Vítor, significa vitorioso. E assim foi a vida deste cristão, que pelo martírio venceu o bom combate da fé. Temos na história da Igreja cerca de 35 santos com este nome, mas contemplaremos aquele vitorioso que nasceu em Marrocos, no século III. São Vítor era cristão desde a infância, e quando chegou a uma certa idade, entrou para o exército de Maximiano, que por sua vez tinha inimigos comuns com o imperador Diocleciano. Aconteceu que Maximiano e Diocleciano começaram a movimentar seus exércitos para uma batalha. Mas para isso, era preciso que os soldados firmassem fidelidade por meio de sacrifícios aos deuses. Naquele momento, muitos recusaram prestar-lhes culto, pois, como cristãos, adoravam a um só Deus. São Vítor foi um deles. Foi interrogado, ameaçado, queimado com chumbo derretido e, por fim, decapitado em Milão no ano de 303. São Vítor é um dos santos mais queridos pelo povo de Milão, sendo o patrono dos prisioneiros e exilados. Os mártires, como o santo de hoje, mostram-nos que santidade não supõe obedecer cegamente às autoridades, mas ser fiel aos homens na medida em que não afete a obediência maior que devemos para com Deus. De São Vítor, aprendemos a coragem de lutar pela fé e testemunhar com a vida nossa adesão a Jesus Cristo, a quem somos chamados a seguir os passos, tendo em nós as mesmas atitudes. É o próprio Senhor que nos diz: quem quiser me seguir, renuncie a si mesmo, tome sua cruz e me siga. Seguir Jesus, como São Vítor, é fazer da vida doação, dom de amor. São Vítor, rogai por nós.
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2: 11 horas e 18 minutos.
3: Senhor, fazei de mim um instrumento da vossa paz. Onde houver ódio, que eu leve o amor. Onde houver ofensa, que eu leve o perdão. Onde houver discórdia, que eu leve a união. Onde houver dúvidas, que eu leve a fé. Onde houver erro, que eu leve a verdade. Onde houver desespero, que eu leve a esperança. Onde houver tristeza, que eu leve a alegria. Onde houver trevas, que eu leve a luz. Ó Mestre, fazei que eu procure mais consolar que ser consolado, compreender que ser compreendido, amar que ser amado, pois é dando que se recebe, é perdoando que se é perdoado, e é morrendo que se vive para a vida eterna. Amém. Que a paz de Deus habite em seus corações.

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2: E é o momento agora em que vamos apresentar a Deus as nossas preces, as preces da comunidade, a oração dos fiéis, preces que sobem ao coração de Jesus pelas mãos da Virgem Maria. Jesus, manso e humilde de coração, fazei o nosso coração semelhante ao vosso. Semelhante ao coração de Jesus, queremos na humildade, na confiança total a Deus que é nosso Pai, apresentar aos nossos pedidos. Você pode enviar também o seu pedido aqui no 11 948243579, 11 948243579. A cada prece nós vamos dizer: Senhor, fazei-nos vossos seguidores. Senhor, fazei-nos vossos seguidores. Pela Igreja, para que se mantenha sempre fiel à opção preferencial pelos pobres e pelos jovens, nós vos pedimos: Senhor, fazei-nos vossos seguidores. Pelos governantes do mundo, para que honrem o compromisso que firmaram com a paz e com a justiça, rezemos: Senhor, fazei-nos vossos seguidores. Pelos jornalistas, para que guiem seu trabalho por ideias e valores fundamentados na verdade, no bem comum e no repúdio às falsas notícias, rezemos: Senhor, fazei-nos vossos seguidores. Pelos falecidos de nossas famílias e de nossas comunidades, para que sejam acolhidos na paz eterna, rezemos: Senhor, fazei-nos vossos seguidores. Agora você é chamado a apresentar também o seu pedido, chamado a apresentar as suas intenções. Tenho certeza que você traz um pedido especial, uma graça a ser alcançada. Apresente aqui no 11 948243579, é o nosso WhatsApp, 11 948243579. Quero rezar por você, quero rezar também na intenção da sua família, de modo especial a todos que colaboram, todos que ajudam na evangelização, a você que mensalmente contribui financeiramente com a obra da evangelização. Nosso Deus lhe pague, Deus abençoe cada um de vocês neste momento. Nossa prece, prossigamos, implorando a vinda do reino. Pai nosso que estais no céu, santificado seja o vosso nome. Venha a nós o vosso reino, seja feita a vossa vontade, assim na terra como no céu. O pão nosso de cada dia nos dai hoje, perdoai-nos as nossas ofensas, assim como nós perdoamos a quem nos tem ofendido. E não nos deixeis cair em tentação, mas livrai-nos do mal. Amém. A batalha é grande, mas a vitória é certa.
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3: Onze horas e 50 minutos.
2: A cruz sagrada seja minha luz, não seja o dragão meu guia. Retira-te, Satanás, nunca me aconselhes coisas vãs. É mal que tu me ofereces, bebe tu mesmo do teu veneno. Ó augusta rainha do céu, soberana dos anjos, senhora das vitórias, virgem poderosa, vós que recebestes de Deus o poder e a missão para esmagar a cabeça de Satanás, a serpente venenosa, nós te pedimos humildemente, enviai as legiões celestiais, os arcanjos São Miguel, São Gabriel e São Rafael, para que sob o teu poder
4: e o teu comando. Derrotem os demônios, repreendendo a sua audácia e precipitando-os no abismo do inferno. Amém.

0: Senhor, já vivemos neste último domingo, o quinto domingo do tempo pascal, onde iniciamos a ouvir o discurso de despedida de Jesus, que nos ocupa, seja na liturgia dominical, como na liturgia durante a semana, nesse tempo pascal. Vamos ouvir, para continuarmos meditando naquilo que ouvimos no domingo, Jesus, caminho, verdade e vida, na casa do Pai há muitas moradas, vamos ouvir o ensinamento de Santo Ambrósio. Caminhemos destemidamente em direção ao nosso Redentor, Jesus. Caminhamos destemidamente para aquela Assembleia dos Santos, para aquela reunião dos justos, pois nós caminharemos ao encontro com nossos pais, ao encontro com os membros de nossa fé, e talvez se não pudermos mostrar obras que a fé venha em nosso auxílio e nossa origem nos defenda, porque o Senhor será a luz de todos, e aquela luz verdadeira que ilumina todo homem resplandecerá sobre todos. Nos encaminhemos para aquele lugar onde o Senhor Jesus preparou moradas para os humildes servos, para que onde ele esteja, estejamos também nós. Esta foi sua vontade. Quais sejam estas moradas, ouviu dizer: na casa de meu Pai há muitas moradas. E qual é a sua vontade? Voltarei, disse, e vos levarei comigo, para que onde eu estou, estejais vós também. Porém, me contestarás que falava unicamente aos discípulos, que somente a eles lhes prometeu as muitas moradas. Então, somente as preparava para os 11? E como se cumprirá aquilo de que virão de todas as partes e se sentarão no reino de Deus? Será porque podemos duvidar da eficácia da vontade divina? Porém, em Cristo, querer e fazer são uma só coisa. Com frequência assinalou-lhes o caminho, indicou-lhes o lugar, dizendo: e para onde vou, vós já conheceis o caminho. O lugar, junto do Pai, o caminho, Cristo. Ele mesmo disse: eu sou o caminho, a verdade e a vida. Ninguém vai ao Pai senão por mim. Penetremos por este caminho, mantenhamos a verdade, vamos após a vida. É o caminho que conduz à verdade, que confirma a vida e que se entrega. E para que conheçamos seus verdadeiros planos, ao final do discurso acrescenta: Pai, este é meu desejo, que aqueles que me confiaste estejam comigo onde eu estou e contemplem a minha glória. Pai, esta repetição é confirmatória, o mesmo que aquilo, Abraão, Abraão. E em outro lugar, eu era quem por minha conta pagava seus crimes.
1: 12 horas e 5 minutos.

Eu, Padre Kleber Leandro, rezo com você e por você nas suas intenções. Aqueles que quiserem apresentar também os seus pedidos para esta oração, podem enviar um WhatsApp para nós aqui no 11 948243579. Apresente os seus pedidos e as suas intenções para esta oração do Ângelus, a oração que nós apresentamos nas mãos da Virgem Maria, todas as suas intenções, para que ela apresente ao seu Filho Jesus. Vamos rezar por você, vamos rezar pela sua família. 11 9...

0: 948243579. Você pode apresentar as suas intenções, os seus pedidos para esta oração. Em nome do Pai, do Filho e do Espírito Santo. Amém. O anjo do Senhor anunciou a Maria, e ela concebeu do Espírito Santo. Ave Maria, cheia de graça, o Senhor é convosco. Bendita sois vós entre as mulheres, e bendito é o fruto do vosso ventre, Jesus. Santa Maria, Mãe de Deus, rogai por nós, os pecadores, agora e na hora de nossa morte. Amém. Eis aqui a escrava do Senhor, faça-se em mim segundo a vossa palavra. Ave Maria, cheia de graça, o Senhor é convosco. Bendita sois vós entre as mulheres, e bendito é o fruto do vosso ventre, Jesus. Santa Maria, Mãe de Deus, rogai por nós, os pecadores, agora e na hora de nossa morte. Amém. E o Verbo divino se fez carne e habitou entre nós. Ave Maria, cheia de graças, o Senhor é convosco. Bendita sois vós entre as mulheres, e bendito é o fruto do vosso ventre, Jesus. Santa Maria, Mãe de Deus, rogai por nós, os pecadores, agora e na hora de nossa morte. Amém. Oremos. Infundi, Senhor, como vos pedimos, a vossa graça em nossos corações, para que nós, que conhecemos pela anunciação do anjo a encarnação de Cristo, vosso Filho, cheguemos por sua paixão e morte de cruz à glória da ressurreição, pelo mesmo Cristo, Senhor nosso. Amém. Santo anjo do Senhor, meu zeloso guardador, se a ti me confiou a piedade divina, sempre me rege, me guarde, me governe, me ilumine. Amém. Que as almas dos fiéis defuntos, pela misericórdia de Deus, descansem em paz. Amém. Descansem em paz. Glória ao Pai, ao Filho e ao Espírito Santo, como era no princípio, agora e sempre. Amém. Glória ao Pai, ao Filho e ao Espírito Santo, como era no princípio, agora e sempre. Amém. Glória ao Pai, ao Filho e ao Espírito Santo, como era no princípio, agora e sempre. Amém. O Senhor esteja convosco. Ele está no meio de nós. E desça sobre vós, sobre vossa família, sobre vossas casas, sobre o vosso trabalho, a bênção, a saúde e a proteção e a paz do Deus que é Todo-Poderoso, o Pai, o Filho e o Espírito Santo. Amém. A batalha é grande, mas a vitória é certa. Angelus Domini, nunciavit
1: Mariae. 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
2: Queridos amigos e amigas ouvintes, eu, Padre André, aqui da Arquidiocese de Aparecida, estou com você para juntos conhecermos um pouquinho mais a vida dos nossos santos. Para rezarmos, pedimos também a sua intercessão. E hoje, no dia 8 de maio, celebramos São Vítor, mártir. O nome do santo de hoje, Vítor, significa vitorioso. E assim foi a vida deste cristão, que pelo martírio venceu o bom combate da fé. Temos na história da Igreja cerca de 35 santos com este nome, mas contemplaremos aquele vitorioso que nasceu em Marrocos, no século III. São Vítor era cristão desde a infância, e quando chegou a uma certa idade, entrou para o exército de Maximiano, que por sua vez tinha inimigos comuns com o imperador Diocleciano. Aconteceu que Maximiano e Diocleciano começaram a movimentar seus exércitos para uma batalha. Mas para isso, era preciso que os soldados firmassem fidelidade por meio de sacrifícios aos deuses. Naquele momento, muitos recusaram prestar-lhes culto, pois, como cristãos, adoravam a um só Deus. São Vítor foi um

0: deles, foi interrogado, ameaçado, queimado com chumbo derretido e por fim decapitado em Milão no ano de 303. São Vítor é um dos santos mais queridos pelo povo de Milão, sendo o patrono dos prisioneiros e exilados. Os mártires, como o santo de hoje, mostram-nos que santidade não supõe obedecer cegamente às autoridades, mas ser fiel aos homens na medida em que não afete a obediência maior que devemos para com Deus. De São Vítor, aprendemos a coragem de lutar pela fé e testemunhar com a vida nossa adesão a Jesus Cristo, a quem somos chamados a seguir os passos, tendo em nós as mesmas atitudes. É o próprio Senhor que nos diz: quem quiser me seguir, renuncie a si mesmo, tome sua cruz e me siga. Seguir Jesus, como São Vítor, é fazer da vida doação, dom de amor. São Vítor, rogai por nós.
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1: Uma boa tarde a todos que nos acompanham pelas ondas da rádio Vitória Católica. Tarde abençoada, é tarde de bênção. Padre Kleber Leandro, estou com você aqui nas ondas do rádio. Eita, faço companhia para você nesta tarde abençoada. Desejo a você, toda a sua família, graças e paz da parte do Senhor Jesus. Continuemos unidos, viu? Quero receber os seus pedidos, as suas intenções através do 11-2479-2657. 11 para você que está fora de São Paulo. Pegou o telefone agora, liga 2479-2657. Quero atender a sua ligação, atender os seus pedidos. Vamos apresentar todos os seus pedidos na Santa Missa, no Santuário São Judas Tadeu. Todos os dias eu rezo aqui na sua intenção e na intenção da sua família.

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2: E é o momento agora em que vamos apresentar a Deus as nossas preces. É as preces da comunidade, a oração dos fiéis, preces que sobem ao coração de Jesus pelas mãos da Virgem Maria. Jesus, manso e humilde de coração, fazei o nosso coração semelhante ao vosso. Semelhante ao coração de Jesus, queremos na humildade, na confiança total a Deus, que é nosso Pai, apresentar aos nossos pedidos. Você pode enviar também o seu pedido aqui no 11 948243579, 11 948243579. A cada prece nós vamos dizer: Senhor, fazei-nos vossos seguidores. Senhor, fazei-nos vossos seguidores. Pela Igreja, para que se mantenha sempre fiel à opção preferencial pelos pobres e pelos jovens, nós vos pedimos: Senhor, fazei-nos vossos seguidores. Pelos governantes do mundo, para que honrem o compromisso que firmaram com a paz e com a justiça, rezemos: Senhor, fazei-nos vossos seguidores. Pelos jornalistas, para que guiem seu trabalho por ideias e valores fundamentados na verdade, no bem comum e no repúdio às falsas notícias, rezemos: Senhor, fazei-nos vossos seguidores. Pelos falecidos de nossas famílias e de nossas comunidades, para que sejam acolhidos na paz eterna, rezemos: Senhor, fazei-nos vossos seguidores. Agora você é chamado a apresentar também o seu pedido, chamado a apresentar as suas intenções. Tenho certeza que você traz um pedido especial, uma graça a ser alcançada. Apresente aqui no 11 948243579, é o nosso WhatsApp, 11 948243579. Quero rezar por você, quero rezar também na intenção da sua família, de modo especial a todos que colaboram, todos que ajudam na evangelização, a você que mensalmente contribui financeiramente com a obra da evangelização. Nosso Deus lhe pague, Deus abençoe cada um de vocês neste momento. Nossa prece, prossigamos, implorando a vinda do reino. Pai nosso, que estais no céu, santificado seja o vosso nome. Venha a nós o vosso reino, seja feita a vossa vontade, assim na terra como no céu. O pão nosso de cada dia nos dai hoje. Perdoai-nos as nossas ofensas, assim como nós perdoamos a quem nos tem ofendido. E não nos deixeis cair em tentação, mas livrai-nos do mal. Amém. A batalha é grande, mas a vitória é certa.
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Caríssimos irmãos da Rádio Vitória Católica, muita paz no Senhor. Já vivemos neste último domingo, o quinto domingo do tempo pascal, onde iniciamos a ouvir o discurso de despedida de Jesus, que nos ocupa, seja na liturgia dominical, como na liturgia durante a semana, nesse tempo pascal. Vamos ouvir, para continuarmos meditando naquilo que ouvimos no domingo, Jesus, caminho, verdade e vida, na casa do Pai há muitas moradas, vamos ouvir o ensinamento de Santo Ambrósio. Caminhemos destemidamente em direção ao nosso Redentor, Jesus. Caminhamos destemidamente para aquela Assembleia dos Santos, para aquela reunião dos justos, pois nós caminharemos ao encontro com nossos pais, ao encontro com os membros de nossa fé, e talvez se não pudermos mostrar obras que a fé venha em nosso auxílio e nossa origem nos defenda, porque o Senhor será a luz de todos, e aquela luz verdadeira que ilumina todo homem resplandecerá sobre todos. Nos encaminhemos para aquele lugar onde o Senhor Jesus preparou moradas para os humildes servos, para que onde ele esteja, estejamos também nós. Esta foi sua vontade. Quais sejam estas moradas, ouviu dizer: na casa de meu Pai há muitas moradas. E qual é a sua vontade? Voltarei, disse, e vos levarei comigo, para que onde eu

0: estou, estejais vós também. Porém, me contestarás que falava unicamente aos discípulos, que somente a eles lhes prometeu as muitas moradas. Então, somente as preparava para os 11? E como se cumprirá aquilo de que virão de todas as partes e se sentarão no reino de Deus? Será porque podemos duvidar da eficácia da vontade divina? Porém, em Cristo, querer e fazer são uma só coisa. Com frequência assinalou-lhes o caminho, indicou-lhes o lugar, dizendo: e para onde vou, vós já conheceis o caminho. O lugar, junto do Pai. O caminho, Cristo. Ele mesmo disse: eu sou o caminho, a verdade e a vida. Ninguém vai ao Pai senão por mim. Penetremos por este caminho. Mantenhamos a verdade. Vamos após a vida. É o caminho que conduz à verdade, que confirma a vida e que se entrega. E para que conheçamos seus verdadeiros planos, ao final do discurso acrescenta: Pai, este é meu desejo, que aqueles que me confiaste estejam comigo onde eu estou e contemplem a minha glória. Pai, esta repetição é confirmatória, o mesmo que aquilo, Abraão, Abraão. E em outro lugar, eu era quem por minha conta pagava seus crimes.
1: Uma hora e 8 minutos.

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2: Queridos amigos e amigas ouvintes, eu, padre André, aqui da Arquidiocese de Aparecida, estou com você para juntos conhecermos um pouquinho mais a vida dos nossos santos. Para rezarmos, pedimos também a sua intercessão. E hoje, no dia 8 de maio, celebramos São Vítor, mártir. O nome do santo de hoje, Vítor, significa vitorioso. E assim foi a vida deste cristão, que pelo martírio venceu o bom combate da fé. Temos na história da Igreja cerca de 35 santos com este nome, mas contemplaremos aquele vitorioso que nasceu em Marrocos, no século III. São Vítor era cristão desde a infância, e quando chegou a uma certa idade, entrou para o exército de Maximiano, que por sua vez tinha inimigos comuns com o imperador Diocleciano. Aconteceu que Maximiano e Diocleciano começaram a movimentar seus exércitos para uma batalha. Mas para isso, era preciso que os soldados firmassem fidelidade por meio de sacrifícios aos deuses. Naquele momento, muitos recusaram prestar-lhes culto, pois, como cristãos, adoravam a um só Deus. São Vítor foi um deles. Foi interrogado, ameaçado, queimado com chumbo derretido e, por fim, decapitado em Milão no ano de 303. São Vítor é um dos santos mais queridos pelo povo de Milão, sendo o patrono dos prisioneiros e exilados. Os mártires, como o santo de hoje, mostram-nos que santidade não supõe obedecer cegamente às autoridades, mas ser fiel aos homens na medida em que não afete a obediência maior que devemos para com Deus. De São Vítor, aprendemos a coragem de lutar pela fé e testemunhar com a vida nossa adesão a Jesus Cristo, a quem somos chamados a seguir os passos, tendo em nós as mesmas atitudes. É o próprio Senhor que nos diz: quem quiser me seguir, renuncie a si mesmo, tome sua cruz e me siga. Seguir Jesus, como São Vítor, é fazer da vida doação, dom de amor. São Vítor, rogai por nós.
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3: Uma hora e 21 minutos.
4: Senhor, Tu me sondas e me conheces. Sabes quando me sento e quando me levanto. De longe percebes os meus pensamentos. Sabes muito bem quando trabalho e quando descanso. Todos os meus caminhos são bem conhecidos por Ti. Antes mesmo que a palavra me chegue à língua, Tu já as conheces inteiramente, Senhor. Tu me cercas por detrás e pela frente e põe a Tua mão sobre mim. Tal conhecimento é maravilhoso demais. Para onde poderia eu escapar do Teu Espírito? Para onde poderia fugir da Tua presença? Se eu subir aos céus, lá estás. Se eu descer à sepultura, também lá estás. Se eu subir com asas de alvorada e morar na extremidade do mar, mesmo ali a Tua mão direita me guiará. A noite brilhará como o dia, pois para Ti as trevas são luz. Tu criaste o íntimo do meu ser e me teceste no ventre de minha mãe. Eu Te louvo, porque me fizeste de modo especial e admirável. Tuas obras são maravilhosas. Como são preciosos para mim os teus pensamentos, ó Deus. Sonda-me, ó Deus, e conhece o meu coração.

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1: E é o momento agora em que vamos apresentar a Deus as nossas preces, as preces da comunidade, a oração dos fiéis, preces que sobem ao coração de Jesus pelas mãos da Virgem Maria. Jesus, manso e humilde de coração, fazei o nosso coração semelhante ao vosso. Semelhante ao coração de Jesus, queremos na humildade, na confiança total a Deus, que é nosso Pai, apresentar aos nossos pedidos. Você pode enviar também o seu pedido aqui no 11 948243579, 11 948243579. A cada prece nós vamos dizer: Senhor, fazei-nos vossos seguidores. Senhor, fazei-nos vossos seguidores. Pela Igreja, para que se mantenha sempre fiel à opção preferencial pelos pobres e pelos jovens, nós vos pedimos: Senhor, fazei-nos vossos seguidores. Pelos governantes do mundo, para que honrem o compromisso que firmaram com a paz e com a justiça, rezemos: Senhor, fazei-nos vossos seguidores. Pelos jornalistas, para que guiem seu trabalho por ideias e valores fundamentados na verdade, no bem comum e no repúdio às falsas notícias, rezemos: Senhor, fazei-nos vossos seguidores. Pelos falecidos de nossas famílias e de nossas comunidades, para que sejam acolhidos na paz eterna, rezemos: Senhor, fazei-nos vossos seguidores. Agora você é chamado a apresentar também o seu pedido, chamado a apresentar as suas intenções. Tenho certeza que você traz um pedido especial, uma graça a ser alcançada. Apresente aqui no 11 948243579, é o nosso WhatsApp, 11 948243579. Quero rezar por você, quero rezar também na intenção da sua família, de modo especial a todos que colaboram, todos que ajudam na evangelização, a você que mensalmente contribui financeiramente com a obra da evangelização. Nosso Deus lhe pague, Deus abençoe cada um de vocês neste momento. Nossa prece, prossigamos, implorando a vinda do reino. Pai nosso que estais no céu, santificado seja o vosso nome. Venha a nós o vosso reino, seja feita a vossa vontade, assim na terra como no céu. O pão nosso de cada dia nos dai hoje, perdoai-nos as nossas ofensas, assim como nós perdoamos a quem nos tem ofendido. E não nos deixeis cair em tentação, mas livrai-nos do mal. Amém. A batalha é grande, mas a vitória é certa.
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2: Uma hora e 50 minutos.
3: Meu Pai misericordioso e Senhor fiel, soberano Deus, em nome do Teu Filho e nosso irmão Jesus Cristo, que em seu preciosíssimo sangue derramado na cruz redimiste dos meus pecados, na força poderosa e na unção viva do Divino Espírito Santo, te suplico, renova em cada um de nós neste momento a tua unção, a tua força e o teu poder. Derrama sobre nossa família, nosso trabalho, sobre todo o nosso ser, as vossas mais copiosas bênçãos de cura e libertação. Afasta de nós, Senhor, toda perseguição diabólica, toda inveja, todas as doenças físicas, espirituais e emocionais. Anula, quebre, destrua todas as forças espirituais do mal que atenta contra nós, nosso organismo físico, nossa família. Concede, Senhor, a nós a graça de podermos lutar e vencer sempre, pois nós cremos que a batalha é grande, mas a vitória

Caríssimos irmãos da Rádio Vitória Católica, muita paz no Senhor. Já vivemos neste último domingo, o quinto domingo do tempo pascal, onde iniciamos a ouvir o discurso de despedida de Jesus, que nos ocupa, seja na liturgia dominical, como na liturgia durante a semana, nesse tempo pascal. Vamos ouvir, para continuarmos meditando naquilo que ouvimos no domingo, Jesus, caminho, verdade e vida, na casa do Pai há muitas moradas, vamos ouvir o ensinamento de Santo Ambrósio. Caminhemos destemidamente em direção ao nosso Redentor, Jesus. Caminhamos destemidamente para aquela Assembleia dos Santos, para aquela reunião dos justos, pois nós caminharemos ao encontro com nossos pais, ao encontro com os membros de nossa fé, e talvez, se não pudermos mostrar obras, que a fé venha em nosso auxílio e nossa origem nos defenda, porque o Senhor será a luz de todos, e aquela luz verdadeira que ilumina todo homem resplandecerá sobre todos. Nos encaminhemos para aquele lugar onde o Senhor Jesus preparou moradas para os humildes servos, para que onde ele esteja, estejamos também nós. Esta foi sua vontade. Quais sejam estas moradas, ouvi-o dizer: na casa de meu Pai há muitas moradas. E qual é a sua vontade? Voltarei, disse, e vos levarei comigo, para que onde eu estou, estejais vós também. Porém, me contestarás que falava unicamente aos discípulos, que somente a eles lhes prometeu as muitas moradas. Então somente as preparava para os 11? E como se cumprirá aquilo de que virão de todas as partes e se sentarão no reino de Deus? Será porque podemos duvidar da eficácia da vontade divina? Porém, em Cristo, querer e fazer são uma só coisa. Com frequência assinalou-lhes o caminho, indicou-lhes o lugar, dizendo: e para onde vou, vós já conheceis o caminho. O lugar, junto do Pai. O caminho, Cristo. Ele mesmo disse: eu sou o caminho, a verdade e a vida. Ninguém vai ao Pai senão por mim. Penetremos por este caminho. Mantenhamos a verdade. Vamos após a vida. É o caminho que conduz à verdade, que confirma a vida e que se entrega. E para que conheçamos seus verdadeiros planos, ao final do discurso acrescenta: Pai, este é meu desejo, que aqueles que

0: e confiaste, estejam comigo onde eu estou e contemplem a minha glória. Pai, esta repetição é confirmatória, o mesmo que aquilo, Abraão, Abraão. E em outro lugar, eu era quem por minha conta pagava seus crimes.
1: 2 horas e 7 minutos.

cultivar pequenos prazeres, ler um bom livro, assistir a um filme emocionante, andar de bicicleta no fim da tarde, brincar com os filhos. 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

0: muito. 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Permita-se viver.
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2: Queridos amigos e amigas ouvintes, eu, Padre André, aqui da Arquidiocese de Aparecida, estou com você para juntos conhecermos um pouquinho mais a vida dos nossos santos. Para rezarmos, pedimos também a sua intercessão. E hoje, no dia 8 de maio, celebramos São Vítor, mártir. O nome do santo de hoje, Vítor, significa vitorioso. E assim foi a vida deste cristão, que pelo martírio venceu o bom combate da fé. Temos na história da Igreja cerca de 35 santos com este nome, mas contemplaremos aquele vitorioso que nasceu em Marrocos, no século III. São Vítor era cristão desde a infância, e quando chegou a uma certa idade, entrou para o exército de Maximiano, que por sua vez tinha inimigos comuns com o imperador Diocleciano. Aconteceu que Maximiano e Diocleciano começaram a movimentar seus exércitos para uma batalha, mas para isso era preciso que os soldados firmassem fidelidade por meio de sacrifícios aos deuses. Naquele momento, muitos recusaram prestar-lhes culto, pois, como cristãos, adoravam a um só Deus. São Vítor foi um deles. Foi interrogado, ameaçado, queimado com chumbo derretido e, por fim, decapitado em Milão no ano de 303. São Vítor é um dos santos mais queridos pelo povo de Milão, sendo o patrono dos prisioneiros e exilados. Os mártires, como o santo de hoje, mostram-nos que santidade não supõe obedecer cegamente às autoridades, mas ser fiel aos homens na medida em que não afete a obediência maior que devemos para com Deus. De São Vítor, aprendemos a coragem de lutar pela fé e testemunhar com a vida nossa adesão a Jesus Cristo, a quem somos chamados a seguir os passos, tendo em nós as mesmas atitudes. É o próprio Senhor que nos diz: quem quiser me seguir, renuncie a si mesmo, tome sua cruz e me siga. Seguir Jesus, como São Vítor, é fazer da vida doação, dom de amor. São Vítor, rogai por nós.
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3: 2:20.
4: Ó Senhor Deus de amor e de bondade, fazei com que esta mensagem de amor e de paz chegue em todos os corações e todas as famílias, restaurando, libertando e curando em suas noites traiçoeiras, sentindo o amor de Jesus, tendo a certeza de que tudo vai dar certo, de que o amor de Deus é maior do que todas as coisas, Ele que cura, que salva e que liberta. Sinta a paz de Jesus no teu coração, que a batalha é grande, mas a vitória

0: 2:32.
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2: Você está ouvindo a rádio Vitória Católica, sua melhor companhia. É tarde abençoada, tarde na graça, tarde na bênção. É isso mesmo, essa tarde maravilhosa. Eu faço companhia para você. Obrigado pelo carinho, obrigado pela carona. Muitas pessoas baixaram o aplicativo, já estão acompanhando, estão ligadinhas aí na rádio Vitória Católica. Obrigado pelo seu carinho, obrigado pela sua audiência. Tamo juntos. Pega o telefone agora, diga 11 948243579. Disca aí, 11 948243579. Manda sua mensagem, manda seus pedidos de oração. Deus abençoe a todos.

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2: E é o momento agora em que vamos apresentar a Deus as nossas preces, as preces da comunidade, a oração dos fiéis, preces que sobem ao coração de Jesus pelas mãos da Virgem Maria. Jesus, manso e humilde de coração, fazei o nosso coração semelhante ao vosso. Semelhante ao coração de Jesus, queremos na humildade, na confiança total a Deus, que é nosso Pai, apresentar aos nossos pedidos. Você pode enviar também o seu pedido aqui no 11 948243579, 11 948243579. A cada prece nós vamos dizer: Senhor, fazei-nos vossos seguidores. Senhor, fazei-nos vossos seguidores. Pela Igreja, para que se mantenha sempre fiel à opção preferencial pelos pobres e pelos jovens, nós vos pedimos: Senhor, fazei-nos vossos seguidores. Pelos governantes do mundo, para que honrem o compromisso que firmaram com a paz e com a justiça, rezemos: Senhor, fazei-nos vossos seguidores. Pelos jornalistas, para que guiem seu trabalho por ideias e valores fundamentados na verdade, no bem comum e no repúdio às falsas notícias, rezemos: Senhor, fazei-nos vossos seguidores. Pelos falecidos de nossas famílias e de nossas comunidades, para que sejam acolhidos na paz eterna, rezemos: Senhor, fazei-nos vossos seguidores. Agora você é chamado a apresentar também o seu pedido, chamado a apresentar as suas intenções. Tenho certeza que você traz um pedido especial, uma graça a ser alcançada. Apresente aqui no 11 948243579, é o nosso WhatsApp, 11 948243579. Quero rezar por você, quero rezar também na intenção da sua família, de modo especial a todos que colaboram, todos que ajudam na evangelização, a você que mensalmente contribui financeiramente com a obra da evangelização. Nosso Deus lhe pague, Deus abençoe cada um de vocês neste momento. Nossa prece, prossigamos, implorando a vinda do reino. Pai nosso que estais no céu, santificado seja o vosso nome. Venha a nós o vosso reino, seja feita a vossa vontade, assim na terra como no céu. O pão nosso de cada dia nos dai hoje, perdoai-nos as nossas ofensas, assim como nós perdoamos a quem nos tem ofendido. E não nos deixeis cair em tentação, mas livrai-nos do mal. Amém. A batalha é grande, mas a vitória é certa.
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3: Duas horas e 53 minutos.
4: Meu Senhor e meu Deus, eu creio, mas aumentai a minha fé. No poder e na força do teu Filho Jesus, eu te peço a restauração da minha família. Senhor, eu sei que tu me sondas, me conheces
5: e conheces a situação da minha família. Nós precisamos da força do teu poder. Nós precisamos da vossa ação poderosa em nossa vida. Age com poder, Senhor, em cada pessoa de minha casa. Restaura meu lar. Opera, Jesus, uma obra de profunda cura e libertação e restauração. Destrói, Senhor, na minha família toda maldição. Liberta de todo jugo hereditário que pese sobre nós, Jesus. Pelo teu preciosíssimo sangue derramado sobre nós, desfaz todo laço e consagração ao mal, que porventura nos prende aos poderes das trevas. Purifica-nos de todos os vícios e contaminações espirituais. Cura as feridas mais profundas da alma e do coração, de todas as doenças emocionais, físicas e espirituais. Liberta minha família de toda inveja, discórdia, rancor, ódio e divisão. Que possamos viver a grande graça do perdão. Nós declaramos como único Deus e Senhor de nossa família. Eu me consagro e consagro todos os membros de minha casa a Ti, Senhor, pois sabemos que em Cristo somos mais que vencedores. Concede, Senhor, aos meus familiares a bênção de vitória, pois nós cremos que a batalha é grande, mas a vitória é certa.

0: 3:01.
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2: Chegou o nosso momento da misericórdia, a hora da misericórdia, o Terço da Misericórdia. Será momentos de graças e de bênçãos para você e para toda a sua família. Eu, Padre Kleber Leandro, vou rezar o Terço da Divina Misericórdia. Vou entregar na sua intenção, vou entregar diante da Mãe da Misericórdia, diante do coração misericordioso de Jesus, todas as suas intenções. Nós queremos entregar a sua vida, entregar também a sua família. E eu convido a você que está chegando agora para esse momento da misericórdia, para essa hora da misericórdia, para o Terço da Divina Misericórdia, a apresentar suas intenções. A cada dezena o Padre vai colocando essas intenções. Eu vou rezar a oração a Jesus Misericordioso. No final vamos rezar sempre a oração da Salve Rainha, Mãe da Misericórdia. Encerramos sempre com a poderosa intercessão de Nossa Senhora. Vamos ter a bênção da água. O Padre vai abençoar os objetos. Então, um programa especial. Não é programa, é momento oracional. É momento de graças, momento de bênçãos, e eu quero

fazer isso com você. Eu quero que você fique comigo e também só fica aqui pessoas, homens e mulheres de fé. Você que quer receber o seu milagre, você que quer receber a sua bênção. E eu quero convidar você para também me ajudar na obra da evangelização. Eu tomo nas mãos aí o seu celular e faça a obra da evangelização acontecer. Eu sempre tenho pedido isso para você, né? Acho que não é pedir muito, né? Pedir você compartilhar.

Então, faça com que isso também chegue ao coração de outras pessoas. Nós vamos rezar o terço, né? Nós vamos abençoar a água. Eu convido a você, né, a entrar nesse momento de oração. Nós vamos fazer com que a graça de Deus chegue até o seu coração. E eu tenho certeza que vai chegar. Quando chegar ao final do programa, do momento oracional, você vai dizer: nossa, padre, que paz tão grande, né? Como é bom mergulhar na misericórdia do Senhor. Como é bom ter a poderosa intercessão de Nossa Senhora. Eu não estou aqui à toa, né? Se eu decidi fazer esse momento oracional, foi porque eu tenho a certeza que desta hora, milagres, bênçãos, prodígios, sinais, Deus está derramando na sua vida. Então eu quero também ir saudando aquelas pessoas que estão chegando aqui, né? Muitas pessoas vão deixando o seu nome, vão deixando as suas intenções. Então, chegou aqui, começou a acompanhar, está pelo site, está pelo aplicativo, você chegou agora, então que bom, fico muito feliz. Estamos aí há 3 minutos de iniciando o programa aí, iniciando o momento oracional, já deu tempo de você compartilhar, já deu tempo de você apresentar suas intenções. Ao longo do programa, ao longo do momento oracional, eu quero receber as suas intenções e eu quero rezar por você, tá bom? Então eu quero, padre, mas é o senhor mesmo que recebe, eu estou recebendo o celular aqui na minha mão, através deste telefone aqui, 011-94824-3579, é o telefone que eu recebo também as intenções. E nesse telefone, você vai mandar o seu áudio, porque ao longo também, em algumas dezenas, a gente pode ir colocando também o áudio. Se você apresentou agora, pode ser que no próximo momento oracional da misericórdia eu possa apresentar também as suas intenções. O importante é que eu possa estar orando por você. Ó, vai chegando os pedidos, vai chegando as intenções aqui no 011-94824-3579. 011-94824-3579. Ei, não sai daí não. Vai, continua aqui, vai começar o terço, vai começar um momento oracional, vai começar a oração a Jesus misericordioso, vai começar um momento de graças e de bênção. Então, você vai ficar de fora dessa? Não, só estou fazendo essa introdução para dar tempo de você compartilhar, chamar os seus amigos e orar comigo, né, entregar também a misericórdia do Senhor. Vamos já pedir o Espírito Santo, dom de Deus, para esse momento cheio da graça. Eu tenho a certeza que o Espírito Santo vai conduzir todas as coisas neste momento. Então, vai chegando os pedidos, vai chegando as intenções, quero rezar por você. Vinde, Espírito Santo, enchei os corações dos vossos fiéis e acendei neles o fogo do vosso amor. Enviai o vosso Espírito e tudo será criado e renovareis a face da terra. Oremos, ó Deus, que instruíste os corações dos vossos fiéis com a luz do Espírito Santo. Fazei que apreciemos retamente todas as coisas, segundo o mesmo Espírito, e gozemos sempre da sua consolação. Por Cristo, Senhor nosso. Amém. Assim, nós já pedimos a luz do Espírito Santo. Sempre vou começar pedindo a luz do Espírito Santo, porque é o Espírito Santo que conduz todas as coisas. E encerrar, como eu disse, com a poderosa intercessão de Nossa Senhora e rezar o texto da Divina Misericórdia. Eu quero rezar por você, nas suas intenções. Então dá tempo ainda de você apresentar os seus pedidos. Quando você apresenta seus pedidos, chega até mim as suas intenções e então faça chegar as suas intenções, seus pedidos. Nós vamos colocar aqui diante do quadro Jesus Misericordioso, aos pés de Nossa Senhora, e já prepare aí o copo com a água, que o padre vai dar a bênção da água, vai abençoar também a sua família. Quer receber essa bênção? Fica comigo, porque está começando o nosso momento da misericórdia, o nosso terço da Divina Misericórdia. Rezo na sua intenção, rezo na intenção da sua família. Em nome do Pai, do Filho e do Espírito Santo. Amém. Creio em Deus Pai Todo-Poderoso, Criador do céu e da terra, e em Jesus Cristo, seu único Filho e nosso Senhor, que foi concebido pelo poder do Espírito Santo, nasceu da Virgem Maria, padeceu sobre Pôncio Pilatos, foi crucificado, morto e sepultado, desceu à mansão dos mortos, ressuscitou ao terceiro dia, subiu aos céus, está assentado à direita de Deus Pai Todo-Poderoso, de onde há de vir a julgar os vivos e os mortos. Creio no Espírito Santo, na Santa Igreja Católica, na comunhão dos santos, na remissão dos pecados, na ressurreição da carne, na vida eterna. Amém. Pai nosso que estais no céu, santificado seja o vosso nome. Venha a nós o vosso reino e seja feita a vossa vontade, assim na terra como no céu. O pão nosso de cada dia nos dai hoje, perdoai-nos as nossas ofensas,

assim como nós perdoamos a quem nos tem ofendido. E não nos deixeis cair em tentação, mas livrai-nos do mal. Amém. Ave Maria, cheia de graça, o Senhor é convosco. Bendita sois vós entre as mulheres, e bendito é o fruto do vosso ventre, Jesus. Santa Maria, Mãe de Deus, rogai por nós, os pecadores, agora e na hora de nossa morte. Amém. Ave Maria, cheia de graça, o Senhor é convosco. Bendita sois vós entre as mulheres, e bendito é o fruto do vosso ventre, Jesus. Santa Maria, Mãe de Deus, rogai por nós, os pecadores, agora e na hora de nossa morte. Amém. Ave Maria, cheia de graça, o Senhor é convosco. Bendita sois vós entre as mulheres, e bendito é o fruto do vosso ventre, Jesus. Santa Maria, Mãe de Deus, rogai por nós, os pecadores, agora e na hora de nossa morte. Amém. Glória ao Pai, ao Filho e ao Espírito Santo, como era no princípio, agora e sempre. Amém. Primeira dezena do Terço da Divina Misericórdia. Nós vamos rezar agora, de modo especial, por você que está acompanhando, você que está compartilhando, você que está evangelizando conosco. Eu compartilho, eu também evangelizo. Você que chegou agora para esse terço, tome nas mãos o instrumento da sua evangelização, seu celular, compartilhe, evangelize conosco. Eu quero rezar essa primeira dezena na sua intenção. A você que chegou, a você que compartilha, você que está acompanhando esse momento oracional, que está rezando conosco, rezo por você esta primeira dezena. Eterno Pai, eu vos ofereço o corpo e o sangue, a alma e a divindade de vosso diletíssimo Filho, nosso Senhor Jesus Cristo, em expiação dos nossos pecados e dos pecados do mundo inteiro. Jesus, pela vossa dolorosa paixão, tende misericórdia de nós e do mundo inteiro. Jesus, pela vossa dolorosa paixão, tende misericórdia de nós e do mundo inteiro. Jesus, pela vossa dolorosa paixão, tende misericórdia de nós e do mundo inteiro. Jesus, pela vossa dolorosa paixão, tende misericórdia de nós e do mundo inteiro. Jesus, pela vossa dolorosa paixão, tende misericórdia de nós e do mundo inteiro. Jesus, pela vossa dolorosa paixão, tende misericórdia de nós e do mundo inteiro. Jesus, pela vossa dolorosa paixão, tende misericórdia de nós e do mundo inteiro. Jesus, pela vossa dolorosa paixão, tende misericórdia de nós e do mundo inteiro. Jesus, pela vossa dolorosa paixão, tende misericórdia de nós e do mundo inteiro. Jesus, pela vossa dolorosa paixão, tende misericórdia de nós e do mundo inteiro. Ó sangue e água, que jorrasse do coração de Jesus como fonte de misericórdia para nós, eu confio em vós. Jesus, eu confio em vós. Chegaram também aqui pedidos de oração através do nosso WhatsApp, chamada de áudio, né? Mensagem de áudio, aqui no 011-948-243579. Nós vamos ouvir agora, vamos colocar nesta intenção, nesta dezena do terço. Eterno Pai, eu vos ofereço o corpo e o sangue, a alma e a divindade de vosso diletíssimo Filho, nosso Senhor Jesus Cristo, em expiação dos nossos pecados e dos pecados do mundo inteiro. Jesus, pela vossa dolorosa paixão, tende misericórdia de nós e do mundo inteiro. Jesus, pela vossa dolorosa paixão, tende misericórdia de nós e do mundo inteiro. Jesus, pela vossa dolorosa paixão, tende misericórdia de nós e do mundo inteiro. Jesus, pela vossa dolorosa paixão, tende misericórdia de nós e do mundo inteiro. Jesus, pela vossa dolorosa paixão, tende misericórdia de nós e do mundo inteiro. Jesus, pela vossa dolorosa paixão, tende misericórdia de nós e do mundo inteiro. Jesus, pela vossa dolorosa paixão, tende misericórdia de nós e do mundo inteiro. Jesus, pela vossa dolorosa paixão, tende misericórdia de nós e do mundo inteiro. Jesus, pela vossa dolorosa paixão, tende misericórdia de nós e do mundo inteiro. Jesus, pela vossa dolorosa paixão, tende misericórdia de nós e do mundo inteiro. Ó sangue e água, que jorrastes do coração de Jesus como fonte de misericórdia para nós, eu confio em vós. Jesus, eu
confio em vós. A terceira dezena do Terço da Divina Misericórdia, eu quero rezar de modo todo especial por aqueles que estão desempregados. Olha, quantas pessoas se encontram desempregadas, então eu quero rezar essa terceira dezena por aqueles que se encontram desempregados e que pedem uma nova oportunidade de emprego. Padre, está muito difícil, eu estou enviando os currículos, estou aí enviando, estou com a minha carteira de trabalho aqui. Então, apresente agora, nessa terceira dezena, a sua carteira de trabalho, que eu quero orar por você, quero orar na sua intenção para que sejam abertas as portas do emprego para você. Eterno Pai, eu vos ofereço o corpo e o sangue, a alma e a divindade de vosso diletíssimo Filho, nosso Senhor Jesus Cristo, em expiação dos nossos pecados e dos pecados do mundo inteiro. Jesus, pela vossa dolorosa paixão, tende misericórdia de nós e do mundo inteiro. Jesus, pela vossa dolorosa paixão, tende misericórdia de nós e do mundo inteiro. Jesus, pela vossa dolorosa paixão, tende misericórdia de nós e do mundo inteiro. Jesus, pela vossa dolorosa paixão, tende misericórdia de nós e do mundo inteiro. Jesus, pela vossa dolorosa paixão, tende misericórdia de nós e do mundo inteiro. Jesus, pela vossa dolorosa paixão, tende misericórdia de nós e do mundo inteiro. Jesus, pela vossa dolorosa paixão, tende misericórdia de nós e do mundo inteiro. Jesus, pela vossa dolorosa paixão, tende misericórdia de nós e do mundo inteiro. Jesus, pela vossa dolorosa paixão, tende misericórdia de nós e do mundo inteiro. Jesus, pela vossa dolorosa paixão, tende misericórdia de nós e do mundo inteiro. Ó sangue e água, que jorrastes do coração de Jesus como fonte de misericórdia para nós, eu confio em vós. Jesus, eu confio em vós. A quarta dezena do Terço da Divina Misericórdia, eu sempre clamo pela cura física, espiritual e emocional. Quantas pessoas nos acompanham estão depressivas, angustiadas? Ô padre, eu quero mais calma, quero viver mais em paz. Então nós vamos rezar essa quarta dezena pedindo agora para que seja liberta de todas as doenças emocionais, para que você possa se libertar dessa depressão, dessa angústia, dessa síndrome do pânico. Vamos pedir agora, pedindo para o Senhor Jesus, na sua infinita misericórdia, conceder a saúde física e espiritual, sobretudo a saúde emocional. Eterno Pai, eu vos ofereço o corpo e o sangue, a alma e a divindade de vosso diletíssimo Filho, nosso Senhor Jesus Cristo, em expiação dos nossos pecados e dos pecados do mundo inteiro. Jesus, pela vossa dolorosa paixão, tende misericórdia de nós e do mundo inteiro. Jesus, pela vossa dolorosa paixão, tende misericórdia de nós e do mundo inteiro. Jesus, pela vossa dolorosa paixão, tende misericórdia de nós e do mundo inteiro. Jesus, pela vossa dolorosa paixão, tende misericórdia de nós e do mundo inteiro. Jesus, pela vossa dolorosa paixão, tende misericórdia de nós e do mundo inteiro. Jesus, pela vossa dolorosa paixão, tende misericórdia de nós e do mundo inteiro. Jesus, pela vossa dolorosa paixão, tende misericórdia de nós e do mundo inteiro. Jesus, pela vossa dolorosa paixão, tende misericórdia de nós e do mundo inteiro. Jesus, pela vossa dolorosa paixão, tende misericórdia de nós e do mundo inteiro. Jesus, pela vossa dolorosa paixão, tende misericórdia de nós e do mundo inteiro. Ó sangue e água, que jorrastes do coração de Jesus como fonte de misericórdia para nós, eu confio em vós. Jesus, eu confio em vós. Chegamos ao final do nosso terço, é a última dezena, ó, você está aí fiel ao nosso terço, chegamos à quinta dezena,
E nesta quinta dezena do texto da Divina Misericórdia, nós queremos clamar

Clamar a misericórdia do Senhor para que seja quebrado todas as pragas, todas as maldições, todas as contaminações. O padre, eu não sei, eu preciso dessa libertação agora. Então reze com fé esse terço, reze com fé essa dezena. Muitas pessoas clamam a libertação, clamam a cura, clamam a salvação de Deus. E esta última dezena, nós clamamos a quebra de todas as maldições. Eterno Pai, eu vos ofereço o corpo e o sangue, a alma e a divindade de vosso diletíssimo Filho, nosso Senhor Jesus Cristo, em expiação dos nossos pecados e dos pecados do mundo inteiro. Jesus, pela vossa dolorosa paixão, tende misericórdia de nós e do mundo inteiro. Jesus, pela vossa dolorosa paixão, tende misericórdia de nós e do mundo inteiro. Jesus, pela vossa dolorosa paixão, tende misericórdia de nós e do mundo inteiro. Jesus, pela vossa dolorosa paixão, tende misericórdia de nós e do mundo inteiro. Jesus, pela vossa dolorosa paixão, tende misericórdia de nós e do mundo inteiro. Jesus, pela vossa dolorosa paixão, tende misericórdia de nós e do mundo inteiro. Jesus, pela vossa dolorosa paixão, tende misericórdia de nós e do mundo inteiro. Jesus, pela vossa dolorosa paixão, tende misericórdia de nós e do mundo inteiro. Jesus, pela vossa dolorosa paixão, tende misericórdia de nós e do mundo inteiro. Jesus, pela vossa dolorosa paixão, tende misericórdia de nós e do mundo inteiro. Ó sangue e água, que jorrasses do coração de Jesus, como fonte de misericórdia para nós, eu confio em vós. Jesus, eu confio em vós. Deus Santo, Deus Forte, Deus Imortal, tende misericórdia de nós e do mundo inteiro. Deus Santo, Deus Forte, Deus Imortal, tende piedade de nós e do mundo inteiro. Deus Santo, Deus Forte, Deus Imortal, tende piedade de nós e do mundo inteiro. E nós vamos fazer agora a oração a Jesus misericordioso. Meu bom Jesus, diante do vosso coração aberto, de onde jorrar o sangue e água, fonte da divina misericórdia por nós pecadores, venho a vós com confiança clamar as graças, dons e virtudes desta santa devoção. Eu quero passar pelo teu lado aberto de amor por mim todos os meus pecados, minhas feridas emocionais e físicas, toda a carência e depressão, pois tenho a certeza que passando pelo teu coração serei uma nova criatura. Que os raios claros da tua divina misericórdia, sangue e água, dissipem toda a treva em mim. Traga-me o perdão e a paz, a graça da conversão e da redenção eterna. Refugiai-me no abismo da salvação, onde nenhum inimigo conseguirá me alcançar. E nenhuma tentação e todo mal será ali neutralizado. Quero passar pela tua misericórdia os meus medos, dúvidas, minha vida financeira, todo o sentimento de desespero e fracasso. Também todas as pessoas que fazem parte da minha vida. Presente agora as pessoas que fazem parte da sua vida. Eu as confio a vós, Senhor, na certeza de que experimentarão o amor de Deus. Vós morrestes, Jesus, mas uma fonte de vida jorrou para as almas. E um mar de misericórdia se abriu para o mundo inteiro. Ó fonte de vida, misericórdia divina inescrutável, envolvei o mundo todo e derramai-vos sobre nós. Acendei em nossos corações a chama do vosso amor. Pelo Espírito Santo, Senhor, tenho a esperança, a certeza de que tudo pode ser mudado pela força da oração e que eu possa dizer sempre, em todos os momentos da minha vida, Jesus, eu confio em vós. Jesus, eu confio em vós.

E chegamos ao final do nosso momento oracional de graças e bênçãos. Eu cheguei com meu coração em paz. Eu tenho certeza que o Senhor também está em paz. A gente, Padre, que gostoso que é esse momento oracional. Eu sonhava com esse momento, como eu falei para vocês, né? Nós estamos aí agradecendo a Deus esta oportunidade de mergulhar na sua infinita misericórdia. É o terço da Divina Misericórdia. Eu recebi vários pedidos, várias intenções. Você mandou o seu pedido, as suas intenções. Tenha certeza que eu vou colocar nas Santas Missas aqui em nossa paróquia, vou colocar os pés de Nossa Senhora de Fátima, colocar no coração misericordioso de Nosso Senhor Jesus Cristo. Só quero continuar lembrando a você que você pode enviar o seu áudio e os seus pedidos de oração. Padre, por onde que eu envio? Então, preste atenção. 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Agora, se você quer mesmo mandar direto a sua mensagem para mim, você sabe que tem meu telefone aí, 11-9-4824-3579. Esse é o meu número, onde você manda suas mensagens, manda os seus pedidos de oração e, claro, através desses pedidos, dessas intenções, eu coloco aqui no terço da Divina Misericórdia, no terço das mãos ensanguentadas amanhã, coloco no terço da vitória nas batalhas, coloco nas orações do final de semana e em todos os momentos oracionais. O padre reza todo dia, o padre ora a Deus por você. Então, quando você está apresentando a intenção sua aqui, pode ser que eu coloque depois na oração da madrugada, na oração da manhã, na oração da tarde. Então, por isso que eu quero que você envie para mim os pedidos e também você possa colocar aqui a sua cidade, o seu estado, né? Qual é a sua intenção, para que eu possa saber qual é a sua intenção, saber qual é o seu pedido. 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Não saia daí, não. Tem bênção da água, tem a bênção final. O padre vai recorrer a Nossa Senhora, a proteção da nossa mãe, e saudar a Mãe da Misericórdia. Já chegamos ao final, né? Está acabando nosso tempo aqui, então o padre já vai dar esta bênção. Já deu tempo aí de você anotar os telefones da família Vitória Católica, já enviar o seu áudio, tá? Se eu não falei do seu nome, do seu áudio agora nesse programa, nesse momento oracional, pode ser que o seu áudio venha também no próximo momento oracional, ou em todos os momentos oracionais, mas tenha certeza que na Santa Missa eu estarei colocando as suas intenções. Vamos juntos recorrer à Mãe da Misericórdia? Vamos pedir a intercessão de Nossa Senhora para abençoar sua casa, abençoar o seu trabalho, abençoar também a sua família. Rezemos juntos pedindo a proteção de nossa mãe, ela que é a Mãe da Misericórdia. Debaixo de vossa proteção recorremos, Santa Mãe de Deus. Não desprezeis as nossas súplicas e nossas necessidades, mas livrai-nos sempre de todos os perigos, ó Virgem gloriosa e bendita. Saudemos a Mãe da Misericórdia. Salve, Rainha, Mãe de Misericórdia, vida, doçura e esperança nossa, salve. A vós bradamos, os degredados filhos de Eva, a vós suspiramos gemendo e chorando neste vale de lágrimas. Eia, pois, advogada nossa, esses vós

0: vossos olhos misericordiosos nós louvei, e depois desse desterro, mostrai-nos, Jesus, bendito fruto do vosso ventre, ó clemente, ó piedosa, ó doce sempre Virgem Maria. Rogai por nós, Santa Mãe de Deus, para que sejamos dignos das promessas de Cristo. Amém. Nossa Senhora do Rosário de Fátima, rogai por nós. Chegou o momento da bênção da água. A nossa proteção está no nome do Senhor, que fez o céu e a terra. Ouvi, Senhor, a minha oração. Chega até vós o meu clamor. Deus, cuja palavra santifica todas as coisas, pelo vosso santíssimo nome, pela poderosa intercessão da Virgem Maria, Senhora de Fátima, a Mãe da Misericórdia, desça sobre vós, sobre esta água, sobre a sua família, sobre a sua casa, sobre o seu trabalho, a bênção, a saúde, a proteção e a paz do Deus que é Todo-Poderoso, o Pai, o Filho e o Espírito Santo. Amém. A batalha é grande, mas a vitória é certa.
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Caríssimos irmãos da Rádio Vitória Católica, muita paz no Senhor. Já vivemos neste último domingo, o quinto domingo do tempo pascal, onde iniciamos a ouvir o discurso de despedida de Jesus, que nos ocupa, seja na liturgia dominical, como na liturgia durante a semana, nesse tempo pascal. Vamos ouvir, para continuarmos meditando naquilo que ouvimos no domingo, Jesus, caminho, verdade e vida, na casa do Pai há muitas moradas, vamos ouvir o ensinamento de Santo Ambrósio. Caminhemos destemidamente em direção ao nosso Redentor, Jesus. Caminhamos destemidamente para aquela Assembleia dos Santos, para aquela reunião dos justos, pois nós caminharemos ao encontro com nossos pais, ao encontro com os membros de nossa fé, e talvez, se não pudermos mostrar obras que a fé venha em nosso auxílio e nossa origem nos defenda, porque o Senhor será a luz de todos, e aquela luz verdadeira que ilumina todo homem resplandecerá sobre todos. Nos encaminhemos para aquele lugar onde o Senhor Jesus preparou moradas para os humildes servos, para que onde ele esteja, estejamos também nós. Esta foi sua vontade. Quais sejam estas moradas, ouviu dizer: na casa de meu Pai há muitas moradas. E qual é a sua vontade? Voltarei, disse, e vos levarei comigo, para que

0: sequência assinalou-lhes o caminho, indicou-lhes o lugar, dizendo: e para onde vou, vós já conheceis o caminho. O lugar, junto do Pai. O caminho, Cristo. Ele mesmo disse: eu sou o caminho, a verdade e a vida. Ninguém vai ao Pai senão por mim. Penetremos por este caminho, mantenhamos a verdade, vamos após a vida. É o caminho que conduz à verdade, que confirma a vida e que se entrega. E para que conheçamos seus verdadeiros planos, ao final do discurso acrescenta: Pai, este é meu desejo, que aqueles que me confiaste estejam comigo onde eu estou e contemplem a minha glória. Pai, esta repetição é confirmatória, o mesmo que aquilo, Abraão, Abraão. E em outro lugar, eu era quem por minha conta pagava seus crimes.
1: 4 horas e 4 minutos.

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2: Queridos amigos e amigas ouvintes, eu, Padre André, aqui da Arquidiocese de Aparecida, estou com você para juntos conhecermos um pouquinho mais a vida dos nossos santos. Para rezarmos, pedimos também a sua intercessão. E hoje, no dia 8 de maio, celebramos São Vítor, mártir. O nome do santo de hoje, Vítor, significa vitorioso. E assim foi a vida deste cristão, que pelo martírio venceu o bom combate da fé. Temos na história da Igreja cerca de 35 santos com este nome, mas contemplaremos aquele vitorioso que nasceu em Marrocos, no século III. São Vítor era cristão desde a infância, e quando chegou a uma certa idade, entrou para o exército de Maximiano, que por sua vez tinha inimigos comuns com o imperador Diocleciano. Aconteceu que Maximiano e Diocleciano começaram a movimentar seus exércitos para uma batalha. Mas para isso, era preciso que os soldados firmassem fidelidade por meio de sacrifícios aos deuses. Naquele momento, muitos recusaram prestar-lhes culto, pois, como cristãos, adoravam a um só Deus. São Vítor foi um deles. Foi interrogado, ameaçado, queimado com chumbo derretido e, por fim, decapitado em Milão no ano de 303. São Vítor é um dos santos mais queridos pelo povo de Milão, sendo o patrono dos prisioneiros e exilados. Os mártires, como o santo de hoje, mostram-nos que santidade não supõe obedecer cegamente às autoridades, mas ser fiel aos homens na medida em que não afete a obediência maior que devemos para com Deus. De São Vítor, aprendemos a coragem de lutar pela fé e testemunhar com a vida nossa adesão a

0: Jesus Cristo, a quem somos chamados a seguir os passos, tendo em nós as mesmas atitudes. É o próprio Senhor que nos diz: quem quiser me seguir, renuncie a si mesmo, tome sua cruz e me siga. Seguir Jesus, como São Vítor, é fazer da vida doação, dom de amor. São Vítor, rogai por nós.
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2: 4:19.
3: Quem é este o Rei da Glória? É o Senhor, o valoroso onipotente, o Senhor, o poderoso nas batalhas. Em Cristo somos mais que vencedores. Com Cristo esta batalha eu hei de vencer. Com Cristo a batalha é grande, mas a vitória é certa. Vai dar tudo certo, meu irmão. Já deu tudo certo. Colocamos a nossa fé em ação, a nossa fé em Jesus Cristo vitorioso. Em Cristo somos mais que vencedores. Vai dar tudo certo. Já deu tudo certo na tua vida e na vida da tua família.

0: 4:32.
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2: Uma boa tarde a todos que nos acompanham pelas ondas da rádio Vitória Católica, tarde abençoada, tarde de bênção. Padre Kleber Leandro, estou com você aqui nas ondas do rádio. Eita, faço companhia para você nesta tarde abençoada. Desejo a você, toda a sua família, graças e paz da parte do Senhor Jesus. Continuemos unidos, viu? Quero receber os seus pedidos, as suas intenções através do 11-2479-2657. 11, para você que está fora de São Paulo, pegou o telefone agora, liga 2479-2657. Quero atender a sua ligação, atender os seus pedidos. Vamos apresentar todos os seus pedidos na Santa Missa, no Santuário São Judas Tadeu. Todos os dias eu rezo aqui na sua intenção e na intenção da sua família.

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2: E é o momento agora em que vamos apresentar a Deus as nossas preces, as preces da comunidade, a oração dos fiéis, preces que sobem ao coração de Jesus pelas mãos da Virgem Maria. Jesus, manso e humilde de coração, fazei o nosso coração semelhante ao vosso. Semelhante ao coração de Jesus, queremos na humildade, na confiança total a Deus que é nosso Pai, apresentar aos nossos pedidos. Você pode enviar também o seu pedido aqui no 11 948243579, 11 948243579. A cada prece nós vamos dizer: Senhor, fazei-nos vossos seguidores. Senhor, fazei-nos vossos seguidores. Pela Igreja, para que se mantenha sempre fiel à opção preferencial pelos pobres e pelos jovens, nós vos pedimos: Senhor, fazei-nos vossos seguidores. Pelos governantes do mundo, para que honrem o compromisso que firmaram com a paz e com a justiça, rezemos: Senhor, fazei-nos vossos seguidores. Pelos jornalistas, para que guiem seu trabalho por ideias e valores fundamentados na verdade, no bem comum e no repúdio às falsas notícias, rezemos: Senhor, fazei-nos vossos seguidores. Pelos falecidos de nossas famílias e de nossas comunidades, para que sejam acolhidos na paz eterna, rezemos: Senhor, fazei-nos vossos seguidores. Agora você é chamado a apresentar também o seu pedido, chamado a apresentar as suas intenções. Tenho certeza que você traz um pedido especial, uma graça a ser alcançada. Apresente aqui no 11 948243579, é o nosso WhatsApp, 11 948243579. Quero rezar por você, quero rezar também na intenção da sua família, de modo especial a todos que colaboram, todos que ajudam na evangelização, a você que mensalmente contribui financeiramente com a obra da evangelização. Nosso Deus lhe pague, Deus abençoe cada um de vocês neste momento. Nossa prece, prossigamos, implorando a vinda do reino. Pai nosso que estais no céu, santificado seja o vosso nome. Venha a nós o vosso reino, seja feita a vossa vontade, assim na terra como no céu. O pão nosso de cada dia nos dai hoje, perdoai-nos as nossas ofensas, assim como nós perdoamos a quem nos tem ofendido. E não nos deixeis cair em tentação, mas livrai-nos do mal. Amém. A batalha é grande, mas a vitória é certa.
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3: Quatro horas e 53 minutos.
2: E neste momento eu convido você a rezar comigo a oração de súplica pelo fim da pandemia da Covid-19. Vamos orar juntos, vamos clamar a cura e a libertação da humanidade, do nosso imenso Brasil, das nossas cidades, pedindo o fim desta pandemia. Pedimos agora a cura, a libertação e a salvação. Que Deus tenha misericórdia e nos dê a vitória sobre este mal. Oremos juntos, oremos com fé. Oração de súplica pelo fim da pandemia da Covid-19. Senhor Jesus, Salvador do mundo, esperança que não conhece a desilusão. Tende piedade de nós, livrai-nos do mal. A vós imploramos a vitória sobre o flagelo deste vírus que se alastra, a cura dos infectados, a proteção dos que estão sãos, o auxílio para quem presta os cuidados de saúde. Mostrai-nos o vosso rosto de misericórdia, salvai-nos com vosso grande amor. Tudo isso vos pedimos por intercessão de Maria Santíssima, a Rainha das Vitórias, vossa e nossa Mãe, que fielmente nos acompanha, vós que viveis e reinais pelos séculos dos séculos. Amém. Em Cristo somos mais que vencedores. Com Cristo, esta batalha nós vamos vencer, porque com Jesus a batalha é grande, mas a vitória é certa. Glória a vós, Jesus, vitorioso dentre os mortos. Nossa Senhora, Rainha das Vitórias, rogai por nós. Assim você acompanhou a oração de súplica pelo fim da pandemia da Covid-19. Continuemos unidos em oração para celebrarmos a vitória.

0: Já vivemos neste último domingo, o quinto domingo do tempo pascal, onde iniciamos a ouvir o discurso de despedida de Jesus, que nos ocupa, seja na liturgia dominical, como na liturgia durante a semana, nesse tempo pascal. Vamos ouvir, para continuarmos meditando naquilo que ouvimos no domingo, Jesus, caminho, verdade e vida, na casa do Pai há muitas moradas, vamos ouvir o ensinamento de Santo Ambrósio. Caminhemos destemidamente em direção ao nosso Redentor, Jesus. Caminhamos destemidamente para aquela Assembleia dos Santos, para aquela reunião dos justos, pois nós caminharemos ao encontro com nossos pais, ao encontro com os membros de nossa fé, e talvez, se não pudermos mostrar obras, que a fé venha em nosso auxílio e nossa origem nos defenda, porque o Senhor será a luz de todos, e aquela luz verdadeira que ilumina todo homem resplandecerá sobre todos. Nos encaminhemos para aquele lugar onde o Senhor Jesus preparou moradas para os humildes servos, para que onde ele esteja, estejamos também nós. Esta foi sua vontade. Quais sejam estas moradas, ouviu dizer: na casa de meu Pai há muitas moradas. E qual é a sua vontade? Voltarei, disse, e vos levarei comigo, para que onde eu estou, estejais vós também. Porém, me contestarás que falava unicamente aos discípulos, que somente a eles lhes prometeu as muitas moradas. Então, somente as preparava para os 11? E como se cumprirá aquilo de que virão de todas as partes e se sentarão no reino de Deus? Será porque podemos duvidar da eficácia da vontade divina? Porém, em Cristo, querer e fazer são uma só coisa. Com frequência assinalou-lhes o caminho, indicou-lhes o lugar, dizendo: e para onde vou, vós já conheceis o caminho. O lugar, junto do Pai. O caminho, Cristo. Ele mesmo disse: eu sou o caminho, a verdade e a vida. Ninguém vai ao Pai senão por mim. Penetremos por este caminho. Mantenhamos a verdade. Vamos após a vida. É o caminho que conduz à verdade, que confirma a vida e que se entrega. E para que conheçamos seus verdadeiros planos, ao final do discurso acrescenta: Pai, este é meu desejo, que aqueles que me confiaste estejam comigo onde eu estou e contemplem a minha glória. Pai, esta repetição é confirmatória, o mesmo que aquilo, Abraão, Abraão. E em outro lugar, eu era quem por minha conta pagava seus crimes.
1: 5 horas e 8 minutos.

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2: Queridos amigos e amigas ouvintes, eu, Padre André, aqui da Arquidiocese de Aparecida, estou com você para juntos conhecermos um pouquinho mais a vida dos nossos santos. Para rezarmos, pedimos também a sua intercessão. E hoje, no dia 8 de maio, celebramos São Vítor, mártir. O nome do santo de hoje, Vítor, significa vitorioso. E assim foi a vida deste cristão, que pelo martírio venceu o bom combate da fé. Temos na história da Igreja cerca de 35 santos com este nome, mas contemplaremos aquele vitorioso que nasceu em Marrocos, no século III. São Vítor era cristão desde a infância, e quando chegou a uma certa idade, entrou para o exército de Maximiano, que por sua vez tinha inimigos comuns com o imperador Diocleciano. Aconteceu que Maximiano e Diocleciano começaram a movimentar seus exércitos para uma batalha, mas para isso era preciso que os soldados firmassem fidelidade por meio de sacrifícios aos deuses. Naquele momento, muitos recusaram prestar-lhes culto, pois, como cristãos, adoravam a um só Deus. São Vítor foi um deles. Foi interrogado, ameaçado, queimado com chumbo derretido e, por fim, decapitado em Milão no ano de 303. São Vítor é um dos santos mais queridos pelo povo de Milão, sendo o patrono dos prisioneiros e exilados. Os mártires

0: mártires como o santo de hoje, mostra-nos que santidade não supõe obedecer cegamente às autoridades, mas ser fiel aos homens na medida em que não afete a obediência maior que devemos para com Deus. De São Vítor, aprendemos a coragem de lutar pela fé e testemunhar com a vida nossa adesão a Jesus Cristo, a quem somos chamados a seguir os passos, tendo em nós as mesmas atitudes. É o próprio Senhor que nos diz: quem quiser me seguir, renuncie a si mesmo, tome sua cruz e me siga. Seguir Jesus, como São Vítor, é fazer da vida doação, dom de amor. São Vítor, rogai por nós.
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2: 5:20.
3: Quem é este o Rei da Glória? É o Senhor, o valoroso onipotente, o Senhor, o poderoso nas batalhas. Em Cristo somos mais que vencedores. Com Cristo esta batalha eu hei de vencer. Com Cristo a batalha é grande, mas a vitória é certa. Vai dar tudo certo, meu irmão. Já deu tudo certo. Colocamos a nossa fé em ação, a nossa fé em Jesus Cristo vitorioso. Em Cristo somos mais que vencedores. Vai dar tudo certo. Já deu tudo certo na tua vida e na vida da tua família.

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4: E é o momento agora em que vamos apresentar a Deus as nossas preces, as preces da comunidade, a oração dos fiéis, preces que sobem ao coração de Jesus pelas mãos da Virgem Maria. Jesus, manso e humilde de coração, fazei o nosso coração semelhante ao vosso. Semelhante ao coração de Jesus, queremos na humildade, na confiança total a Deus que é nosso Pai, apresentar aos nossos pedidos. Você pode enviar também o seu pedido aqui no 11 948243579. 11 948243579. A cada prece nós vamos dizer: Senhor, fazei-nos vossos seguidores. Senhor, fazei-nos vossos seguidores. Pela Igreja, para que se mantenha sempre fiel à opção preferencial pelos pobres e pelos jovens, nós vos pedimos: Senhor, fazei-nos vossos seguidores. Pelos governantes do mundo, para que honrem o compromisso que firmaram com a paz e com a justiça, rezemos: Senhor, fazei-nos vossos seguidores. Pelos jornalistas, para que guiem seu trabalho por ideias e valores fundamentados na verdade do bem comum e no repúdio às falsas notícias, rezemos: Senhor, fazei-nos vossos seguidores. Pelos falecidos de nossas famílias e de nossas comunidades, para que sejam acolhidos na paz eterna, rezemos: Senhor, fazei-nos vossos seguidores. Agora você é chamado a apresentar também o seu pedido, chamado a apresentar as suas intenções. Tenho certeza que você traz um

0: pedido especial, uma graça a ser alcançada, apresente aqui no 11 948243579, é o nosso WhatsApp, 11 948243579. Quero rezar por você, quero rezar também na intenção da sua família, de modo especial a todos que colaboram, todos que ajudam na evangelização, a você que mensalmente contribui financeiramente com a obra da evangelização. Nosso Deus lhe pague, Deus abençoe cada um de vocês neste momento. Nossa prece, prossigamos, implorando a vinda do reino. Pai nosso que estais no céu, santificado seja o vosso nome. Venha a nós o vosso reino, seja feita a vossa vontade, assim na terra como no céu. O pão nosso de cada dia nos dai hoje, perdoai-nos as nossas ofensas, assim como nós perdoamos a quem nos tem ofendido. E não nos deixeis cair em tentação, mas livrai-nos do mal. Amém. A batalha é grande, mas a vitória é certa.
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2: Cinco horas e 50 minutos.
0: Meu Pai misericordioso e Senhor fiel, soberano Deus, em nome do Teu Filho e nosso irmão Jesus Cristo, que em Seu preciosíssimo sangue derramado na cruz redimiste dos meus pecados, na força poderosa e na unção viva do Divino Espírito Santo, te suplico, renova em cada um de nós neste momento a Tua unção, a Tua força e o Teu poder. Derrama sobre nossa família, nosso trabalho, sobre todo o nosso ser, as vossas mais copiosas bênçãos de cura e libertação. Afasta de nós, Senhor, toda perseguição diabólica, toda inveja, todas as doenças físicas, espirituais e emocionais. Anula, quebre, destrua todas as forças espirituais do mal que atenta contra nós, nosso organismo físico, nossa família. Concede, Senhor, a nós a graça de podermos lutar e vencer sempre, pois nós cremos que a batalha é grande, mas a vitória

Eu, Padre Kleber Leandro, rezo com você, por você, nas suas intenções. Aqueles que quiserem apresentar também os seus pedidos para esta oração, podem enviar um WhatsApp para nós aqui no 11 948243579. Apresente os seus pedidos e as suas intenções para esta oração do Ângelus, a oração que nós apresentamos nas mãos da Virgem Maria, todas as suas intenções, para que ela apresente ao seu Filho Jesus. Vamos rezar por você, vamos rezar pela sua família. 11 948243579. Você pode apresentar as suas intenções, os seus pedidos para esta oração. Em nome do Pai, do Filho e do Espírito Santo. Amém. O anjo do Senhor anunciou a Maria, e ela concebeu do Espírito Santo. Ave Maria, cheia de graça, o Senhor é convosco. Bendita sois vós entre as mulheres, e bendito é o fruto do vosso ventre, Jesus. Santa Maria, Mãe de Deus, rogai por nós, os pecadores, agora e na hora de nossa morte. Amém. Eis aqui a escrava do Senhor, faça-se em mim segundo a vossa palavra. Ave Maria, cheia de graça, o Senhor é convosco. Bendita sois vós entre as mulheres, e bendito é o fruto do vosso ventre, Jesus. Santa Maria, Mãe de Deus, rogai por nós, os pecadores, agora e na hora de nossa morte. Amém. E o Verbo divino se fez carne e habitou entre nós. Ave Maria, cheia de graças, o Senhor é convosco. Bendita sois vós entre as mulheres, e bendito é o fruto do vosso ventre, Jesus. Santa Maria, Mãe de Deus, rogai por nós, os pecadores, agora e na hora de nossa morte. Amém. Oremos. Infundi, Senhor, como vos pedimos, a vossa graça em nossos corações, para que nós, que conhecemos pela anunciação do anjo a encarnação de Cristo, vosso Filho, cheguemos por sua paixão e morte de cruz à glória da ressurreição, pelo mesmo Cristo, Senhor nosso. Amém. Santo anjo do Senhor, meu zeloso guardador,

se a ti me confiou a piedade divina. Sempre me rege, me guarde, me governe, me ilumine. Amém. Que as almas dos fiéis defuntos, pela misericórdia de Deus, descansem em paz. Amém. Descansem em paz. Glória ao Pai, ao Filho e ao Espírito Santo, como era no princípio, agora e sempre. Amém. Glória ao Pai, ao Filho e ao Espírito

0: Ele está no meio de nós. E desça sobre vós, sobre vossa família, sobre vossas casas, sobre o vosso trabalho, a bênção, a saúde e a proteção e a paz do Deus que é Todo-Poderoso, o Pai, o Filho e o Espírito Santo. Amém. A batalha é grande, mas a vitória é certa.
1: Angelus Domini, nunciavit Mariae.
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Queridos irmãos e irmãs, neste momento nós vamos rezar o Santo Terço. Vamos entrar em sintonia com nosso Deus, meditando os mistérios da nossa redenção. Aproveitamos também para renovarmos os nossos pedidos, as nossas intenções, à Santa Mãe de Deus, a Nossa Senhora, e agradecê-la por tantas graças alcançadas por meio de sua poderosa intercessão junto a nosso Senhor Jesus Cristo, junto a Jesus. Por isso você pode apresentar também o seu pedido, as suas intenções, através do WhatsApp 011 94824 3579, 11 94824 3579. Hoje vamos contemplar os mistérios dolorosos e rezar por todos os doentes, sobretudo aqueles que pediram as nossas orações pelos enfermos. Pedimos agora neste momento e vamos juntos invocar a Santíssima Trindade.

0: No primeiro mistério doloroso, nós contemplamos a agonia de Jesus no Horto das Oliveiras.
1: Pai nosso que estais no céu,

0: No segundo mistério, contemplamos a flagelação de nosso Senhor Jesus Cristo.
1: Pai nosso que estais no céu,

0: E nesse terceiro mistério doloroso, nós contemplamos a coroação de espinho de nosso Senhor Jesus Cristo.
1: Pai nosso que estais no céu,

0: Amém.
1: Ave Maria, cheia de graça, o Senhor é convosco. Bendita sois vós entre as mulheres, bendito é o fruto do vosso

0: E no quarto mistério, nós vamos contemplar Jesus carregando a pesadíssima cruz no caminho do Calvário.
1: Pai nosso que estais no céu,

0: E neste quinto mistério, nós vamos contemplar a crucificação de nosso Senhor Jesus Cristo.
1: Pai nosso que estais no céu,

0: que mais precisarem.
1: Nossa Senhora Mãe da Igreja, Rainha das Vitórias, rogai por nós. Agradecimento. Infinitas graças vos damos, ó soberana Rainha, pelos benefícios que todos os dias recebemos de vossas mãos maternais. Dignai-vos, agora e para sempre, tomar-nos debaixo do vosso poderoso amparo, e para mais vos agradecer, vos saudamos com uma salve, Rainha.

Hoje nós contemplamos os mistérios dolorosos, rezamos por você, por sua família e por todos os que sofrem. Queremos agradecer a sua companhia, você que rezou conosco com fé esse terço. Fica aqui o nosso convite para que você possa rezar também novamente amanhã, nesse mesmo horário. Nós estaremos juntos rezando o Santo Terço. Convide os seus amigos, convide os seus familiares para rezarem conosco esta oração tão importante que chega ao coração de Deus pelas mãos da Virgem Maria. Vamos agora receber a bênção aos enfermos, a bênção aos remédios, aos medicamentos e às intenções que vocês apresentam nesse momento. Vamos pedir agora para que Deus, pela intercessão de Nossa Senhora, possa acumular você e sua família de todas as graças. O Senhor esteja convosco, Ele está no meio de nós, e desça sobre vós, sobre vossas famílias, sobre vossas casas, sobre o vosso trabalho, a bênção, a saúde, a proteção e a paz do Deus que é Todo-Poderoso, o Pai, o Filho e o Espírito Santo. Amém.

0: A batalha é grande, mas a vitória é certa.
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1: Meu Padre Kleber Leandro deseja a você uma boa noite. Boa noite a todos que nos acompanham, você que está ligadinho aqui na Rádio Vitória Católica, nesta noite de vitória, noite de graça, noite de bênçãos. É isso mesmo, eu estou com você, nós estamos juntos, agradecendo a Deus do dia, pedindo as bênçãos do Senhor Jesus para esta noite abençoada. Boa noite a todos, continuamos aqui ó, com música de qualidade, orações, graças e paz do Senhor Jesus na sua vida e na vida da sua família.
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0: Caríssimos irmãos da Rádio Vitória Católica, muita paz no Senhor. Já vivemos neste último domingo, o quinto domingo do tempo pascal, onde iniciamos a ouvir o discurso de despedida de Jesus, que nos ocupa, seja na liturgia dominical, como na liturgia durante a semana, nesse tempo pascal. Vamos ouvir, para continuarmos meditando naquilo que ouvimos no domingo, Jesus, caminho, verdade e vida, na casa do Pai há muitas moradas. Vamos ouvir o ensinamento de Santo Ambrósio. Caminhemos destemidamente em direção ao nosso Redentor, Jesus. Caminhamos destemidamente para aquela Assembleia dos Santos, para aquela reunião dos justos, pois nós caminharemos ao encontro com nossos pais, ao encontro com os membros de nossa fé, e talvez, se não pudermos mostrar obras, que a fé venha em nosso auxílio e nossa origem nos defenda, porque o Senhor será a luz de todos, e aquela luz verdadeira que ilumina todo homem resplandecerá sobre todos. Nos encaminhemos para aquele lugar onde o Senhor Jesus preparou moradas para os humildes servos, para que onde ele esteja, estejamos também nós. Esta foi sua vontade. Quais sejam estas moradas, ouvi-o dizer: na casa de meu Pai há muitas moradas. E qual é a sua vontade? Voltarei, disse, e vos levarei comigo, para que onde eu estou, estejais vós também. Porém, me contestarás que falava unicamente aos discípulos, que somente a eles lhes prometeu as muitas moradas. Então, somente as preparava para os 11? E como se cumprirá aquilo de que virão de todas as partes e se sentarão no reino de Deus? Será porque podemos duvidar da eficácia da vontade divina? Porém, em Cristo, querer e fazer são uma só coisa. Com frequência assinalou-lhes o caminho, indicou-lhes o lugar, dizendo: e para onde vou, vós já conheceis o caminho. O lugar, junto do Pai. O caminho, Cristo. Ele mesmo disse: eu sou o caminho, a verdade e a vida. Ninguém vai ao Pai senão por mim. Penetremos por este caminho. Mantenhamos a verdade. Vamos após a vida. É o caminho que conduz à verdade, que confirma a vida e que se entrega. E para que conheçamos seus verdadeiros planos, ao final do discurso acrescenta: Pai, este é meu desejo, que aqueles que me confiaste estejam comigo onde eu estou e contemplem a minha glória. Pai, esta repetição é confirmatória, o mesmo que aquilo, Abraão, Abraão. E em outro lugar, eu era quem por minha conta pagava seus crimes.
1: 7 horas e 4 minutos.

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2: Queridos amigos e amigas ouvintes, eu, Padre André, aqui da Arquidiocese de Aparecida, estou com você para juntos conhecermos um pouquinho mais a vida dos nossos santos. Para rezarmos, pedimos também a sua intercessão. E hoje, no dia 8 de maio, celebramos São Vítor, mártir. O nome do santo de hoje, Vítor, significa vitorioso. E assim foi a vida deste cristão, que pelo martírio venceu o bom combate da fé. Temos na história da Igreja cerca de 35 santos com este nome, mas contemplaremos aquele vitorioso que nasceu em Marrocos, no século III. São Vítor era cristão desde a infância, e quando chegou a uma certa idade, entrou para o exército de Maximiano, que por sua vez tinha inimigos comuns com o imperador Diocleciano. Aconteceu que Maximiano e Diocleciano começaram a movimentar seus exércitos para uma batalha, mas para isso era preciso que os soldados firmassem fidelidade por meio de sacrifícios aos deuses. Naquele momento, muitos recusaram prestar-lhes culto, pois, como cristãos, adoravam a um só Deus. São Vítor foi um deles. Foi interrogado, ameaçado, queimado com chumbo derretido e, por fim, decapitado em Milão no ano de 303. São Vítor é um dos santos mais queridos pelo povo de Milão, sendo o patrono dos prisioneiros e exilados. Os mártires, como o santo de hoje, mostram-nos que santidade não supõe obedecer cegamente às autoridades, mas ser fiel aos homens na medida em que não afete a obediência maior que devemos para com Deus. De São Vítor, aprendemos a coragem de lutar pela fé e testemunhar com a vida nossa adesão a Jesus Cristo, a quem somos chamados a seguir os passos, tendo em nós as mesmas atitudes. É o próprio Senhor que nos diz: quem quiser me seguir, renuncie a si mesmo, tome sua cruz e me siga. Seguir Jesus, como São Vítor, é fazer da vida doação, dom de amor. São Vítor, rogai por nós.
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3: 7:20.
4: Meu Senhor e meu Deus, eu creio, mas aumentai a minha fé. No poder e na força do teu Filho Jesus, eu te peço a restauração da minha família. Senhor, eu sei que tu me sondas, me conheces e conheces a situação da minha família. Nós precisamos

da força do teu poder. Nós precisamos da vossa ação poderosa em nossa vida. Age com poder, Senhor, em cada pessoa de minha casa. Restaura meu lar. Opera, Jesus, uma obra de profunda cura e libertação e restauração. Destrói, Senhor, na minha família toda maldição. Liberta de todo jugo hereditário que pese sobre nós, Jesus. Pelo teu preciosíssimo sangue derramado sobre nós, desfaz todo laço e consagração ao mal, que porventura nos prende aos poderes das trevas. Purifica-nos de todos os vícios e contaminações espirituais. Cura as feridas mais profundas da alma e do coração, de todas as doenças emocionais, físicas e espirituais. Liberta minha família de toda inveja, discórdia, rancor, ódio e divisão. Que possamos viver a grande graça do perdão. Nós declaramos como único Deus e Senhor de nossa família. Eu me consagro e consagro todos os membros de minha casa a Ti, Senhor, pois sabemos que em Cristo somos mais que vencedores. Concede, Senhor, aos meus familiares a bênção de vitória, pois nós cremos que a batalha é grande, mas a vitória é certa.

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hoje, em um só Espírito e um só coração. É lindo, né?

o nosso silêncio, a nossa oração. É hoje, mãe. E apresenta o filho, mãe.

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2: E é o momento agora em que vamos apresentar a Deus as nossas preces, as preces da comunidade, a oração dos fiéis, preces que sobem ao coração de Jesus pelas mãos da Virgem Maria. Jesus, manso e humilde de coração, fazei o nosso coração semelhante ao vosso. Semelhante ao coração de Jesus, queremos na humildade, na confiança total a Deus que é nosso Pai, apresentar aos nossos pedidos. Você pode enviar também o seu pedido aqui no 11 948243579, 11 948243579. A cada prece nós vamos dizer: Senhor, fazei-nos vossos seguidores. Senhor, fazei-nos vossos seguidores. Pela Igreja, para que se mantenha sempre fiel à opção preferencial pelos pobres e pelos jovens, nós vos pedimos: Senhor, fazei-nos vossos seguidores. Pelos governantes do mundo, para que honrem o compromisso que firmaram com a paz e com a justiça, rezemos: Senhor, fazei-nos vossos seguidores. Pelos jornalistas, para que guiem seu trabalho por ideias e valores fundamentados na verdade, no bem comum e no repúdio às falsas notícias, rezemos: Senhor, fazei-nos vossos seguidores. Pelos falecidos de nossas famílias e de nossas comunidades, para que sejam acolhidos na paz eterna, rezemos: Senhor, fazei-nos vossos seguidores. Agora você é chamado a apresentar também o seu pedido, chamado a apresentar as suas intenções. Tenho certeza que você traz um pedido especial, uma graça a ser alcançada. Apresente aqui no 11 948243579, é o nosso WhatsApp, 11 948243579. Quero rezar por você, quero rezar também na intenção da sua família, de modo especial a todos que colaboram, todos que ajudam na evangelização, a você que mensalmente contribui financeiramente com a obra da evangelização. Nosso Deus lhe pague, Deus abençoe cada um de vocês neste momento. Nossa prece, prossigamos, implorando a vinda do Reino. Pai nosso que estais no céu, santificado seja o vosso nome. Venha a nós o vosso reino, seja feita a vossa vontade, assim na terra como no céu. O pão nosso de cada dia nos dai hoje, perdoai-nos as nossas ofensas, assim como nós perdoamos a quem nos tem ofendido. E não nos deixeis cair em tentação, mas livrai-nos do mal. Amém. A batalha é grande, mas a vitória é certa.
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3: Sete horas e 51 minutos.
2: Senhor, fazei de mim um instrumento da vossa paz. Onde houver ódio, que eu leve o amor. Onde houver ofensa, que eu leve o perdão. Onde houver discórdia, que eu leve a união. Onde houver dúvidas, que eu leve a fé. Onde houver erro, que eu leve a verdade. Onde houver desespero, que eu leve a esperança. Onde houver tristeza, que eu leve a alegria. Onde houver trevas, que eu leve a luz. Ó Mestre, fazei que eu procure mais consolar que ser consolado,
3: compreender que ser compreendido, amar que ser amado, pois é dando que se recebe, é perdoando que se é perdoado, e é morrendo que se vive para a vida eterna. Amém. Que a paz de Deus habite em seus corações.

0: Caríssimos irmãos da Rádio Vitória Católica, muita paz no Senhor. Já vivemos neste último domingo, o quinto domingo do tempo pascal, onde iniciamos a ouvir o discurso de despedida de Jesus, que nos ocupa, seja na liturgia dominical, como na liturgia durante a semana, nesse tempo pascal. Vamos ouvir, para continuarmos meditando naquilo que ouvimos no domingo, Jesus, caminho, verdade e vida, na casa do Pai há muitas moradas, vamos ouvir o ensinamento de Santo Ambrósio. Caminhemos destemidamente em direção ao nosso Redentor, Jesus. Caminhamos destemidamente para aquela Assembleia dos Santos, para aquela reunião dos justos, pois nós caminharemos ao encontro com nossos pais, ao encontro com os membros de nossa fé, e talvez, se não pudermos mostrar obras, que a fé venha em nosso auxílio e nossa origem nos defenda, porque o Senhor será a luz de todos, e aquela luz verdadeira que ilumina todo homem resplandecerá sobre todos. Nos encaminhemos para aquele lugar onde o Senhor Jesus preparou moradas para os humildes servos, para que onde ele esteja, estejamos também nós. Esta foi sua vontade. Quais sejam estas moradas, ouvi-o dizer: na casa de meu Pai há muitas moradas. E qual é a sua vontade? Voltarei, disse, e vos levarei comigo, para que onde eu estou, estejais vós também. Porém, me contestarás que falava unicamente aos discípulos, que somente a eles lhes prometeu as muitas moradas. Então somente as preparava para os 11? E como se cumprirá aquilo de que virão de todas as partes e se sentarão no reino de Deus? Será porque podemos duvidar da eficácia da vontade divina? Porém, em Cristo, querer e fazer são uma só coisa. Com frequência assinalou-lhes o caminho, indicou-lhes o lugar, dizendo: e para onde vou, vós já conheceis o caminho. O lugar, junto do Pai. O caminho, Cristo. Ele mesmo disse: eu sou o caminho, a verdade e a vida. Ninguém vai ao Pai senão por mim. Penetremos por este caminho. Mantenhamos a verdade. Vamos após a vida. É o caminho que conduz à verdade, que confirma a vida e que se entrega. E para que conheçamos seus verdadeiros planos, ao final do discurso acrescenta: Pai, este é meu desejo, que aqueles que me confiaste estejam comigo onde eu estou e contemplem a minha glória. Pai, esta repetição é confirmatória, o mesmo que aquilo, Abraão, Abraão. E em outro lugar, eu era quem por minha conta pagava seus crimes.
1: 8 horas e 5 minutos.

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2: Queridos amigos e amigas ouvintes, eu, Padre André, aqui da Arquidiocese de Aparecida, estou com você para juntos conhecermos um pouquinho mais a vida dos nossos santos. Para rezarmos, pedimos também a sua intercessão. E hoje, no dia 8 de maio, celebramos São Vítor, mártir. O nome do santo de hoje, Vítor, significa vitorioso. E assim foi a vida deste cristão, que pelo martírio venceu o bom combate da fé. Temos na história da Igreja cerca de 35 santos com este nome, mas contemplaremos aquele vitorioso que nasceu em Marrocos, no século III. São Vítor era cristão desde a infância, e quando chegou a uma certa idade, entrou para o exército de Maximiano, que por sua vez tinha inimigos comuns com o imperador Diocleciano. Aconteceu que Maximiano e Diocleciano começaram a movimentar seus exércitos para uma batalha, mas para isso era preciso que os soldados firmassem fidelidade por meio de sacrifícios aos deuses. Naquele momento, muitos recusaram prestar-lhes culto, pois, como cristãos, adoravam a um só Deus. São Vítor foi um deles. Foi interrogado, ameaçado, queimado com chumbo derretido e, por fim, decapitado em Milão no ano de 303. São Vítor é um dos santos mais queridos pelo povo de Milão, sendo o patrono dos prisioneiros e exilados. Os mártires, como o santo de hoje, mostram-nos que santidade não supõe obedecer cegamente às autoridades, mas ser fiel aos homens na medida em que não afete a obediência maior que devemos para com Deus. De São Vítor, aprendemos a coragem de lutar pela fé e testemunhar com a vida nossa adesão a Jesus Cristo, a quem somos chamados a seguir os passos, tendo em nós as mesmas atitudes. É o próprio Senhor que nos diz: quem quiser me seguir, renuncie a si mesmo, tome sua cruz e me siga. Seguir Jesus, como São Vítor, é fazer da vida doação, dom de amor. São Vítor, rogai por nós.
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1: Nas ondas do rádio, comigo, Padre Kleber Leandro, eu estou com você, que alegria! Nós estamos aqui no Santuário São Judas Tadeu, em Guarulhos, São Paulo, rezando por você, com você nesta noite, agradecendo ao Senhor as bênçãos que Ele nos concede. Eu quero desejar a você uma boa noite e também um bom descanso, para que possamos juntos vivenciar a graça do Senhor Jesus sobre a poderosa intercessão de Nossa Senhora, Rainha das Vitórias.

e do glorioso apóstolo São Judas Tadeu. Boa noite a todos, continuemos ligadinhos. Manda sua mensagem, manda os seus pedidos aqui no 011-2479-2657, nas ondas do rádio. Rádio.

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2: E é o momento agora em que vamos apresentar a Deus as nossas preces, as preces da comunidade, a oração dos fiéis, preces que sobem ao coração de Jesus pelas mãos da Virgem Maria. Jesus, manso e humilde de coração, fazei o nosso coração semelhante ao vosso. Semelhante ao coração de Jesus, queremos na humildade, na confiança total a Deus que é nosso Pai, apresentar aos nossos pedidos. Você pode enviar também o seu pedido aqui no 11 948243579, 11 948243579. A cada prece nós vamos dizer: Senhor, fazei-nos vossos seguidores. Senhor, fazei-nos vossos seguidores. Pela Igreja, para que se mantenha sempre fiel à opção preferencial pelos pobres e pelos jovens, nós vos pedimos: Senhor, fazei-nos vossos seguidores. Pelos governantes do mundo, para que honrem o compromisso que firmaram com a paz e com a justiça, rezemos: Senhor, fazei-nos vossos seguidores. Pelos jornalistas, para que guiem seu trabalho por ideias e valores fundamentados na verdade, no bem comum e no repúdio às falsas notícias, rezemos: Senhor, fazei-nos vossos seguidores. Pelos falecidos de nossas famílias e de nossas comunidades, para que sejam acolhidos na paz eterna, rezemos: Senhor, fazei-nos vossos seguidores. Agora você é chamado a apresentar também o seu pedido, chamado a apresentar as suas intenções. Tenho certeza que você traz um pedido especial, uma graça a ser alcançada. Apresente aqui no 11 948243579, é o nosso WhatsApp, 11 948243579. Quero rezar por você, quero rezar também na intenção da sua família, de modo especial a todos que colaboram, todos que ajudam na evangelização, a você que mensalmente contribui financeiramente com a obra da evangelização. Nosso Deus lhe pague, Deus abençoe cada um de vocês neste momento. Nossa prece, prossigamos, implorando a vinda do Reino. Pai nosso que estais no céu, santificado seja o vosso nome. Venha a nós o vosso reino, seja feita a vossa vontade, assim na terra como no céu. O pão nosso de cada dia nos dai hoje, perdoai-nos as nossas ofensas, assim como nós perdoamos a quem nos tem ofendido. E não nos deixeis cair em tentação, mas livrai-nos do mal. Amém. A batalha é grande, mas a vitória é certa.

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0: Caríssimos irmãos da Rádio Vitória Católica, muita paz no Senhor. Já vivemos neste último domingo, o quinto domingo do tempo pascal, onde iniciamos a ouvir o discurso de despedida de Jesus, que nos ocupa, seja na liturgia dominical, como na liturgia durante a semana, nesse tempo pascal. Vamos ouvir, para continuarmos meditando naquilo que ouvimos no domingo, Jesus, caminho, verdade e vida, na casa do Pai há muitas moradas, vamos ouvir o ensinamento de Santo Ambrósio. Caminhemos destemidamente em direção ao nosso Redentor, Jesus. Caminhamos destemidamente para aquela Assembleia dos Santos, para aquela reunião dos justos, pois nós caminharemos ao encontro com nossos pais, ao encontro com os membros de nossa fé, e talvez se não pudermos mostrar obras que a fé venha em nosso auxílio e nossa origem nos defenda, porque o Senhor será a luz de todos, e aquela luz verdadeira que ilumina todo homem resplandecerá sobre todos. Nos encaminhemos para aquele lugar onde o Senhor Jesus preparou moradas para os humildes servos, para que onde ele esteja, estejamos também nós. Esta foi sua vontade. Quais sejam estas moradas, ouviu dizer: na casa de meu Pai há muitas moradas. E qual é a sua vontade? Voltarei, disse, e vos levarei comigo, para que onde eu estou, estejais vós também. Porém, me contestarás que falava unicamente aos discípulos, que somente a eles lhes prometeu as muitas moradas. Então somente as preparava para os 11? E como se cumprirá aquilo de que virão de todas as partes e se sentarão no reino de Deus? Será porque podemos duvidar da eficácia da vontade divina? Porém, em Cristo, querer e fazer são uma só coisa. Com frequência assinalou-lhes o caminho, indicou-lhes o lugar, dizendo: e para onde vou, vós já conheceis o caminho. O lugar, junto do Pai. O caminho, Cristo. Ele mesmo disse: eu sou o caminho, a verdade e a vida. Ninguém vai ao Pai senão por mim. Penetremos por este caminho. Mantenhamos a verdade. Vamos após a vida. É o caminho que conduz à verdade, que confirma a vida e que se entrega. E para que conheçamos seus verdadeiros planos, ao final do discurso acrescenta: Pai, este é meu desejo, que aqueles que me confiaste estejam comigo onde eu estou e contemplem a minha glória. Pai, esta repetição é confirmatória, o mesmo que aquilo, Abraão, Abraão. E em outro lugar, eu era quem por minha conta pagava seus crimes.
1: 9:06.
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3: Pai Santo, ao término de mais este dia, quero te agradecer porque me concedestes vencer mais uma batalha. Diante de toda a tribulação deste dia, entrego o meu espírito. Perdoa as minhas fraquezas. Guardai-me, Senhor Deus, nesta noite e defendei-me das noites escuras e traiçoeiras da vida. Repeli para longe de nós as ciladas do inimigo. Purificai-me de toda a contaminação espiritual desse dia. Velai do céu nosso sono, e em vós, na paz, eu possa descansar, em um tranquilo